0: Don't Dream It's Over, ouvimos Crowded House, fechando aqui esta nossa segunda hora. O break é rápido demais, eu vou pra voltar já já.
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7: Abrindo a nossa última hora, então, vamos ouvir agora, coração, Firehouse, I Live My Life For You, pra você, no Amor Sem Fim de hoje.

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2: Amor em forma de música sempre aqui pra você. E o nosso programa chegou ao fim. Eu vou pra voltar amanhã, se Deus quiser permitir, tá bom? Te espero com a nossa programação apaixonadíssima. Beijo no coração e até amanhã. Bye, fui.
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4: Muito bem, tô chegando com o nosso Amor Sem Fim de hoje. Vamos juntos por aqui em 3 horas da nossa programação super romântica e apaixonada. Programação caprichada, tá certo? Então aumenta o volume e vem comigo. Eu tô por aqui sempre com você e boa música. Chega de papo, tá no ar mais uma edição do Amor Sem Fim.

0: Eu e você na 79.7, o som da região, você ouve aqui, Bragança FM. Nós temos um encontro marcado com muito amor na 79.7, você sabe disso. Vamos juntos com mais uma edição do Amor Sem Fim. 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
0: A gente começa o programa de hoje com Bryan Adams. Have you ever really loved a woman?

0: After All, ouvimos aqui Oja Ha. E assim a gente fechou este bloco. Paradinha rápida, eu volto já já.
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0: Tô de volta por aqui com você e pra você. E agora no Amor Sem Fim, chegando os meninos do grupo Hanson. Save Me.

0: Love So Beautiful, ouvimos Michael Bolton. E com esse sucesso internacional, a gente fechou mais uma super sequência da nossa programação musical. Paradinha rápida, eu volto já já.
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0: Que delícia é ter você comigo. Que alegria ter a sua companhia. E agora, na nossa trilha sonora, tem Air Supply, All Out of Love, pra você.

0: Quit Playing a Game, ouvimos aqui Backstreet Boys matando saudades. Eu curti. Bom, paradinha rápida, eu volto já já com muito, muito mais só pra você.
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0: Bora lá com mais músicas de volta com você e pra você.
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0: E agora no Amor Sem Fim, chegando mais músicas, claro. Vamos ouvir Michael Nitrock,

0: I Remember You. Ouvimos Skid Row aqui na programação, fechando a nossa primeira hora de hoje do Almoço Sem Fim. Temos mais 2 horas, sim senhor, sim senhora. Não saia daí, te espero com muito amor em forma de música.
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0: Estamos apresentando o Amor Sem Fim e eu quero aproveitar aqui para desejar a você muito amor aí na sua vida. Amor é fundamental e na nossa programação musical tem de sobra.
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0: Abrindo a segunda hora agora, vamos ouvir tema de novela com Lara Fabian, The Last Goodbye, para você curtir comigo.

0: Chasing Cars, ouvimos então Petrol. E assim a gente fechou esta sequência. Paradinha rápida, eu volto já já.
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0: Eu não disse que o break era rapidinho? Tô de volta por aqui, eu e você e o nosso amor. Agora no Amor Sem Fim tem Fragner. I Wanna Know What Love Is.

0: Smooth Operator. Ouvimos aqui Set. E já já tem mais. Não saia daí.
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0: Você ligado comigo no Amor Sem Fim.
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0: E agora eu te convido a entrar no túnel do tempo. Nós vamos para 1985. Phil Collins chegando por aqui. One More Night. Lembra dessa?

0: When I Fall in Love. Ouvimos aqui a linda canção com a Natalie Cole e Nat King Cole, Pai e Filha, fechando este bloco. Eu curti, espero que você tenha gostado também. E já já eu volto com muito, muito mais.
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0: De volta por aqui, eu e você e o nosso Amor Sem Fim.
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0: Agora chegando, Adriana e a rapaziada, fim de noite pra você.

0: Greta Lavrau, ouvimos a maravilhosa Whitney Houston fechando este bloco. Fechamos a nossa segunda hora e temos sim mais uma horinha. Então, fique comigo, fique ligado, combinado? Te espero.
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0: Tô de volta por aqui com você e pra você. E agora no Amor Sem Fim, chegando os meninos do grupo Hanson. Save Me.

0: I Love So Beautiful, ouvimos Michael Bolton. E com esse sucesso internacional, a gente fechou mais uma super sequência da nossa programação musical. Paradinha rápida, eu volto já já.
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0: Já de volta por aqui com Amor Sem Fim de hoje. Desejo para você muito amor aí na sua vida sempre. E por aqui a programação mais apaixonada do seu rádio. Então, aguenta, coração. Abrindo a hora agora, chegando sucesso internacional na nossa programação musical. Christopher Cross, Sailing.

0: Total Eclipse of the Heart. Ouvimos aqui Bonnie Tyler. E assim a gente fechou o bloco. Daqui a pouquinho tem mais, não saia daí.
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0: Que bom ter você comigo sempre aqui.
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0: E agora tá chegando mais músicas. Rockwell Knife, no Amor Sem Fim.

0: How You Gonna See Me Now, ouvimos Alice Cooper. E assim a gente fechou este bloco. O break é rapidinho, você sabe, não desgruda, coração. Te espero com a nossa programação.
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0: Você ligado no Amor Sem Fim e o Amor Sem Fim ligado em você sempre.
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0: Agora tem John Mayer por aqui. Aumenta o volume aí.

0: Stick With To, ouvimos Pussycat Oba. Stick With To, ouvimos Pussycat Dolls. E assim a gente fechou o bloco. Desejo pra você muito amor na sua vida. Vou ali rapidinho e volto já já com o último bloco.
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0: Eu não disse que o break era rapidinho? Tô de volta por aqui, eu e você e o nosso amor. Agora no Amor Sem Fim tem Fragner. I Wanna Know What Our Love Is.

0: Smooth Operator. Ouvimos aqui Set. E já já tem mais. Não saia daí.
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0: Tô de volta por aqui, eu e você e o nosso Amor Sem Fim.
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0: Abrindo a última sequência de hoje, chegando Nick Fresh pra você e pra mim, Secret.

0: Come Fly With Me, ouvimos Michael Bublé, essa música maravilhosa. Que bom ter você aqui comigo. Te desejo muito amor na sua vida sempre e vou para voltar amanhã, se Deus quiser permitir. Fique bem. Beijão no coração. Bye, fui.
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0: na Bragança FM 79.7. Chapéu e viola, é moda que não acaba mais. A melhor companhia no seu dia a dia, o som da região. Nosso site, bragançasemcedilha.com.br. 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Vamos nessa então, o som da região, aqui na Bragança FM, é Chapéu e Viola. Cadê meu chapéu? Ah, tá aqui, ó. Tá na hora de pegar o chapéu e curtir muita moda de viola.
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0: E aí, família, tudo na Santa Paz, com a graça de Deus, começa o Chapéu e Viola aqui na sua rádio preferida, seguindo com a nossa programação preparada com todo capricho, todo carinho. Tá todo mundo com saúde? Espero que sim, e vamos que vamos! Opa, pra começar, Boi Soberano, alô, Dona Maria, seu Bastião, Dona Francisca, Tião Carreiro e Pardinho,

0: Daniel Teodoro Sampaio, prato do dia, arroz, feijão e um bifão com cebola.
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0: E a música tá de volta. Oh, e aí, vencedor, vencedora, Chitão Chororó, Jair Rodrigues, Majestade, ou Sabiá, Sabia, Subiá.

0: Ô, pergunte a ela. Quem falou isso? Peão Carreira e Zé Paulo.
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0: Ô paixão do meu coração, fazendo rádio com muita paixão e agradecendo o radinho ligado. Quem vai cantar é Tião Carreiro e Pardinho.

0: Ô, cheiro que bate uma saudade. Hoje em dia é tudo concreto. Dino Frank Moraí, saudade, saudade.
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0: Falando em saudade, depois do intervalo, agora tem Lourenço e Lorival. Como eu chorei, bateu uma saudade, eu chorei descascando cebola e pensando na marvada da minha mulher.

0: Doutoril Caipira, Goiânia e Paranaense, vamos embora com Jesus e Nossa Senhora. Obrigado pela companhia, pela atenção e amanhã tem mais.
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5: Salve, salve, gente! Aí, tudo bem? Chegando com mais uma edição do nosso Laço do Peão. Aumenta o volume e avisa todo mundo que o Chicão chegou.

0: Oba! É o som da região, aqui ó, na sua Bragança FM 79.7, chegando com mais uma edição, claro, né, do nosso Laço do Peão, no oferecimento de Dog Mil e Cat Mil Produtos, Imbra Mil, Neymar Supermercados, Energisa e Baratel. Também através do nosso site, claro, você consegue ouvir a gente, radiobragança.com.br. Bora se conectar junto com a gente aqui no nosso Laço do Peão, coisa boa, né? Aumenta o volume, tá começando mais um Laço do Peão.
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0: Hugo e Guilherme é babá de ex.

0: problema que tem.
1: Salva de palmas! Vanderlomier! Padinha. Obrigado, meu irmãozinho. Deus abençoe você. Muito sucesso.
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1: Quem ensinou fui eu, Maiara e Maraísa, sucesso. Teve também Marcos e Beluti, Ninguém Pode Saber. Teve Calcinha de Renda com Panda e Gustavo Lima. E ainda Babá de Ex, a primeirona de hoje com Hugo e Guilherme. Bora participar, manda pra cá sua mensagem que eu tô esperando. Aquele intervalo bem rapidão, a gente volta já já com muito mais.
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1: É a moda derramada. João Neto e o Frederico.

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2: Arranhando o azulejo, Thiago Carvalho cantando pra gente sucesso. Teve também o Mano Walter, Não Deixo Não, teve Nunca Será com Mariane Matheus. E ainda aquela moda derramada com o João Neto e o Frederico. E aí, o que você tá aprontando por aí? Tá trabalhando? Tá de folga? Tá de férias? Bora participar que eu tô te esperando. Aquele intervalo você sabe que é bem rapidão e eu volto daqui a pouquinho.
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2: Aô, Laço do Peão, simbora meu povo, pra você que tá trabalhando.
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2: Seu brilho sumiu, Israel Rodolfo com a Mari Fernandes.

0: Obrigado.
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Dia, sejam bem-vindos ao Sertanejo Bom Demais nesta manhã. Hoje, manhã de segunda-feira, dia 31 de agosto, é o último dia do mês de agosto de 2026. A partir de agora está no ar o Sertanejo Bom Demais nesta manhã de segunda-feira, após o final de semana, onde você aproveitou, você descansou. E a partir de agora está no ar o Sertanejo Bom Demais da Bragança FM em 79.7 na faixa estendida do rádio. A partir de agora, com licença para poder entrar na sua casa, no seu sítio, na sua chácara, onde quer que você esteja com o radinho ligado, obrigado por deixar eu fazer parte da sua manhã através aqui do Sertanejo Bom Demais nesta manhã, hoje manhã de segunda-feira. Bom para ouvir uma boa música sertaneja e saber que você está aí ouvindo a nossa programação. É melhor ainda, onde quer que você esteja. Obrigado por deixar eu fazer parte da sua manhã nesta manhã, hoje manhã de segunda-feira. Bom para ouvir uma boa música sertaneja e com certeza com a verdadeira música raiz, a música do campo, é nesta manhã, né? É hoje manhã aí para você que amanhece alguns lugares chovendo, como Atibaia. Manda um abraço para Nadilina. Alô, Nadilina, bom dia, obrigado pela sintonia, obrigado pela audiência nesta manhã. E todos vocês, né, que gostam da verdadeira música sertaneja e estão ligadinhos junto com a gente, onde quer que você esteja, aqui com o radinho ligado. Obrigado por deixar eu fazer parte da sua manhã através aqui do Sertanejo Bom Demais da Bragança FM em 79.7 na faixa estendida do rádio. Vamos juntinhos com você ao vivo até as 8 horas da manhã. Lembrando que você pode ligar para cá e pedir a sua música. O telefone é o 4034-1467, que é a linha direta aqui do Sertanejo Bom Demais nesta manhã. Isso mesmo, quer ouvir aquele modão? A gente toca aquela música quando toca no rádio. Ah, seu coração se lembra de uma época, digamos, que ficou para trás, mas uma época que deixa muita e muita saudade. Para abrir a parte musical de hoje,

Tá aí, João Mineiro Marciano, aqui no Sertanejo Bom Demais nesta manhã, né? Lembrando que hoje é manhã de segunda-feira. É bom para ouvir uma boa música sertaneja e saber que você está aí ouvindo a nossa programação. É melhor ainda onde quer que você esteja. Muito obrigado pela sua audiência, obrigado pelo seu carinho, onde quer que você esteja. Que você tenha um excelente dia, um dia de muita paz, saúde, muitas alegrias. E tudo, tudo que você planejou para o dia de hoje, acredite, vai dar certo. Eu desejo a toda a equipe aqui do Sertanejo Bom Demais na Bragança FM, em 79.7, na faixa estendida do rádio. Vou trazer aqui para você a previsão do tempo. Muita gente está aí ouvindo a nossa programação e quer saber, né, como é que está o tempo para hoje, segunda-feira, né? Segunda-feira que amanhece, último dia do mês de agosto. Amanhã já estamos no mês de setembro. E setembro é o mês aí que você com certeza, né? Setembro é um mês muito gostoso, né? É setembro. Bom, para hoje, segunda-feira, dia 31, teremos a mínima de 31 graus e a máxima chega a 20. Segundo o clima tempo, a previsão de chuva hoje em 0,4 milímetros. Dia de sol o dia todo, né? Muitas nuvens e pancadas de chuva de manhã e também pode acontecer chuva na parte da noite. Então poderá ser chuva na parte da manhã e também na parte da noite. Hoje teremos aí dia de sol, né? E com nuvens e pancadas de chuva de manhã e à noite. O clima de hoje é de 20 graus, que foi durante a madrugada, e a máxima chega a 31. É, para amanhã, que é terça-feira, dia 1º de setembro, teremos a mínima de 17, a máxima chega a 24, e amanhã vai chover bastante, hein? Sol com muitas nuvens, nublado com chuva de manhã, à tarde com temporal e à noite chuvosa. E a possibilidade de chuva amanhã em 18,5 milímetros. Então amanhã tem possibilidade de chuva em 18,5 milímetros, bastante chuva para amanhã, terça-feira, primeiro dia do mês de setembro. Então hoje chove um pouco, né? Aí na parte da manhã, na parte da noite, mas amanhã chove bastante, e amanhã terça-feira chove bastante, segundo o clima tempo. Olha, são 6:09, pergunte a ela, Peão Carreiro e Zé Paulo.

0: Tá aí César e Paulinho Canoeiro aqui no Sertanejo, bom demais, né? Olha, são 6h19, lembrando que você também pode ligar pra cá e pedir sua música. Manda um dia lá pra Nadilina, ligada em Atibaia. Alô, Nadilina, obrigado pela audiência. A Madalena e o Carlinhos, ligado na Águas Claras. Alô, Madalena, obrigado pela audiência. Deixa eu ver aqui, o Carlos Pulga tá no bairro do Campinho. A dona Leonete tá aí ouvindo a programação do bairro do Cruzeiro. Alô, dona Leonete, alô, seu Alexandre, obrigado pela audiência. A Leira também, né? Obrigado pela sintonia, ouvindo aí o Sertanejo Bom Demais nesta manhã de segunda-feira, hoje dia 31, último dia do mês de agosto, né? Chega pra cá, Pâmela, com a previsão astral, daqui a pouquinho eu já volto com notícias.
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2: Olá, segunda-feira, 31 de agosto, e comigo, Pan Jacomini, a previsão astral.
1: Signo de Áries.
2: O Mercúrio dando uma força, é dia de organizar a rotina, Áries. Você aponta que pode ser um bom dia para ajustar o que não está funcionando bem nos estudos, deixando o seu dia ainda melhor. Nas amizades, dá uma revisada nas parcerias. No amor, a Lua mostra que é hora de equilibrar as vontades, cor vermelha número 8.
1: Signo de Touro.
2: A primeira semana para você vai ser como um convite da natureza para que você desperte sua veia artística e crie momentos de alegria ao transitar na área de prazeres. Isso levanta inclusive sua autoestima, Touro. Cor azul número 4.
1: Signo de Gêmeos.
2: O céu dessa semana aponta que você, Gêmeos, está bem disposto a arrumar o quarto ou bater um papo, né? Talvez seja uma boa hora para descer de coisas importantes. Se ligue nas amizades, porque o movimento planetário indica uma abertura emocional. O clima de lua cheia mexe com sentimentos e fortalece cumplicidade. Cor verde número 15.
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2: Em instantes, muito mais.
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5: Olha a hora, são 6 horas e 25 minutos desta manhã.

É, vamos a uma notícia de furto. Uma caminhonete Hilux de cor preta, que havia sido registrada como produto de furto, foi localizada e apreendida pela Polícia Militar durante patrulhamento em Bragança Paulista no último sábado, dia 29. Segundo o registro policial, a equipe recebeu uma informação de que do sistema de monitoramento municipal, indicando que o veículo estaria circulando na vida dos imigrantes. Aos policiais realizaram a diligência e localizaram a caminhonete. Durante a abordagem, o condutor apresentou a versão contraditória sobre a procedência do veículo e afirmou posteriormente que teria recebido uma caminhonete emprestada de outra pessoa. A vítima do furto foi constatada e afirmou que o veículo não havia sido emprestado, né, e autoridades, né, para autorização. Também informou que não conhecia a pessoa citada, né, durante a abordagem. Diante da confirmação de que a caminhonete era produto de furto, o condutor recebeu voz de prisão e foi encaminhado ao plantão policial de Bragança Paulista. O veículo foi recuperado e apreendido, e o caso foi registrado como receptação e localizado a apreensão do veículo, providência da polícia, e foi tomada providência com a polícia judiciária, que vai adotar as medidas cabíveis. Então tá aí, né? Tava com uma Hilux, passeando lá, dando uma de garotinho, e acabou sendo preso, né? Vamos a uma notícia. No de quarta-feira, uma equipe do Corpo de Bombeiros estou mais um resgate, dessa vez de gato, que ficou preso em um bueiro, né, de água pluvial na rua Santa Clara, aqui no centro de Bragança Paulista. Para retirar, né, o animal, foi necessário remover a grade do bueiro, e após o resgate, o gatinho saiu disparado pela via. Que legal, né? O Corpo Bombeiro salvou um gato aí, né? E que não é só gente, não. Gato também, né? O pessoal faz aí o salvamento do gato. É, são 6h33, daqui a pouquinho tem mais notícias policiais nesta manhã. Zé Tapera e Teodoro vai cantar Lição de Moral.

0: Olha a hora, 6h37 aqui no Sertanejo Bom Demais nesta manhã. Lembrando que hoje é manhã de segunda-feira. É, e o Red Bull Bragantino, hein? Ei, meu Deus do céu, né? O que que tá acontecendo com o Red Bull Bragantino, hein? É, Red Bull Bragantino jogou aí, né? Jogou contra o São Paulo e perdeu. Perdeu por 2-1, meu Deus do céu, né? É, o Jango tá contente com o São Paulo. O Jango é São Paulino, tá feliz com o São Paulo. Mas os Bragantinos tão tristes aí, que o Bragantino não tá conseguindo aí, né? Apresentar, digamos aí, um futebol gostoso. Vamos falar aqui da Mega Sena, para você que tá aí ouvindo a nossa programação, você que fez sua fezinha, já pegou o papel, pegou a caneta na mão. É, a Mega Sena tem sorteio nesse final de semana, teve sorteio aí no domingo, né? E muita gente fez sua fezinha aí na Mega Sena. Quem sabe você não é o mais novo milionário. Pensou ganhar aquela bolada, levantar agora e falar, eu vou pegar minhas malas e vou para Itália, vou para Alemanha, vou lá para os Estados Unidos. Estados Unidos não, né? Estados Unidos também não, né? O concurso 3.051 da Mega Sena teve sorteio no sábado, que foi, aliás, no domingo, foi dia 30, foi ontem, né, em São Paulo, às 11 horas da manhã, que agora teve uma alteração, o sorteio não é feito mais no sábado à noite, e somente no domingo, né? E os números sorteados foram os seguintes, anote aí você que fez sua fezinha, 11, 15, 20, 21, 38 e 48. Repetindo os números da Mega Sena, 11, 15, 20, 21, 38 e 48. Segunda Caixa Econômica Federal, ninguém acertou, né? O prêmio acumulou. A Quina teve 35 apostas que acertaram a Quina e cada um levou o prêmio para casa de R$55.635,04. Já a Quadra teve 2.706 pessoas que acertaram a Quadra e cada um vai levar o prêmio para casa de R$1.186,14. Mas o prêmio principal que todo mundo queria ter na sua conta bancária acumulou. E a expectativa é que o próximo sorteio chegue o prêmio a R$36 milhões, segundo a Caixa Econômica Federal. O sorteio é amanhã, né? Amanhã, dia 1º. Para você que fez sua fezinha, só desejo uma boa sorte. A Pâmela está chegando por aqui com mais uma previsão astral. E daqui a pouquinho eu volto. Não saia daí.
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2: A previsão astral para sua segunda.
1: Signo de Câncer.
2: O movimento planetário aponta que você vai viver um bom momento para estudar e compartilhar ideias, Câncer. Vale a pena aproveitar a lua e alinhar as expectativas com o crush e ajustar a convivência com amigos. Cor amarelo número 6.
1: Signo de Leão.
2: O céu desta semana tem um aspecto favorável para exercitar seu lado empreendedor. A lua transita entre o dia a dia e a espiritualidade, te encorajando a viver experiências que conecte com aspectos mais profundos. Tá afim de alguém? Olha, Mercúrio traz mais clareza sobre segurança e conforto. Cor roxo número 29.
1: Signo de Virgem.
2: A passagem por Mercúrio, Virgem, sugere um destaque nas prioridades pessoais. O céu aponta uma chance para mais diálogo e presença forte nas relações. É oportunidade de tranquilidade também no âmbito escolar. Cor laranja número 9.
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2: De volta em instantes com Libra, Escorpião e Sagitário.
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3: Estão de volta aqui no Sertanejo Bom Demais nesta manhã. Vou atender o seu Brás, que está lá em Bom Jesus os Perdões. Ei, seu Brás, já levantou, já está lá firme e forte, pronto para mais um dia de trabalho. Bom dia, seu Brás.
4: Ô, Márcio, bom dia. Um bom dia com chuva, né? Você melhorou para nós. Estava muito seco mesmo. Bom dia com chuva, está chovendo bem hoje, na segunda-feira. Manda muito para nós aqui, para Bom Jesus dos Perdões. Esse acha com o Praiano Plainha, velho amigo. Praiano Plainha, velho amigo. E aí, com o Praiano Plainha. Eu peço para todos os domingos já em programa, para vocês aí. E para todos que estiveram Covid no rádio, né, diz, né? E para o nosso amigo também lá, o Jota Alves, a Mênia, verdade. Tudo de bom para vocês aí, falou? Um abraço, bom dia.
3: É, então o seu Brás pediu e vai ouvir Praião e Prainha, velhos amigos.

Tá aí praião e prainha aqui no Sertanejo Bom Demais nesta manhã. Vamos falar aqui do Campeonato Brasileiro, que teve rodada aí, né? Daqui a pouco a gente tem horário eleitoral gratuito, às 7 horas da manhã. Mas vamos falar aqui, né? É, que o Dício Braz falou que tá chovendo lá em Perdões. Aqui em Bragança não tá chovendo ainda não, viu? Aqui em Bragança ainda não tá chovendo, né? Pra você ligado aqui na programação. É, tivemos aí nesse final de semana a 25ª rodada do Campeonato Brasileiro, onde tivemos os seguintes jogos e os seguintes resultados, né? Tivemos o Atlético, que jogou, o Atlético de Minas, jogou contra o Vitória. O Atlético bateu o Vitória por 2-1. No Morumbi, o São Paulo jogou contra o Red Bull Bragantino. O São Paulo bateu o Red Bull por 2-1. No São Januário, o Vasco jogou contra o Cruzeiro. E o Vasco bateu o Cruzeiro por 3-1. Na Arena da Baixada, o Atlético Paranaense jogou contra o Fluminense e empatou em 3-3. No Maracanã, o Flamengo jogou contra o Botafogo e o Flamengo bateu o Botafogo por 3-0, hein? Dá-lhe Flamengo, né? Na Neoquímica Arena, o Corinthians jogou contra o Santos e o Santos ganhou do Corinthians, hein? Por 1-0. E Corinthians também. O Mirassol, na Luz Maião, o Mirassol jogou contra o Palmeiras e empatou em 1-1, né? Na Arena do Grêmio, o Grêmio jogou contra o Chapecoense. O Grêmio bateu o Chapecoense por 3-1. Na Casa de Aposta, Arena Fonte Nova, o Bahia jogou contra o Internacional e o Bahia ganhou por 3-2, né? Lembrando que hoje teremos um jogo isolado lá no Mangueirão. Teremos o Remo, que vai pegar aí o time da Coritiba para fechar a rodada. Sem contar aí esse jogo de hoje, né? A tabela de classificação está assim. O líder do campeonato é o Palmeiras, com 52 pontos. Em segundo está o Flamengo, com 48. Em terceiro, o Atlético de Paranaense, com 45. Em quarto, o Fluminense, com 42. Em quinto está o Bahia, com 40. Em sexto está o Cruzeiro, com 39. Em sétimo está o Atlético de Minas, com 36. Em oitavo está o Red Bull Bragantino, com 35. Em nono está o Coritiba, com 34. Em décimo está o Corinthians, com 32. Em décimo primeiro está o São Paulo, com 30. Em décimo segundo, o Botafogo, com 30. Em décimo terceiro, Vitória, com 29. Em décimo quarto, Santos, com 29. Em décimo quinto, Grêmio, com 28. Em décimo sexto, Mirassol, com 25. Em décimo sétimo, Vasco, com 25. Em décimo oitavo, Internacional, também com 25. Em décimo nono, Remo, que tem 23. E o vigésimo é a Chapecoense, né? Que tem apenas 14 pontos. Lembrando que o Red Bull Bragantino joga aí o próximo jogo contra o Bahia. Será é aqui em Bragança Paulista, no próximo dia 5, né? Vai pegar o Bahia. Vamos aqui a mais uma notícia policial, onde tocar mais um modão. É, mas uma notícia policial, isso foi um incêndio, né? Um incêndio de grandes proporções atingiu a área de mata da região da Pedra da Guarita. É, no manhã de domingo, ontem, dia 30, as chamas teriam começado por volta das 7 horas da manhã e rapidamente ganhou grandes proporções, provocando uma intensa coluna de fumaça, mobilizando a equipe de emergência do bombeiro. O corpo de bombeiro foi acionado, deslocou a equipe para o local, objetivo de combater as chamas, né? É, as chamas impediram que as chamas espalhassem pela vegetação. A ocorrência chamou atenção para o risco de incêndios em áreas de vegetação, especialmente durante o período de tempo seco e as condições favoráveis para a propagação de chamas. Então, você que está aí vendo a programação, né? Inclusive eu passei por lá ontem, a Pedra da Guarita ficou bastante aí, o fogo consumiu bastante aí a Pedra da Guarita. Vamos aqui a mais uma notícia policial, antes de tocar mais um modão. Na manhã desse sábado, dia 29, policiais militares do 14º Batalhão da Polícia Militar do Interior prenderam um homem de 44 anos por furto em Bragança Paulista. A equipe foi acionada através do telefone 90 para atender uma ocorrência de furto em andamento num barracão localizado na rua Luz Martins, no bairro do Matadouro. Ao chegar ao local, os policiais encontraram o proprietário que havia mobilizado o suspeito até a chegada da equipe. Durante a abordagem, foram recuperadas uma furadeira, VAP, né? Uma furadeira, uma VAP de arita, né? E uma lixadeira, uma ferramenta do tipo lima. E também uma bicicleta que, segundo a ocorrência, havia sido separada para ser levada, também foi recuperada. Todos os objetos foram reconhecidos pelo proprietário e os policiais também apreenderam R$ 81,00 em dinheiro que estava no posse do homem. Os feitos foram encaminhados ao plantão policial, onde permaneceu preso e à disposição da justiça. Então tá aí, né? Vou tocar mais um modão. Daqui a pouquinho eu volto aqui no Sertanejo Bom Demais nesta manhã, quando são 6 horas e 52 minutos aqui no Sertanejo Bom Demais. No colo da noite, Chico Rei, Paraná.

0: Tá aí, Chico Rei Paraná, aqui no Sertanejo Bom Demais, no colo da noite, né? Olha, olha, são 6 horas e 55 minutos nesta manhã, hoje manhã de segunda-feira, bom pra ouvir uma boa música sertaneja, né? Hoje é 31 de agosto, último dia do mês de agosto, é, mês do cachorro louco. Aí a tua pergunta, por que cachorro louco? No mês de agosto, a turma vacinava cachorro antigamente, né? E agora não, né? Agora não tem mais vacinação antirrábica, né? Pra cachorro, tem que agendar lá e é tudo. Antigamente era normal, né? O pessoal ia nos bairros e vacinava os cachorros aí, então, agosto era o mês do cachorro louco. Deixa eu mandar um abraço pra Vera Gutierrez, né? Que bom dia, tá tudo apagado aqui no centro da cidade, aqui na região da Praça Raul Leme, né? É verdade, passei por aí agora de cedo, né? Por volta das 20 para 6 da manhã e tava tudo apagado realmente, desde sábado tá apagado, em sábado eu passei por aí também e tava apagado ali a região da Praça Raul Leme. Alô, prefeitura da manutenção aí na Praça Raul Leme. Eu tenho intervalo para fazer, na sequência tem horário eleitoral gratuito e logo após o horário eleitoral gratuito eu tô de volta aqui com o Sertanejo Bom Demais, a sua segunda parte. Chega para cá, Pâmela, com a previsão astral, depois o intervalo e depois do horário eleitoral gratuito eu tô de volta.
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2: Boa segunda com mais da previsão astral.
1: Signo de Libra.
2: Sua segunda promete aflorar a compreensão sobre o que

0: O astral, inclusive, favorece a troca de ideias. No trabalho, você tem tudo para brilhar com ideias visionárias. Agora, cuide dos gastos, né? Cor branco número 8.
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0: Capricórnio, Aquário e Peixes, de volta na sintonia.
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3: Olha a hora, 7:26. Bom dia.

0: Tá aí, Mato Grosso e Matias, de igual para igual, né? Olha, são 7 horas e 29, para você ligado aqui no Sertanejo Bom Demais, nesta manhã, lembrando que hoje é manhã de segunda-feira, dia 31 de agosto, último dia do mês de agosto. Deixa eu fazer um intervalo comercial, a Pâmela tá chegando por aqui com a previsão astral, da sequência eu volto com notícias, informações, notícias policiais, eu volto já.
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2: Boa segunda-feira com mais da previsão astral.
1: Signo de Capricórnio.
2: Os planetas indicam um dia de ampliação de horizontes e autoconhecimento. Com a lua se movimentando, Capricórnio, existe a chance de acontecer um fortalecimento nas relações e melhorias consideráveis, cursinho número 5.
1: Signo de Aquário.
2: O céu da semana parece ser todo sobre entendimento e confiança. Na área do amor é uma boa hora para rever algumas conversas. Seus amigos ajudam a te dar aquela luz, cor marrom número 20.
1: Signo de Peixes.
2: Movimento de Mercúrio te traz uma energia a mais para conversas e decisões. Aliás, nos estudos, o foco é importante para uma melhor realização. Quanto ao amor, você se sente mais conectado com o Lilás número 6.
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2: Boa semana e de volta amanhã com mais da Previsão Astral.
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0: Estamos de volta aqui no Sertanejo Bom Demais, nesta manhã de segunda-feira, dia 31 de agosto, e vamos com notícias policiais. Vamos com notícias policiais e motociclista é atingido por linha chilena e quase sofre grave acidente, sabe aonde? Em Bragança Paulista. Ah, meu Deus, né? Linha chilena é pior do que linha com cerol, né? Na tarde de sábado, já por volta da 12h30, o motociclista foi atingido por uma linha chilena quando passava pelo bairro do Guaripocaba, em Bragança Paulista. Segundo o relato, a linha atingiu a região do pescoço do motociclista. Ao perceber o perigo, ele conseguiu segurar a linha com a mão e manteve presa até conseguir parar a motocicleta. Segundo ele, não tivesse segurado a linha, né? O ferimento poderia ter sido ainda mais grave. O motociclista também relatou não saber como a linha não chegou a machucar suas mãos, né? Diante do risco de tensão do material. Em caso, serve para alerta para o perigo de soltar pipas alterando cerol ou linha chilena, especialmente em locais onde há circulação de motociclistas, né? Esse tipo de prática pode causar ferimentos graves e até colocar a vida em risco. E é verdade, você que está ouvindo a programação, não solte pipa com linha chilena. Quer soltar, solta normal, né? É brincadeira, é gostoso, mas nesse caso aqui podia ter matado aí o piloto, né? Vamos a mais uma notícia. Jovem de 18 anos é preso por violência doméstica contra a madrasta, sabe aonde? Lá em Pedra Bela. Meu Deus do céu, até Pedra Bela agora está ficando uma cidade perigosa, hein? Na madrugada de domingo, dia 30, policiais militares do 34º Batalhão da Polícia Militar do Interior prendendo um homem de 18 anos por violência doméstica em Pedra Bela. A equipe foi acionada pelo Central de Operação da Polícia Militar, via Copom, e seguia pela rua Aparecida Miranda, onde encontraram uma mulher de 62 anos, segundo o relato, a vítima, né? Após uma discussão com o enteado, ela foi agredida com socos na cabeça e na boca. além de ter sido empurrada e chutada, ó, mesmo depois de caída ao chão. A mulher conseguiu fugir para uma via pública, né, onde recebeu ajuda de vizinho e acionou a polícia militar pelo telefone 190. Em seguida, ela indicou aos policiais um imóvel onde o suspeito estaria. O jovem foi localizado no quintal da residência e abordado. Diante de busca pessoal, nenhum objeto ilícito foi encontrado e os policiais afirmaram que apenas havia empurrado a vítima e negou demais agressões. Diante das situações envolvidas, foram encaminhados ao plantão policial da Delegacia da Mulher de Bragança Paulista e, após o registro, a ocorrência foi permanecer preso e ficou à disposição da justiça. Então tá aí, né? E também temos uma morte fatal aí em Nazaré Paulista, né? O motociclista morre após colisão com um carro na estrada João Pério, em Nazaré Paulista. Um homem de 30 anos morreu na tarde de sábado, dia 29, após sua motocicleta conduzir e colidir contra o automóvel na estrada João Pério, no bairro Quarto Cantos, em Nazaré Paulista. A ocorrência foi registrada pela Polícia Civil como homicídio culposo na direção de veículo automotor e será investigado. De acordo com o boletim da ocorrência, policiais militares foram acionados via Copom e deslocou até o local. Quando os policiais chegaram à equipe, o SAMU já havia atendido a ocorrência e constatado morte do motociclista. O condutor do automóvel relatou aos policiais que seguia em direção a Nazaré Paulista quando avistou a motocicleta, que segundo ele trafegava em alta velocidade. Ainda conforme o relato apresentado pela região dos policiais, né, a motocicleta teria tentado reduzir a velocidade, mas perdeu o controle de direção e acabou seguindo em direção a um carro. O motociclista afirmou que tentou frear com o automóvel para evitar a colisão, mas não conseguiu impedir o impacto. Após a batida, segundo o relato, ele acionou o serviço de socorro, o SAMU. A perícia foi acionada para analisar o local e as circunstâncias da colisão. Também foi requisitado exame microscópico para a vítima. Até o momento do registro da ocorrência, não havia sido apresentado testemunha do acidente. Policiais afirmaram ainda não dispunha dele telômetro, né, no momento da ocorrência, mas disseram não ter identificado sinais de embriaguez no condutor do automóvel. A Polícia Civil informou que nessa fase inicial não foi possível estabelecer a segurança e a dinâmica do acidente, nem determinar eventual responsabilidade penal. O caso será apurado por meio de inquérito policial com relação à diligência necessária, incluindo análise de perícia dos demais elementos que possa esclarecer a circunstância da colisão. Então tá aí, né? Que coisa, hein? Que estranho. Olha a hora, 7h37. Vamos tocar mais um modão? Daqui a pouquinho eu já volto aqui no Sertanejo Bom Demais nesta manhã com mais notícias policiais. Vou falar das festas, é. Tem festa nesse final de semana aqui em Bragança Paulista, né? Vai ter a festa da linguiça, vai ter festa também alemã lá no Zanoni, em Atibaia. Vamos tocar uma música que a nossa amiga Geni pediu? Ela pediu aqui o Léo Canhoto e Robertinho, tá oferecendo aqui pra todos os ouvintes aí, né? É, cuidado, hein, as pessoalzinhas, né? Ser cuidado aí, que vocês vão ver com pessoas, né? E depois as pessoas aí, né? Principalmente as pessoas mais idades aí, depois não aguentar o tranco, né? É, Léo Canhoto e Robertinho vai cantar pra Geni, soca, soca. Olha a hora, 7h38. Alô, Josimar Scott, bom dia.

Tá aí, Léo Canhoto e Robertinho, soca, soca aqui no sertanejo bom demais. Ei, música, hein? Tem que tomar cuidado, pessoalzinho aí, né? Deixa eu falar pra você que, vamos falar aqui das festas que acontecem em Bragança Paulista, né? Nesta final de semana, já pra você se aproveitar aí, já agendar isso, ó. É, boa, é pra você que tá aí ouvindo a nossa programação, já ia programando aí o seu final de semana, né? É, para você ligar aqui na nossa programação, vamos com as festas que acontecem. Inclusive, ontem tive lá no Parque de Mundo Zanoni, lá na cidade de Atibaia, e ontem se encerrou lá a festa, né? A festa do morango. Mas já está programada outra festa que também começa no dia 4 agora de setembro, dia 4 ao dia 7. Vem aí a festa alemã em Atibaia, né? E vai ter várias atrações, né, do Parque de Mundo Zanoni, né? Vai começar às 11 horas da manhã e vai até às 22 horas, com bandas típicas e danças alemãs, seis vezes especiais, gastronomia típico alemã, espaço kids, atrações para toda a família, chopp gelado, comidas típicas e muita animação. E vai ter cultura, tradição alemã, música ao vivo, gastronomia e diversas diversões com entrada gratuita e estacionamento também gratuito lá no Edmundo Zanoni, na cidade de Atibaia. Também nesse final de semana teremos aí a tradicional festa da linguiça em Bragança Paulista, no Parque de Exposição Fernando Costa, posto de monta. É, vai ter lá a festa da linguiça. Eita, que coisa, hein? A festa da linguiça vai acontecer, né? E daqui a pouco a gente vai falar mais. Mas vamos começar aqui com uma festa do morango. A 31ª festa do morango teve nesse final de semana, né? E volta aí no próximo final de semana, no dia 4. Temos Matheus Camano, né? Que vai estar se apresentando. No dia 5, Fábio Júnior Cover vai estar se apresentando. É, no dia, dia 5, vai ter Ralph Honey Neff, vai cover, né? E no dia 7, Roberto Carlos Cover vai estar se apresentando lá na 31ª Festa do Morango de Monte Alegre do Sul. É, lá Monte Alegre do Sul, que fica vai, a festa lá no Centro Histórico de Monte Alegre do Sul, e você está convidado, né? Deixa eu falar também para você, deixa eu ver aqui se tem mais um evento que vai acontecer, né? Para você ligado aqui no Sertanejo Bom Demais, nesta manhã, hoje que é dia 31 do mês. Hoje temos a festa do Divino Espírito Santo, lá na paróquia de São Sebastião, lá em Tuiuti. Hoje, né, deixa eu ver aqui, hoje dia 31, segunda-feira, teremos às 7 horas da manhã, aliás, às 7 horas da noite, 19 horas, né, a comunidade convida aí, né, a comunidade Nossa Senhora de Fátima, Nossa Senhora de Nazaré e São Cristóvão vai estar celebrando lá, hoje lá vai ter lá a missa, né, às 7h30 da noite. É, às 7 horas, vai ser às 7 horas, não vai ser às 7h30, às 7 horas, né, vai ter lá, e lembrando que você que está aí ouvindo a programação, fica na cidade, para o São Sebastião, fica na cidade de Tuiuti, e você está convidado. Também no dia 5, no final de semana, dia 5, que é na próximo sábado, vai acontecer a noite italiana, lá na festa de Santo Afonso, vai ter lá uma noite italiana, o pessoal da igreja vai estar organizando lá uma festa de Santo Afonso, né, aliás, a almoço italiano em prol da igreja de Santo Afonso, e o preço custa R$30 para você estar jantando, vai ser um jantar italiano, né, que legal, né. Deixa eu falar para você também que nesse final de semana acontece na cidade de Pedrabela o 17º Leilão Direito de Viver, festa em prol lá de Pedrabela, né, e vai ser no dia 6 de setembro, portanto, um domingo, né, onde a partir das 11 horas da manhã já temos as barracas funcionando, e às 11h30 teremos aí, né, teremos aí, ao começar a servir lá o delicioso almoço, e durante o almoço será o show de Gustavo Viola e William, e lembrando também que o almoço vai ser a partir do meio-dia, e daqui a pouco eu vou passar o cardápio, né, às 14 horas começa o leilão, e eu estarei na apresentação, eu junto com o Fabiano Carvalho, apresentando lá a festa em prol do câncer de Barretos, né, festa de Barretos, que gostoso, né. Também estou recebendo aqui que no dia 7 de setembro, esse final de semana, teremos um porco no rolete, vai ser às 13 horas no bairro da Penha, que vai ser na segunda-feira, que é feriado, né, segunda-feira é feriado, dia 7 de setembro, e teremos um porco de rolete, vai ser lá feijão gordo, o cardápio, né, feijão gordo, porco no rolete, feijão gordo, arroz, farofa e salada, por R$50 por pessoa, lembrando que criança até 7 anos não paga, e vai ser em prol da festa da Penha, né, vai ser lá no bairro da Penha, na igreja da Penha, e vai ter o show do Rick Fazenda, e o Alemão Gaiteiro vai estar se apresentando lá, ai, Alemão Gaiteiro. Só trazendo o cardápio aqui de Pedrabela, o cardápio lá vai ser no cardápio de domingo, né? Vai ser cardápio, vai ser feijão gordo, arroz, farofa, porco assado, sobrecoxa assada e salada mista por R$30. Então você que está aí ouvindo a programação, está aí as festas para você nesse final de semana. Olha, olha, são 7 horas e 45, vamos tocar mais um modão? E daqui a pouquinho eu volto aqui no Sertanejo Bom Demais nesta manhã, hoje de manhã aí para você, de segunda-feira. Chega de preguiça, vamos trabalhar, que Deus ajuda quem cedo madruga.
João Paulo e Daniel canta Loira do Carro Branco.

tá aí a loira do carro branco. Eu tenho três notícias policiais aqui, vou fazer rapidinho, gente, por causa que o meu horário tá curto aqui, né? 7h49. Deixa eu falar aqui de mais notícia policial, né? Mais três notícias policiais para fechar aqui a parte policial, porque daqui a pouquinho tem aí o Primeira Mão com o Jango. É, nesta manhã, né? Deixa eu ver aqui, manda abraço pra Leila, tá ligado aqui na nossa programação. Alô, Leila, obrigado pela audiência, obrigado pelo carinho, né? Nesta manhã. Vamos aqui a notícia, homem é preso por embriaguez após bater contra um poste em Bragança Paulista, mas pagou a fiança e foi liberado. O que será que aconteceu, né? O homem foi preso em flagrante na madrugada de domingo, dia 30, em Bragança Paulista, após colidir uma caminhonete contra um poste de energia elétrica, não se deixar o local. Segundo o boletim de ocorrência, ele apresentava sinais de embriaguez e admitiu ter ingerido bebida alcoólica antes de dirigir. A ocorrência foi instada na cidade do Dr. João Garcia Santos. A polícia militar foi acionada inicialmente para atender o caso de danos e chegar no endereço, encontrou um feito estrada que havia batido frontalmente contra um poste de alta tensão. Com o impacto, o poste caiu sobre o muro de uma residência. O acidente provocou a interrupção e fornecimento de energia elétrica. Com mais de três bairros, a equipe da Energisa, responsável pelo serviço, estava no local aguardando as condições de segurança para iniciar o reparo. O proprietário do imóvel, atingido, relatou aos policiais que momentos antes havia visto um homem sair da caminhonete e deixá-lo caminhando zigue-zagueando. Estava bêbado, acho, né? Após uma consulta, o sistema policial foi verificado que o veículo estava registrado no endereço localizado, em aproximadamente 500 metros do ponto da colisão. A equipe, até o momento, do imóvel encontrou a proprietária da caminhonete caído próximo ao portão da residência. De acordo com o registro policial, o homem apresentava forte odor etílico, falada pastosa, olhos avermelhados e dificuldade para permanecer em pé. Ai, meu Deus do céu, então eu estava... tinha tomado uma aqui, né? Então tá aí, mas teve o cara lá, foi habilitado uma fiança e ele foi aí, né? Pagou a fiança de R$ 1.620 e saiu aí de impune, né? Então tá aí, né? Bebeu, mas não foi tomada as devidas providências, né? Mas aí a justiça fazer o quê, né? Força Tática prende crack, cocaína e maconha e munições após fuga em Bragança Paulista. Na noite de sábado, dia 29, a Polícia Militar da equipe da Força Tática do 34º Batalhão da Polícia Militar do Interior apreenderam um homem com drogas e munições e uma balança de precisão e dinheiro de um veículo durante o patrulhamento pela Rua 8 de Maio, em Bragança Paulista. Segundo a Polícia Militar, a equipe tentou abordar um Hyundai Creta preto, mas a condução fugiu, né, por curto trecho e abandonou o veículo correndo em direção à área de mata, levando uma mochila. Não tinha fuga, os policiais conseguiram visualizar as características do indivíduo e não conseguiram localizar o indivíduo na vegetação densa das condições do terreno. Área de mata, os policiais encontraram a mochila abandonada e dentro havia parte do entorpecente e munições intacta de um calibre 9 e milímetros de balanço de precisão. E seguindo durante a vistoria do veículo abandonado, foram localizadas porções de R$ 750 em dinheiro e todos foram apreendidos e 57 unidades de crack, totalizando aí 20,99 gramas e 52 unidades de cocaína e 65,96 gramas e 11 unidades de maconha, somando aí 173,92 gramas em munições intactas de calibre 9, uma balança de precisão e R$ 750 entre espécies no Hyundai Creta. O veículo estupefaciente, as munições e a balança foram encaminhados à Delegacia de Polícia Civil, onde foram realizadas apreensões e adotadas as demais presidências policiais e judiciárias, e o indivíduo teria fugido em área de mata e não foi localizado. Então tá aí, né? Meu Deus. E para fechar, mais um caso de polícia. Filha presa após ameaçar a mãe de quebrar sua cara e colocar fogo na casa em Bragança. Ah, meu Deus, né? O homem foi preso em flagrante noite de sexta-feira, dia 28, em Bragança Paulista, após ameaçar a própria mãe durante uma ocorrência de violência doméstica. Segundo o boletim de ocorrência, né? Ele que ameaçou ela de quebrar sua cara e colocar fogo em sua residência. A ocorrência foi registrada na rua Amélio Rossi de Souza, lá no residencial Ípica Jaguari, após a polícia militar ser acionada via 190. De acordo com o relato da vítima, os policiais civis, o filho estava bastante alterado após supostamente consumir bebida alcoólica e fazer uso de drogas. Durante o episódio, ele teria proferido xingamentos e ameaças contra a mãe, provocando temor. A mulher relatou ainda que situação semelhante já teria ocorrido e anteriormente temia a sua integridade física. Diante da situação, ela acionou a polícia militar e manifestou interesse na concessão de medidas protetivas de urgência, incluindo proibição de aproximação do filho em sua residência. Quando os policiais chegaram ao endereço, o homem estava na residência vizinha, onde, segundo o registro policial, estaria bastante alterado e aparentemente danificando objetos. Ao perceber a presença da equipe, ele teria entrado na casa da mãe, escondido em um quarto.
corpo, né? Autoridade da vítima e os policiais entraram no imóvel, realizaram a abordagem e localizaram o homem. Segundo os policiais, foram apresentados aí agressões físicas e ameaças diretamente contra a vítima e foi tomada as devidas providências, né? A coisa foi registrada com ameaça e injúria de violência doméstica. Autoridades policiais entenderam que está a característica de situação em flagrante e determinou a prisão do homem. Ele permaneceu em audiência de custódia na delegacia e será encaminhado posteriormente à cadeia pública de Piracaia, onde passaria a autoridade à custódia, permanecendo à disposição da justiça. Então tá aí, né? Que caso. Deixa eu mandar um abraço rapidinho ao pessoal que está aqui ligado aqui no Sertanejo Bom Demais, nas redes sociais, né? A gente posta todo dia aí uma frase positiva, e o pessoal nos dá frase, nessa frase positiva, o pessoal nos dá bom dia, né? E como é bom receber um bom dia, né? É, acordar com aquele bom dia, é coisa boa, eu gosto. Mandar um dia pra dona Dalina, Matias Camargos, aqui, bom dia, nosso amigo Clóvis, Ana Nassi, ligado lá em Pinhãozinha, Sandra Mara, dizendo bom dia, a Dilene Pereira, dizendo bom dia, o senhor Ademar Barbosa, ei, seu Ademar, bom dia, o Cláudio Serrano, o Ricardo Nunes Mabel, a Geni Santos, com Deus no comando, sempre, obrigado pela audiência, viu, Geni? Obrigado pela sintonia. Eu tô indo embora, a direção geral foi de Maria de Lima, a parte técnica, a apresentação foi minha. Mandar um abraço para Sandra de Oliveira Dorta, tá ligada no Padre Aldo Bolini, e a todos vocês, obrigado pela audiência, obrigado pelo carinho de todos vocês que gostam da verdadeira música sertaneja, né? Mandar um dia lá pra Leila, ele tá perguntando aqui se teve alguma ocorrência agora de manhã no Lago do Taboão, né? Vou investigar para você, tá cheio de polícia lá no Lago do Taboão, ela falou. Eu vou ver se a gente consegue entrar em contato com a Polícia Militar, e durante o programa Primeira Mão com o Jango, a gente traz essa notícia. Eu tô indo embora, a direção geral foi de Maria de Lima, a parte técnica, a apresentação foi minha, Márcio Rossini, que desejo a todos vocês uma excelente, uma estupenda segunda-feira. O programa está meio corrido porque tem o horário eleitoral gratuito, então, mas a gente volta aí, se Deus assim nos permitir, amanhã, né? Amanhã, a partir das 6 da manhã, com mais uma edição do Sertanejo Bom Demais. Deixar a última aqui, que vai especialmente a todo o pessoal que está aí ouvindo a programação, é, sabe quem? Léo Canhoto e Robertinho, cantando a Gaivota. Todos um forte abraço, amanhã, tchau, tchau!

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9: É bom dia, Bragança Paulista, região Bragantina, Circuito das Águas, Sul de Minas, São Paulo, Brasil e o mundo. Estamos aqui hoje, dia 31 de agosto, o último dia do mês, capando agosto, a última segunda-feira. Sejam todos vocês bem-vindos à nossa programação da 79.7, o som da região. Com a direção geral da Maria de Lima, mesa de som é do Márcio Rossini. Música, notícias, informações, esportes, entrevistas, tudo isso até o meio-dia, aqui no som da região. Vamos para os destaques de hoje do Primeira Mão. Folha de São Paulo, eleições aumentam a pressão nas bolsas de valores e também do valor do nosso dinheirinho, o pobre real. Tudo isso tem pressionado os valores de produtos. O Estadão, Gilmar Mendes proíbe sindicato de juízes de cobrar taxa às vésperas de assembleia sobre a pauta da ética do Supremo Tribunal Federal. A CNN, em retaliação à ofensiva dos Estados Unidos, Irã ataca base americana na Jordânia. Portal Terra, vazamento de gás provoca incêndio na casa do presidente do Tribunal Superior Eleitoral, Nunes Marques. Correio Brasilense, é campanha de Lula, pede ao TSE a cassação da chapa de Flávio Bolsonaro devido ao ato ocorrido lá na cidade de Barreiros, na festa do peão. Portal G1, Dias Toffoli vê possível irregularidade e adia o julgamento do registro da candidatura de Renan Santos. Bragança em Pauta traz como destaque a Beatriz Camille. Conquistou 3 medalhas no Sul-Americano em Guayaquil, no Equador, Marcinho. Categoria sub-20, levantamento de peso. O Jornal Mais Bragança, um projeto que prevê enviar alertas para celulares em caso de desaparecimento de crianças e adolescentes, será votado amanhã na Câmara Municipal. mudança de temperatura, né, Marcelo? Teremos alteração a semana no tempo, né? Chuva e vai dar uma esfriadinha de novo. O calor ontem foi insuportável. Teve ontem estragos na cidade de Campinas ontem. A chuva ontem pegou a cidade de Campinas, aquela região. O Red Bull Bragantino perdeu para o São Paulo 2-1 no sábado lá no Morumbi. Palmeiras apenas empatou com o Mirassol. Corinthians perdeu para o Santos 1-0. Flamengo bateu o Botafogo 3-0 e encosta no Palmeiras. E também tivemos outros jogos da rodada que estaremos falando no Momento Esportivo. Ainda hoje, a participação do Dr. Marcos Vinícius Vale Júnior, logo mais com a gente, falando dos assuntos da cidade, da política, tudo isso e muito mais. E hoje não teremos aí, por questão de saúde, nosso grande companheiro Mário Doro. Mário Doro, boa recuperação, força aí, tá tudo bem, vai dar tudo certo, viu, meu amigo? Fique com Deus, tenha um bom dia. Ele que passou aí, inclusive, internado nesse final de semana, é um problema de saúde, mas graças a Deus tá bem, tá recuperado. São 8:08, você continua aqui no Som da Região. Vamos para o Giro Rural, com Humberto Ferretti trazendo as informações do campo.
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10: Eu sou Humberto Ferretti e esse é o Giro Rural. O Brasil abateu no primeiro trimestre, portanto, entre abril e junho, quase 1,7 bilhão de cabeças de frangos. Os dados foram divulgados pelo IBGE e representam uma alta de 2,8% na comparação com o mesmo período do ano passado, apesar de uma redução na comparação com o primeiro trimestre de 2026. A produção de carcaça de frangos aumentou para 3,740 mil toneladas. O preço do trigo no campo caminha para fechar o mês de agosto em alta. Nos últimos dias, a tonelada chegou a ser vendida acima dos R$ 1.450 no Paraná e na casa de R$ 1.340 no Rio Grande do Sul. Os números foram divulgados pelo CPEA. No geral, o ritmo de negócios é lento. Alguns compradores estão abastecidos e fora do mercado, que impede uma alta maior dos preços. Porém, o produtor de trigo, de olho na baixa oferta e na tendência de uma safra menor neste ano, bate o pé na hora de vender. O algodão em pluma ficou mais caro nos últimos dias, com a libra peso vendida a quase R$ 4,30, em média, informa o CPEA. As cotações maiores no mercado internacional mexeram com o cenário aqui no Brasil. O preço só não sobe mais porque muito comprador reclama de dificuldades no repasse dos custos para o valor dos produtos derivados do algodão e bate o pé na hora de negociar. Até por isso, o volume de vendas não é dos maiores.
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9: São 8:10 em Bragança Paulista. Ontem nós tivemos ação da Polícia Civil e da Polícia Militar na Pedra Grande, no município de Atibaia. Um turista acabou realmente se acidentando numa trilha e o resgate foi uma coisa. Nós temos até as imagens que mostram aí o momento que o águia chega, faz todo aquele chamado sobrevoo, localiza a área e ele foi resgatado com uma prancha. Né? A gente não tem maiores informações sobre quem é a pessoa, nós estamos levantando dados aí a respeito disso, mas mobilizou ontem a cidade de Atibaia esse fato que aconteceu na Pedra Grande, né? A Pedra Grande, aí no município de Atibaia, vizinho aqui a Bragança Paulista. Aparentemente, segundo as informações, ele teve uma fratura na perna, viu, Marcinho? É uma fratura na perna, aí o pessoal do Águia resgatou e encaminhou para o hospital aqui da região. Devemos, né, ter informação até, pode ser que esteja aqui no HUSF de Bragança Paulista. Nós estamos levantando todas essas informações. A Bragança FM é a rádio que vai atrás da notícia, da informação, né? Segundo informações apuradas, o rapaz sofreu uma torção e acabou fraturando o tornozelo enquanto descia a trilha. Devido aos ferimentos, ele não conseguia caminhar e precisou ser retirado em uma maca. A operação de resgate foi considerada complicada pelas condições do terreno. O trecho é bastante íngreme e possui muitas pedras, dificultando a movimentação da maca. De acordo com relatos, o homem era muito pesado, que exigiu ainda um esforço maior da equipe que estava socorrendo. Bombeiros e civis que estavam na trilha ajudaram a primeira etapa do resgate. Para conseguir avançar pelo terreiro, foi necessário formar uma espécie de corrente humana para transportar a vítima com segurança entre as pedras até uma área aberta. Inicialmente, o helicóptero Águia chegou a ser acionado para auxiliar a ocorrência, mas os fortes ventos e a chuva dificultaram também a operação. Após aproximadamente uma hora de trabalho, as equipes conseguiram levar a vítima até um ponto onde a aeronave poderia realizar o içamento, que é tirar do chão, né, Marcinho? Puxar para cima. O homem foi retirado pelo Águia e levado até uma área de pouso. E, na sequência, uma ambulância realizou o transporte até o hospital, onde recebeu atendimento médico. A ocorrência foi registrada ontem, às 17 horas e 30 minutos. A Pedra Grande, como todo mundo sabe, é um dos principais pontos turísticos de Atibaia e recebe diariamente, todo dia, né, Marcinho? Visitantes para trilhas, atividades e aventuras. Por se tratar de uma área com trechos íngremes e difícil acesso, acidentes no local podem exigir operações de resgate complexas, mobilização de equipes especializadas, né? Então isso fica de alerta para aquelas pessoas que gostam da prática desse esporte, mas tem que ter todo cuidado, toda atenção. E aí vai uma alerta também ao prefeito Daniel Martins, já que é um ponto turístico, devia ter uma equipe lá, né, Marcinho? Dois ou três socorristas para estar nessa área. Qualquer coisa, uma emergência, né? Estar ali naquela região para poder, se é um local onde é frequentado, onde há risco, né, por ser íngreme, por ter pedras e um caminho complicado chamado as trilhas, seria importante, né, prefeito? Eu não sei como é que funciona. Em Atibaia, a gente tentou várias vezes contato com o senhor, para o senhor entrar aqui na Bragança FM. O senhor parece que não gosta muito de entrevista, né? Ele gosta mais de aparecer nas redes sociais, é o chamado prefeito TikToker, né? Ele é, direto, né? Não estou criticando, apenas estou comentando. E nós tentamos, quase 2 anos que eu estou aqui na Bragança FM, ele está como prefeito já 1 ano e 9 meses, nós tentamos o contato para ele falar das festas, dos eventos e de várias coisas da cidade de Atibaia, por ser uma cidade com irmã, uma cidade vizinha, uma cidade que há um entendimento muito grande de anos e anos e anos e anos, né, Bragança e Atibaia. Um começa do outro, Bragança surgiu por causa de Atibaia, a diferença é de 100 anos. É que Bragança virou cidade, já pertencia a Atibaia, enfim, há uma relação muito, eu digo isso, estreita entre Bragança e Atibaia, esse relacionamento. Então nós estamos aqui com os microfones abertos da Bragança FM, a assessoria de imprensa do prefeito, alguém que queira, né, fazer qualquer comunicado. A única pasta que sempre participa com a gente tem que ressaltar, é a Secretaria de Cultura e Turismo, através do Ney Tavares, do Samuel Quinto, que já até veio pessoalmente aqui, que sempre esteve aqui. A gente abre espaço, como estamos divulgando e vamos divulgar a Festa do Morango, que começa também agora, dia 4 de setembro. Nós aqui da Bragança FM temos uma vantagem. Nós não usamos de qualquer meio para estar fazendo, criando fatos. Nós gostamos da chamada liberdade, que você possa participar, você ouvinte, tem alguma reclamação, tem alguma coisa, aqui está aberto o espaço para vocês da Bragança. As entidades, até conversei ontem com o pessoal da Associação da Linguiça de Bragança Paulista, para eles estarem aqui com a gente falando da festa. E nós estamos abertos a todos os segmentos da sociedade, entidades, grupos, eventos, pessoal que faz essas ações, até inclusive estou para marcar com o pessoal dos Pescadores de Cristo também, para que estejam com a gente. Então a gente aqui da Bragança FM tem essa ética de realmente abrir espaço para todos. Nós estamos ajustando agora, a partir dessa semana, para que todos esses candidatos agora, né, deputado estadual, tenham 15 minutos aqui. Nós vamos marcar aqui uma agenda, vamos agendar e vamos ouvir a opinião, vamos saber quem são eles, ou a formação deles, não vamos entrar no detalhe, eles nem podem pedir voto. Vamos entrar aqui e dizer por que estão colocando seu nome à candidatura de deputado estadual. São 6 candidatos, vamos entrar em contato com todos, e aqueles que não quiserem participar, que assinem um documento para a gente, para depois não dizer que a Bragança FM entrevistou A, B e C. Né? São 6. A gente deixa aberto aí aos 6 candidatos a deputado estadual. A sua assessoria, com certeza, deve chegar a informação para vocês, nós estamos falando aqui hoje. Nós vamos começar ainda essa semana. Vamos começar a semana, o espaço aqui, 2 por semana. E nós estaremos conversando, batendo papo, sabendo por quê, projeto, ideias, porque Bragança Paulista tem a grande chance e oportunidade de ter um representante daqui da cidade de Bragança Paulista na Assembleia Legislativa. Bragança teve deputados, mas que não tinham. Tinha, assim, uma relação com Bragança, mas não eram nascidos aqui, não eram pessoas que tinham, eu digo, aquele amor pela cidade e pela região. E eu tenho certeza que dos atuais candidatos, vários nasceram aqui, tem uma história aqui na cidade de Bragança Paulista, tem uma trajetória. Então a gente vai estar aqui abrindo esse espaço através da direção da rádio da Dona Maria de Lima, que abre espaço a todos. Isso que é importante frisar para você, ouvinte da Bragança FM. São 8h18, vamos abrir um grande astral.
12: Só antes aqui, eu já trouxe uma informação aqui do Lago do Taboão. A gente recebeu, inclusive, imagens lá do Lago do Taboão, né, de fotos que foram tiradas lá por ouvintes que estão ouvindo aqui a programação. Tem a Polícia Militar e a Guarda Civil Municipal que está atendendo a ocorrência. E ele falou que tem ali, sabe onde tem aquela churrascaria ali?
9: Sei.
12: Tem um carro lá que está dentro da parte do gramado. Tudo leva a crer que a polícia está fazendo uma perseguição. O cara perdeu o controle e entrou naquela parte ali. Ainda a gente entrou em contato com a Polícia Militar.
9: Sim.
12: A Polícia Militar não nos forneceu informações sobre o que aconteceu. Mas estão tentando levantar o que aconteceu. Mas tudo leva a crer que acho que é uma perseguição, viu?
9: E o cara perdeu o controle.
12: Perdeu o controle do carro e entrou na região do lago, onde o pessoal, inclusive, faz caminhada ali naquela região.
9: Marcinho, também, o pessoal, olha, eu vou dizer uma coisa para você. Eu agora de manhã, só não. Eu digo assim, por Deus, como a gente fala, aqui no cruzamento ali do Clube Literário. O semáforo fechado, o cara da moto veio por trás, me cortou outro, né, caiu na frente. Sorte que levantou e foi embora. Sabe, o pessoal precisa ter um pouquinho de cuidado também, gente. A vida da gente é tão curta, é um espaço tão... Se você soubesse o tempo que nós temos aqui, ninguém sabe, né? Essa é a pergunta, essa é a resposta. E aí, as pessoas abusam, sabe? Parece que não estão nem aí com as coisas. Tem outra coisa também. Ontem o pessoal que foi na missa, eu também passei por lá, fui conferir na catedral. Ô prefeito, precisa mandar o pessoal da parte elétrica da prefeitura ver o que aconteceu com as luzes da Praça Raul Leme. Tá tudo apagado, tá um breu lá, né? E ali é o local onde toda noite tem missa, tem movimento, pessoas que passeiam, pessoas que circulam, ficam sentadas conversando até algumas horas, e tá um breu a Praça Raul Leme e a Praça José Bonifácio. Então, prefeitura, hoje vão dar uma atenção especial aí, não custa nada, né, prefeito? É o pessoal, agora de manhã, dá tempo, pode ser às 4 ou 5 da tarde, mas que tenhamos iluminação na praça, que é o local, fica um breu, né, Marcinho? Só estava ontem, eu passei só as luzes da igreja, que estava acesa ainda, depois que apagou, ficou um breu a nossa Praça Raul Leme. 8h20, vamos dar um bom sucesso musical, abrindo aqui em bom astral essa manhã, essa última segunda-feira de agosto.

0: É, são 8h24, nós tivemos esse acidente, um rolo assim, a pessoa, por motivo desconhecido, perdeu a direção e caiu no lago. O pessoal da Energisa foi até o local primeiro, que os primeiros chegaram lá, tentaram, mas nós tivemos aí uma vítima fatal, o carro está no lago. E o Marcinho tem mais informações, hein, Marcinho?
1: É, isso mesmo que você trouxe, Jandro. Na manhã dessa segunda-feira, dia 31, o motorista de um Astra seguia pelo Dom Pedro I, no sentido Fernandias, em Bragança Paulista, quando perdeu o controle de direção e o veículo saiu da pista, tendendo as margens e acabou caindo dentro do lago. Um funcionário da Energisa, que presenciou o acidente, entrou no lago para realizar o resgate do motorista e, na sequência, a equipe do Corpo de Bombeiros e também do SAMU foram acionados. Durante vários minutos, a equipe realizou aí o procedimento de reanimação cardiopulmonar, né? Mas, apesar das tentativas de socorro, o SAMU afirmou que o óbito do motorista no local. As circunstâncias do acidente serão apuradas pela polícia. Então, tá aí, né? Foi um cara de um Astra e ele veio a óbito.
0: É uma coisa que a gente fica assustado, né, Marcinho? Perdeu o controle, não sabe o motivo. É um funcionário público, viu? Inclusive, Manuel, o primeiro nome dele. É a informação que chega pra gente. Nós vamos estar levantando aqui no Primeira Mão de hoje a respeito desse fato triste, né? Nessa segunda-feira, a gente não sabe se a pessoa vinha para trabalho, se teve um mal súbito. São coisas que a gente realmente está apurando, vai levantar e levar para você ligado aqui no Primeira Mão. São 8h26, vamos a mais um Sucesso Faturar e voltamos depois da oração da família de hoje, dessa segunda-feira.
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18: São 8h32 em Bragança Paulista, como fazemos todas as manhãs. Primeira coisa, nossa oração, que é uma prática importante para começarmos uma semana e principalmente esse último dia do mês de agosto que se aproxima. Mês de agosto que sempre traz para cada um de nós muitas coisas, coisas positivas, coisas negativas, mas acima de tudo nós estamos aqui vivos, com saúde, e estamos aqui para agradecer a Deus por tudo que tem dado a cada um de nós. E que vocês que estão na sintonia da Bragança FM possam fazer essa reflexão de agradecimento, dizer: Senhor, obrigado por mais um dia, a minha gratidão por todos os dias vividos nesse mês, e encerro esse mês com, acima de tudo, com gratidão e agradecimento pela minha saúde, pela minha vida, por tudo que eu enfrentei, por tudo que eu conquistei, por tudo que eu passei. A verdade é essa só. E sempre o nosso propósito é de gratidão. A segunda-feira marca o início de um novo ciclo, de novas oportunidades para recomeçar, buscar o melhor que Deus tem para nós. É o dia de colocar nosso coração em paz, renovar aquela motivação, alinhar os planos com o propósito divino. E a oração de segunda-feira é o primeiro passo que nós fazemos para iniciar essa semana. sem jamais perder a fé, a gratidão, confiança em tudo aquilo que o Senhor tem a oferecer a cada um de nós. E nós passamos, eu digo sempre, por vários e vários ciclos da vida, momentos. Nós temos alegrias, temos às vezes, né, tristezas, temos aquele momento de lamentação, mas o melhor momento é o momento do silêncio, quando você fica na sua, quietinho, como a gente fala, e pede para Deus tocar no seu coração, para que Deus fale com você. Você tem a certeza que tem uma missão para poder enfrentar tudo isso. E Deus quer de você sempre o melhor, e quer o melhor para você. Que você estenda a mão àquelas pessoas que precisam, que você acolha, que você abrace, que acima de tudo, você agradeça a Deus pela sua saúde, pela sua vida, pelo seu trabalho, pela sua família, para que nós possamos trilhar junto sempre coisas melhores na nossa caminhada. Nós estamos vivendo um mundo hoje, eu falo sempre isso, numa neura no mundo virtual, onde nós ficamos ligados em telas, em celulares, em aplicativos e tantas coisas, e esquecemos da maior conexão que nós temos, que é com o divino, que é com Deus. E a segunda-feira é um presente. Antes de a gente começar o dia, de mergulhar, a gente tem que fazer o nosso agradecimento. Senhor, obrigado por mais esse mês que estamos hoje terminando. Obrigado por essa semana que inicia. E que o Senhor traga muita saúde e muita paz a todos nós. Nos dê confiança para vencermos todos os desafios que iremos, com certeza, passarmos durante a nossa trajetória. Nós temos uma missão nessa terra. Deus nos colocou aqui para nós sermos melhor a cada dia. E se não somos, é porque nós também não buscamos. Tem esse ditado antigo. Então, antes de planejar sua agenda, ore, peça a direção de Deus. Quando Ele está à frente, tudo flui, assim com maior frequência, harmonia, com propósito. Transforme seu ambiente de trabalho, da casa, familiar, aonde você estiver, em palavras de bondade, atitudes de amor e um coração de paz. Que você possa contagiar as pessoas, que você possa levar essa alegria. Tantas pessoas estão precisando de uma palavra amiga, de um afeto, de um carinho e de um aperto de mão, de um abraço, e você pode ser esse mensageiro. Então, nessa manhã de segunda-feira, final de mês, obrigado, Senhor. Nós agradecemos aqui a cada um dos nossos ouvintes, colocamos na oração por todos. Hoje, pelo meu amigo, o Dair de Jesus, o Amarelo, lá do bairro do Rosário, que acompanha todos os dias a nossa programação aqui. Amarelo, força aí, vai dar tudo certo. Ele está pedindo a oração para a saúde dele e toda a família. Também coloco pelo Lucas Bonucci, aqui do Veículos, faz aniversário hoje. Pelo Edmur Lima, ele trabalhou comigo na Sabesp, hoje está completando mais um ano de vida. Pelo Edson Ramos, pela Eva Lúcio Alves, também pela Nancy Marques de Lima, pela Sucena Oliveira. E também colocamos aqui pelo Sérgio Prata, que fez aniversário ontem. Sérgio Prata é um grande artista, né? É sacro, que ontem completou mais um ano de vida, pelo Wilson de Oliveira e também pelo Júnior Siqueira, que completaram aí, a Diolinda Estevão, que completaram mais um ano de vida. Que Deus abençoe vocês, dê muita saúde, muita força e muita paz. Colocamos também por todos, aqueles que estão internados na Santa Casa de Misericórdia de Bragança Paulista, na UPA, no HUSF. E colocamos hoje, pelo nosso grande companheiro de toda segunda-feira, o Mário Doro, professor Mário Doro, que tem a sua página, as suas redes sociais, seu Instagram, seu YouTube, seu Facebook. Ele sempre tem esse coração aberto a levar sempre coisas positivas para as pessoas, coisas que possam alertar você, despertar em você que nós podemos ser melhor. Mário Doro, força, dá tudo certo, Deus está com você, que a Rita cuide bem de você, viu? Que Deus abençoe você nessa semana. Ele que saiu ontem do hospital, passou por um momento aí, mas com a graça de Deus está bem. Também colocamos aqui na oração de hoje, por esse senhor Manuel, que a gente sabe o nome, né? Que teve essa morte súbita aí no Lago Taboão agora pela manhã. Que Deus dê muito conforto à família. Nessas horas não existem outras palavras, nós não temos palavras, eu sempre falo que você tem explicação, tem desculpas, tem palavras para tudo, mas nessa hora a gente não tem nem palavras para dizer para a família, porque nós sabemos que nós iremos, só que tem uma coisa que nós não aceitamos, essa é a grande verdade. Por mais que a gente fale que a gente possa estar preparado para tudo na vida, eu digo sempre, nós estamos preparados, para ter uma notícia boa, para estar marcando encontro, para viagens, mas para essa viagem para o plano celestial, nenhum de nós temos esse, sabe, esse preparo ou esse entendimento. São coisas que marcam, né, Marcinho, a nossa mente, a nossa cabeça, fala por quê, né, fulano, por quê, cicano, nós não sabemos, são mistérios de Deus, e Deus tem, por isso que eu falo, um propósito para cada um de nós. Então procure dentro da sua caminhada, da sua trajetória, da sua história, que você possa realmente dizer: Senhor, obrigado por esse dia, me abençoe, me guarde, me proteja e me dê sabedoria para lidar com todas as adversidades pelo qual eu possa encontrar. Afastai de mim os inimigos, Senhor, mas oro por eles, para que eles sigam o caminho em paz. Como é difícil a gente falar isso, né? Tem outra palavra também que é tão difícil, que as pessoas falam: perdoe, perdoe. É, mas o perdão é uma coisa tão difícil, né? Até eu, quando a gente ouve essa palavra de alguém que vem até você, né, Márcio? A gente fala: eu, quem sou eu para perdoar, né? A gente já começa assim, né? Quem sou eu para perdoar? Porque eu acho que quem perdoa somente é Deus. Você pode dizer para a pessoa, falar: olha, eu errei com você, eu não agi com, né, com lealdade, eu fui leviano. E eu acho que às vezes é muito melhor do que... Eu acho muito forte essa palavra. Olha, eu venho te pedir perdão, né? Porque a gente não tem, por mais que a gente queira ter a questão da fé, de acreditar num ser maior, que Deus nos deu condição de vida, deu seu filho que morreu numa cruz por nós, que perdoou e levou todos os nossos pecados. Mas a gente sempre fala, né? O que vale é a sua consciência, é o seu coração. Então, eu digo sempre: não guarde mágoa. A mágoa faz mal para você, a mágoa carrega em você para o resto da vida. Sabe aquela angústia, aquele negócio fica, parece aquele nó na garganta e não vai resolver nada. Então, coloque na mão de Deus, peça para que Deus livre você de todas essas maldades do seu coração, que você tenha um coração puro, transforme, que é a oportunidade que você tem. A cada dia que você levanta, que você começa um novo dia, é esperança de dias melhores. São 8h41, a oração da família com o Padre Zezinho.

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9: 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São 9 horas 3 minutos desta segunda-feira. O pessoal que está aí no sentido de Bragança e

0: Extrema, Marcinho, tombou uma carreta, sabe aonde? É lá, passando Vargem, ali tem uma carreta tombada, trânsito totalmente parado. Então você que está aí no sentido Minas Gerais, Extrema, evite, né? Evite, espere um pouco, porque está tudo interditado, uma carreta tombou. São 9:03, toda segunda-feira nós temos aquele bate-papo gostoso com o Dr. Marcos Vinícius Vale Júnior, falando de vários assuntos da Bragança. Vamos ao bate-papo com o Marcos Vale?
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0: Doutor Marcos Vale, bom dia, boa segunda-feira, último do mês, agosto está se findando, Marcos, tudo bem?
2: Tudo bem, o tempo passa muito depressa, né? E a gente só não passa depressa para quem está tirando habilitação, para quem está construindo e para quem está preso.
0: Ah, é? Né? E, é o ditado popular.
2: Aí o tempo demora muito. Um abraço a você, a todos os ouvintes, Marcinho, a todos os colaboradores e aos milhares de ouvintes aí.
0: Marcos, nós tivemos agora de manhã um acidente, eu digo uma fatalidade, né? A pessoa acabou perdendo a vida, acabou o carro caindo no Lago do Taboão. O que se a gente tem noção, e você também que é um advogado criminalista, e a gente, né, até por informações que não chegaram ainda, mas essa pessoa teve um mal súbito, né?
2: Provavelmente, né? Pela circunstância, né? De atravessar, hoje entrar no lago, realmente deve ter sido um mal súbito, desmaiou, ficou inconsciente. Aliás, aos 3 anos atrás, nós tivemos um fato parecido aqui também, de uma pessoa que veio no Santa Helena, perto do Rei, ali nas escolas, bateu em vários carros também, que aqui do mal súbito. Às vezes acontece.
0: São fatalidades, né, Marcos? Não depende da gente, como a gente fala.
2: Felizmente, dentro da infelicidade enorme que a gente lamenta, né? Sorte que não pegou ninguém ali no lago, mais ninguém. E a gente quer, inclusive, ressaltar a atitude heróica lá da pessoa que entrou no lago, né? O funcionário da energia, tá tentando salvar, né? Não sei quem é, verdadeiro herói.
0: É herói. Né? Arriscando sua própria vida, né, Marcos? A verdade é essa, né? Marcos, mas você tem acompanhado, e com certeza você acompanhou os debates políticos, momento realmente delicado, né, Marcos? Propostas, ideias e coisas, soluções, a gente vê pouca coisa até o momento, né?
2: Como a gente previa, Jango, o nível da política está muito baixo. Hoje, dizem, e é fato, que ganha a eleição quem tiver a menor rejeição e não a maior aprovação. Né? Nós estamos vendo, inclusive, algumas candidaturas que de partidos fracos ou partidos...
0: desconhecidos.
2: Desconhecidos. Inclusive o Renan lá, que tem um partido Missão, né?
0: Missão.
2: Que é um partido pequeno, nem horário não tem na TV, etc e tal. Desponta nas pesquisas na frente do Caiado, na frente do Zema. E agora o Augusto Cury também, que deu uma decolada boa também. O que mostra que a população queria sair dessa mesmice, dessa polarização maluca, dessa polarização que faz com que o país fique dividido emocionalmente, dividido inclusive, as pessoas briguem, famílias rompam, porque hoje se discute muito ódio.
0: Sim.
2: Poucas propostas. A gente não vê propostas, a gente vê muito ódio. Eu vou votar contra o fulano e aquelas denúncias e fake news. E os debates, eu vi o debate, o primeiro lá na Bandeirantes, nossa, nível baixíssimo. O Cury foi bem, né, no debate, mas um nível baixíssimo. Depois das entrevistas, nós vimos também muitas poucas propostas, né? E as entrevistas lá do Jornal Nacional, né?
0: Com certeza.
2: Entrevistou todos os candidatos. E, infelizmente, a população fica muito mal informada. Tem que filtrar todas as informações, ver o que é possível, o que não é possível. Hoje a gente fala de segurança, aliás, é um assunto predileto, mas é uma simploriedade enorme. Não, nós vamos aumentar as penas. Aumentar a pena não resolve por si só o problema, né?
0: Tem que ir na causa, né?
2: Você tem que atacar as causas, tem uma série de fatores, mas infelizmente as discussões são rasteiras, são superficiais, são demagógicas, e o que a gente vê é, infelizmente, é um Brasil polarizado, com muita odiosidade. A maioria do povo não é assim, mas acaba sendo levada para um lado ou para o outro, né? E é triste isso, né, Jeco?
0: Muito triste, né? Marcos, mas vamos falar do que é importante. Você tem a sua coluna do Balaio Sem Pauta toda semana. Queria que você pautasse alguns assuntos que você sempre comenta, do trânsito da cidade de Bragança, de várias questões que envolvem aqui a nossa cidade.
2: Olha, tem assuntos aqui, essa semana eu falei sobre assuntos crônicos. Eu até citei 30 itens da coluna. Eu não vou falar de todos agora, é óbvio. E são assuntos crônicos que acontecem e ninguém conserta isso e faz um tempão. Por exemplo, uniformes escolares, atrasa sempre. Filas na saúde, falta de remédios nos postos de saúde, marcação de consultas. Falta de profissionais na área de saúde mental. Isso é um problema seríssimo que nós temos aqui, né? Nós estamos com uma verdadeira epidemia, a palavra não é adequada, mas se eu vou usar ela da forma popular, epidemia de problemas mentais, na saúde mental. E mesmo assim, nós temos poucos profissionais contratados. Hoje, para você marcar uma consulta particular, é difícil. Né?
0: Verdade.
2: Por convênio, demora, se imagine o pobre, a pessoa necessitada, que quer marcar, tem um problema de ordem psicológica e precisa rápido do tratamento, e já tem uma dificuldade enorme. Agora estão falando de mutirão, etc e tal, mas é um problema crônico que nós temos na cidade, não se resolve isso, e nós estamos falando isso há anos, anos e anos. Outra coisa que a gente fala há muitos anos, é a questão do trânsito, né? Nós temos esses problemas nas rotatórias, tem 3 ou 4 rotatórias perigosíssimas na cidade, né? Nada é feito no sentido de atenuar isso, né? Nós estamos falando que os ginásios de esportes são usados indevidamente para atividades não esportivas. Por quê? Porque nós não temos um centro de convenções.
0: Sim.
2: Aí o que acontece? Aí os ginásios de esportes são usados para festa, para reuniões políticas, para reuniões sociais,
0: religiosas,
2: para comércio, religiosa, enfim, chega no ponto, no momento que estão sendo usados, não pode se fazer esporte, depois ainda deteriora o piso, etc e tal, enferja o ginásio, tem aquelas
0: reformas,
2: enfim, as coisas continuam girando e acontecendo a mesma coisa. Eu citei aí 30 situações que estão se repetindo. Tiro no município. Não preciso nem falar das estradas, né? As estradas da região, todo ano se promete, todo ano, né? E não tem uma obra, nem na Bragança Itatiba, nem na Bragança Amparo, nem na Bragança Socorro, nem na Varenda do Coipocabo, nem na Bragança Piracaia. Quer dizer, sempre os mesmos problemas e nada se resolve, nós ficamos girando aí em torno de promessas, e enfim, né? São problemas crônicos que ocorrem na cidade que não são devidamente resolvidos.
0: Marcos, eu queria fazer um comentário com você, que isso é a pura realidade, que faz décadas e décadas que a gente ouve aí, chegou essa época de eleição, vamos duplicar, Bragança Socorro, Bragança Tatiba, Bragança Tibaia, Bragança... Bom, resumindo, não sai nada. Mas vamos falar aqui de uma situação que envolveu a Câmara Municipal. Nós tínhamos comentado na semana passada do aumento da taxa de localização dos estabelecimentos comerciais. Chegaram também no valor, 30%, quer dizer, uma coisa que não dá para explicar também, né, Marcos? Da onde acharam 30%?
2: Olha, é menos mal, né, do que 31%, do que 100%, do que 200%, é lógico, tá? Pelo menos impõe um limite. O limite de 30%, eu acho que é insuportável 30% para muitos casos.
0: Sim.
2: Nós vivemos um momento no Brasil, não é no Brasil todo e no mundo todo, em que o comércio ou serviços presenciais estão sendo substituídos pela internet.
0: Sim.
2: Hoje muita gente faz compra na internet, em lojas na internet, compra calça na internet, compra roupa na internet, compra livros na internet, compra tudo pela internet. Isso. É, inclusive os hotéis também, hoje tem aquelas aluguéis, né?
0: Isso.
2: Aqueles aluguéis de casas, tudo pela internet. Então, viu, que tanto o comércio como os serviços presenciais tiveram uma redução enorme, né? No seu movimento. Né? O movimento é menor. Consequentemente, isso já gera desemprego. Né? Você que tinha uma loja que tinha 10 balconistas, você passa a ter 3, 4. Ok?
0: Sim.
2: Né? E se você for cobrar taxa, as prefeituras têm que incentivar o comércio físico, que ainda gera empregos, o comércio e as atividades físicas. Tá? Uma borracharia, por exemplo, você cobrar o valor pelos metros quadrados que ela tem, que é igual ao do hotel, quer dizer, é um verdadeiro absurdo. Né?
0: Com certeza.
2: E nós temos que ver que nesse momento não é o momento para você aumentar a taxa de localização. Não estou dizendo que tem que inventar, mas tem que dar algum incentivo.
0: É.
2: Então, aumentos a taxa de localização vai de encontro, vai contra. Né? De encontro, não ao encontro, né? Do momento político, do momento econômico que nós temos. Aumentar a taxa de localização agora é uma loucura.
0: Com certeza.
2: É verdade que aí, com os alertas que todos nós fizemos, você fez, eu fiz, todo mundo está falando, o próprio Sindicato do Comércio deve ter falado, etc e tal, a Câmara fez aí o apelo e a prefeitura fez um projeto limitando a 30% no máximo o aumento. Mas mesmo assim, ô Jango...
0: Qual que é o impacto, né, Marcos?
2: Adequado. É menos ruim, menos ruim. Eu concordo que é menos ruim. Porque se fosse seguir pela metragem o projeto original...
0: Meu Deus!
2: Você ia ter casos que ia aumentar 300%, 400%, no momento. Então ia fechar.
0: É.
2: Aliás, se você passar hoje... Se você passasse um ano atrás, na Rua do Mercado, por exemplo, e você passa agora, você vai observar duas coisas. Primeiro, que tinha muito mais movimento um ano atrás.
0: Sim.
2: Segundo, que, olha, eu diria para você, sem errar, que 20% a 30% das lojas e dos estabelecimentos ou fecharam ou você vê outro estabelecimento no lugar.
0: Ou reduzir o espaço, né? Ou reduzir o espaço.
2: Exatamente.
0: É. Infelizmente, né, Marcos?
2: Então, aí precisa ter a compreensão do locador, o locador também entender que não adianta ele querer pedir um valor alto, que ele não vai receber, né? Ele pode até a pessoa se entusiasmar no começo e, eu vou me implantar lá, né? Ela quebra em pouco tempo, né? E não consegue nem pagar o aluguel. Então, você tem que ajustar isso de acordo com a economia, ainda aumentando a taxa de localização. Agora... limitar o valor a 30%, eu diria que é menos ruim, sem dúvida nenhuma, mas ainda não é o ideal.
0: O que a gente sempre fala, né, Marcos? As coisas é feita aqui em Bragança sem um estudo, sem um planejamento. Você vê aí as informações que o prefeito anunciou, 45 mil pessoas, Marcos. Você sabe o que é isso? Uma população de 180 esperando um exame, uma cirurgia ou uma consulta? Você parou e pensou nisso ou não?
2: Olha, essa questão da saúde é delicadíssima e ela vai longe. Não adianta a gente querer fazer. Você foi prefeito duas vezes, Diego, e você teve até uma atenção a esse setor. Mas você sabe que o governo Fernão, por exemplo, ele pegou e começou a pôr o dinheiro na saúde de uma forma contínua. O que aconteceu? Chegou um ponto que
0: estrangulou.
2: Não tinha dinheiro nem para fazer a conservação, estrangulou tudo. Foi avisado, inclusive, que ia... Então, na saúde, você tem que fazer a prevenção, você evitar os problemas, né? O trabalho preventivo. E aí, o que a gente observa é que a gente tem sempre a mesma história. Aí, há mais de 15 anos aí que você tem essa situação, né? Em que a saúde, por mais que você invista, sempre vai ter problemas.
0: Vai.
2: E agora nós tivemos um agravamento enorme, Jango, do problema. As pessoas estão com sérios problemas de saúde mental, né?
0: Sim.
2: Não todos, mas uma grande parte, né? Saúde mental. Nós temos também uma falta de profissionais, eu repito. E aí o que acontece? Você acaba encavalando tudo. Você vai fazer um mutirão, é bom, tá? Mas por quanto tempo isso vai resolver?
0: O que precisava, né, Marcos? A gente que esteve na Câmara junto como vereador, depois eu como prefeito e você como vereador, é aquele trabalho que é feito de que as pessoas tenham o seu posto de saúde, sua unidade básica de referência com estrutura. Se você conseguir o mínimo isso, você diminui as filas na Santa Casa, no HUSF e de uma série de questões, né, Marcos? Esse trabalho de conscientização, né?
2: É aquele, a conscientização e aquele esquema do médico de família que falava, né?
0: PSF.
2: Que foi importado para cá. Uma diferença, no país onde isso se originou, que foi em Cuba, lá todo mundo tem a mesma... lá é um país comunista.
0: Sim.
2: Então, no país comunista, o médico não tem... ele mora no mesmo bairro das pessoas. Aqui é diferente. Né? Aqui é diferente. O médico normalmente é de uma classe econômica superior das pessoas.
0: Verdade.
2: Então, o que seria ideal é fazer uma adaptação em que em cada bairro, como você bem colocou, fizesse um trabalho de primeiro, de prevenir, né? Prevenção, as pessoas iriam, seriam educadas em hábitos alimentares. Eu, por exemplo, aprendi agora que tem que tomar 2 litros de água por dia, e se não tomar realmente com essa sede é um problema. Então, isso é uma coisa pequena, tão, né?
0: Simples.
2: É tão simples. Eu não estou falando que tomar água resolve todos os problemas, pelo amor de Deus. É porque eu estou dando um exemplo.
0: É que precisa,
2: então,
0: né?
2: Se isso fosse feito em todos os bairros, né, o problema de...
0: prevenção, né?
2: Visitas de prevenção, você teria... evitaria grande parte dos problemas.
0: É.
2: Se resolveria dentro da própria unidade, eu concordo com você.
0: É.
2: E aí você teria... menos
0: fila,
2: menos,
0: né?
2: Problemas e, consequentemente, uma melhor qualidade.
0: Tá bom. Marcos, são 9h20, ainda vou convidar você essa semana para a gente participar. Tem um tema, a gente vai conversar essa semana aqui. Quero agradecer para você, que você tenha uma boa semana. E começo de mês, amanhã, setembro, já vem aí, né? Quase final de ano. E a Bragança FM agradece a você pela sua participação, viu, Marcos?
2: Eu que agradeço, Jango. Eu tenho tido a oportunidade de falar com vocês, então eu fico muito feliz com isso. Primeiro, porque a gente consegue divulgar as ideias da gente, espero colaborar em alguma coisa. Eu estou preocupado, teve aí um probleminha de saúde, eu gosto muito dele e desejo um breve restabelecimento ao meu amigo.
0: O nosso amigo. Tá bom então, Marcos. Bom dia para você, obrigado.
2: Um abraço.
0: São 9h20 em Bragança, conversamos com o Dr. Marcos Vale, bate-papo nós temos toda segunda-feira, falando de vários assuntos da cidade, também do Brasil e do mundo, né, Márcio? Tem informação, Márcio?
3: Tem uma informação importante aqui, Jango, sobre aquele caso do Lago do Taboão.
0: Tá.
3: Eu tenho aqui uma fonte aqui que me passou, não vou passar aqui o contato, mas está me dizendo que quem foi o rapaz que foi encontrado morto lá é o filho do Marné Garçom, que estava desaparecido.
0: Ah, o Daniel?
3: O Daniel Amorim.
0: Ah, Daniel Amorim.
3: E segundo informações que eu tenho aqui, ele estava com depressão e jogou o carro no lago com depressão.
0: Meu Deus do céu. É aquele que estava desaparecido. Conversamos até semana passada com o delegado, que conversou com a mãe dele, com tudo. E na volta hoje...
3: E tudo leva a crer que ele jogou o carro, porque eles estavam em depressão, e se jogou o carro contra o lago, e aí aconteceu a fatalidade.
0: É mais um daquelas vítimas das Betes, né? Estamos alertando para isso. 9h21, vamos, sucesso musical, voltamos, faturamos aqui no Primeira Mão dessa segunda-feira.

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18: Existe uma teoria que se chama 90-10, onde uma pessoa tem 90% daquilo que você procura em alguém, só que você foca naqueles 10% que falta. Aí você vai pra rua, se aventura e realmente você encontra aqueles 10%, mas não se deu conta que perdeu os 90%.

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1: O ministro do Desenvolvimento da Indústria e Comércio e Serviços, Márcio Elias Rosas, e o representante do Escritório do Comércio dos Estados Unidos, Jamison Clare, se reuniram nesta segunda-feira, a partir das 10 horas da manhã, para reabrir as negociações entre os Estados Unidos e o Brasil, após a imposição de tarifas impostas pelo governo Trump a produtos brasileiros. A retomada do diálogo técnico entre Brasil e Estados Unidos veio após um telefonema do presidente Luiz Inácio Lula da Silva para o presidente Donald Trump no dia 21 de agosto desse mês. A reunião entre Márcio Elias e Jamison Clare será em videoconferência. Está marcada para as 14 horas e 30 minutos de hoje. Washington oficializou a aplicação de uma nova tarifa de 25% sobre uma série de produtos brasileiros. A medida foi anunciada após a recomendação do Escritório de Representação Comercial dos Estados Unidos e faz parte de uma investigação conduzida com base na seção 301 da Lei do Comércio Americana. Tomara que essa reunião de hoje resolva a situação e acabe com essa questão do tarifaço, que estão misturando tudo isso, questões políticas, e tudo isso está complicando a cada dia a nossa caminhada, a nossa vida. Nós noticiamos aqui em primeira mão o acidente, né? O que acabou tirando a vida de uma pessoa. Nós comunicamos aqui o nome, mas não é. As informações que chegam agora, que ele realmente também é filho do seu Manuel, é o Mané, que trabalhou na prefeitura, mas é o Vitor. É isso, Márcio, as informações que chegam pra gente agora aí.
2: Isso, Jean, você trouxe uma notícia importante, eu trouxe até que era o Rafael, mas não é, outro filho do Mané. E a informação que eu obtive agora, mais uma informação,
1: mais aqui,
2: que tinha duas pessoas nesse carro.
1: Ah, duas pessoas?
2: Duas pessoas nesse carro. Então, estamos esperando fechar aqui o BO, mas a informação que tinha é que tinha duas pessoas nesse carro.
1: E as duas faleceram?
2: Uma a gente sabe que faleceu, né? Que
1: sim.
2: Foi o Vitor, que é o filho do Manuel Garçom. E a outra pessoa, estou identificar que estava no lago ou se estava no carro.
1: Oh, meu Deus do céu, hein? São 9h37, você ligado.
2: Mas
1: aqui
2: no... Mas a outra pessoa não foi fatal, foi só...
1: Está. Então ela foi acidentada no caso, né? Não sabe se estava no veículo ou estava nas margens do lago. A informação que nós estamos aqui para estar realmente conferindo. Também Donald Trump divulgou um vídeo de inteligência artificial mostrando a ilha petrolífera do Irã sendo destruída. Olha só, o presidente dos Estados Unidos publicou na noite de ontem um vídeo gerado por inteligência artificial que, segundo ele, mostrava a ilha de Shark, principal centro de petróleo do Irã, sendo reduzida a destroços. Horas depois de os dois países trocarem ataques pela primeira vez desde julho. As informações ainda da Casa Branca e do Departamento de Defesa americano não responderam imediatamente aos pedidos do comentário da Reuters, feito fora do horário comercial. Também não houve resposta imediata à publicação de Trump na mídia do Irã. Estamos aguardando também a informação. São coisas, né? A Reuters confirmou que o vídeo que acompanhava a publicação, mostrando explosões dramáticas, provavelmente foi gerado artificialmente. Olha aí o que está fazendo, né, Marcinho? Está criando notícia falsa e situações que realmente envolvem tudo isso. Amanhã, a partir das 19 horas, haverá a celebração, a missa e a adoração na Igreja do Rosário, às 19h30, que é a primeira terça-feira de cada mês. É o Frei Rivandro, da paróquia Nossa Senhora Aparecida, que estará celebrando essa missa e adoração às 19h30 na Igreja do Rosário. É um comunicado que vem aí da pastoral da comunicação. E aí, Márcio?
2: Ainda não estou confirmando.
1: Está confirmado. Então, 9h39, você ligado aqui no Primeira Mão, com o primeiro giro de informações e notícias para vocês ficarem sabendo tudo o que acontece em Bragança, Brasil e no mundo.
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11: São 9h56, você ligado aqui no Som da Região, na Bragança FM. Informações e notícias, tudo que está acontecendo no Brasil e no mundo, e principalmente o fato que chama atenção agora de manhã de um carro que acabou caindo dentro do Lago do Taboão, e tivemos a vítima fatal, né, Márcio? Agora foi confirmado o nome realmente do Vitor, não é isso? Vitor Arthur. Ele que é filho do Mané da Prefeitura, né? É o outro filho do, tinha anunciado, Daniel, mas é o Vitor, 52 anos, segundo o relato que chega. É isso, Márcio? Confere comigo aí as informações chegando aqui. Nós trabalhamos em conjunto na mesa aqui e chega a informação para o Márcio, para mim, mas o Márcio está mais atento a isso.
12: Cada segundo chega notícia diferente aqui. Agora já consegui até uma versão aqui do que teria acontecido no dia de hoje, né? E esse fato que aconteceu aqui no Lago do Taboão, né? Por volta aí das 7h30. E o que chama atenção, né, é que ainda bem que não foi aí um caso envolvendo aí, podia ter mais gente ali no lago, né?
11: Sim.
12: Mas o nome do homem, do senhor que se afogou, né, foi Vitor Arthur Soares Neto, 52 anos. Ele, segundo que informações que a gente obteve aqui, né, ele pegou o veículo daí do pai e saiu daí do Parque dos Estados, região do Parque dos Estados, fechou o portão com um gadeado. E não impedindo de sair, foi impedido para sair pela família, né? Ele saiu da Zona Norte e, ao chegar na Zona Sul, ali na Vila Dom Pedro I, subiu com o carro na área de caminhada, que é a ciclovia, e se jogou contra o carro dentro do Lago do Taboão, aqui em Bragança Paulista. Um funcionário da Energisa, ao ver o veículo caído no lago, pulou na água e tentou salvar o homem, que tudo indica que ele morreu afogado. Por volta das 9h30 da manhã, o veículo continuava dentro do Lago do Taboão e o corpo às margens coberto com uma manta de alumínio, aguardando aí a perícia, né? A ocorrência foi assumida pela Polícia Rodoviária Estadual, que, em depoimento do pai da vítima, informou que há 8 meses Vitor não saía de casa devido a uma depressão profunda. Ai, ele estava fazendo tratamento, mas essa manhã resolveu pegar o carro do pai e se jogar no Lago do Taboão.
11: Lamentável.

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São 10 horas, 1 minuto em Bragança. Você continua aqui ligado no som da região. Ainda hoje teremos mais notícias, mais informações para vocês. Vamos falar de esportes, a rodada de ontem do Brasileirão, a derrota do Corinthians, a vitória do São Paulo, o empate do Palmeiras, vitória do Flamengo, tudo isso, muito mais. Você fica sabendo como é que vai ficar a tabela de classificação. Próximos jogos, tem jogos de volta da Copa do Brasil essa semana. O Luiz Henrique logo mais estará comigo aqui. E ainda hoje, estou aguardando a confirmação do prefeito Carlos Alberto, do município de Amparo, que vai estar aqui passando com a gente para conversar, vai ter um papo com a gente sobre essa grande conquista para a cidade de Amparo, que o Hospital Ana Sintra agora, o HUSF de Bragança, vai acabar realmente assumindo todo o comando da Santa Casa Ana Sintra de Amparo. Isso vai realmente dar um diferencial. Eu digo isso para o Circuito das Águas, aquela região, né, Marcinho? Nesse atendimento médico, já que a gente sabe que as Santas Casas passam, muitas delas por dificuldade, mas agora com esse apoio e esse aval do governo do estado, e o HUSF de Bragança estará assumindo em breve o Hospital Ana Sintra da cidade de Amparo. Um abraço aí a toda a população de Amparo e a região que acompanha aqui a nossa programação. Mandar um abraço especial também aqui pro Laércio da Padaria Cardoso. Ô Laércio, bom dia para você, tá na sintonia, todo o pessoal lá, tomando aquele café gostoso ainda, batendo aquele bate-papo. Tem pessoal que passa às 8, às 9, às 10, por turno, né, Marcinho? E lá, Padaria Cardoso, a centenária de Bragança, né? Sempre aqui o pessoal curtindo a gente aqui. Também mandar um abraço especial pra doutora Ângela Torres, que mandou um bom dia pra gente. A partir de hoje ela já está aqui, viu, Marcinho, em frente aqui. 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Mandar um abraço especial aqui do meu Cardozão. Ô Cardozão, um abraço para você, nosso grande amigo Cardoso, a Tânia da Mãe dos Homens na sintonia, também a Nissa lá daquele condomínio Piemonte, é isso mesmo? É Piemonte, lá no Jardim Iguatemi, não é isso? Também a Josi,
a Josi Roman, lá da Asis, também na sintonia, vai estar a semana com a gente. Também a Pâmela e também aqui um abraço especial para o doutor Bruno, da Ilume, que está na sintonia da Bragança, saiu lá de manhã, está ouvindo a Bragança FM, ouvindo essa notícia aí, e ele passou lá pelo lago. São 10 horas e 4 minutos, um sucesso musical, voltamos.

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1: Luan Santana e Léo Foguete. Luan Santana.

0: Quem gostou faz barulho aí, churrasco com fome.
1: Fernando de Sorocaba, muito obrigado.
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21: São 10h23, toda segunda-feira temos um bate-papo gostoso para você que está ouvindo a Bragança FM com o Dr. Paulo Lisa Sanches, que vem aos estúdios da Bragança FM para a gente falar vários assuntos que envolvem a estética, a questão da saúde bucal. E hoje nós estamos aqui recebendo o doutor nessa manhã de segunda-feira, último do mês. Dr. Paulo, bom dia, que prazer tê-lo aqui.
22: Bom dia, prazer é sempre meu.
21: Doutor Paulo, nós estamos falando aqui, a semana passada nós tínhamos comentado sobre esse assunto, a questão da harmonização facial, que é um conjunto de procedimentos estéticos e que envolve vários fatores, que envolve o rosto, a boca, enfim, a face toda. E houve uma questão do procedimento de quem deve e quem pode fazer isso, há inclusive uma discussão que está no Supremo Tribunal Federal. O senhor que é da área, eu sei que o senhor já realiza esse procedimento, até pelo credenciamento que o senhor tem informação, queria que o senhor falasse um pouquinho a respeito disso, porque é diferente de cirurgias, né?
22: É. Em primeiro lugar, esses procedimentos são justamente, você falou muito bem, diferente de cirurgia, ou seja, a pessoa que não quer fazer uma cirurgia plástica, não quer, não pode, né, ou não está indicada por uma série de motivos, uma das alternativas de rejuvenescimento com procedimento são os procedimentos faciais que envolvem toxina botulínica, ácido hialurônico, que é o Botox, que a gente chama como Coca-Cola, como eu já falei, né? É uma marca, é a toxina botulínica, o ácido hialurônico, e alguns produtos que se vendem por aí, que não que o produto seja ruim, mas que muitas vezes ele não é indicado, porque ele contém cálcio, como eu comentei a semana passada do PMMA lá, polimetilmetacrilato, né? É uma coisa meio acrílica, quer dizer, como é...
21: E agressiva, né?
22: É agressiva e ela não tem, não tem compatibilidade biológica com o nosso tecido. O Botox, a toxina botulínica, voltando, né, ao início, ela, que ela faz? Ela trabalha no músculo. Tanto é que, por exemplo, tem uma... A briga é antiga, né? A briga entre profissionais, porque é reserva de mercado, né?
21: É verdade essa, né?
22: Sempre foi isso. Então é uma coisa muito boba, não tem porquê. Por exemplo, dermatologista entende muito bem de pele, mas quem entende mais de músculo do rosto? É o dentista, ou o cirurgião plástico, ou o cirurgião de cabeça e pescoço. Então muitas vezes o cirurgião plástico até nem faz tanto esse procedimento, faz mais a plástica. Ou faz os dois, dependendo do profissional. Dermatologista, eu conheço dermatologista que nem quer ver isso na frente.
21: Não
22: só
21: quer
22: trata
21: saber.
22: De doença de pele. Outros que já fazem uma propaganda daquelas assim, até agressivas. Mas quem faz mais propaganda agressiva, infelizmente, são biomédicos, essas outras profissões que vieram depois. E que até há pouco tempo atrás aí eu andei vendo, não vamos comentar nem nomes, nem,
21: sim,
22: nem profissões, nem nada. Ah, mês que vem, promoção, Botox, R$ 899. Quer dizer, o vidrinho custa, em média, um vidrinho de Botox, dependendo da marca, vai de 650 a 1.100, mais ou menos. Quer dizer, vamos por uma média de 800, mais o que você usa de gás, de...
21: Luva, né? Sim.
22: Luva, é. E paramentação, e agulha, etc. Você coloca 1.000 no mínimo. Quer dizer, qualquer lugar que for menos de 1.000,
21: desconfie.
22: Já é esquisito.
21: Desconfie,
22: 1.000,
21: né?
22: 1.000 já dá para desconfiar, né? Uma coisa é você dividir para facilitar, outra coisa é você fazer um preço. Ah, mas eu fui questionar. Ah, mas é que a gente junta tudo, um monte de gente num dia e faz o dia do Botox.
21: Mutirão de Botox.
22: Mutirão de Botox. Isso é mais complicado até do que fazer o mutirão, você falou muito bem, mutirão, da catarata.
21: Ah.
22: Por exemplo, catarata é uma coisa que também é lógico que é super delicada, né? Não tirando mérito nem de um nem de outro. Mas é muito mais parecida a cirurgia entre uma pessoa e outra.
21: E não é só um profissional, né? Juntam
22: é
21: três,
22: um
21: quatro.
22: Não,
21: né?
22: Exatamente, tudo isso. E a toxina, por exemplo, varia de acordo com a atividade muscular daquela pessoa, o fenótipo daquela pessoa, é mais alto, é mais magro, perdeu mais tecido, perdeu menos tecido, qual é a idade, se tem doença sistêmica, se não tem doença sistêmica, se toma remédio, se não toma remédio. Se é diabetes, se não é diabetes, cardiopata. Se é, inclusive...
21: Tem que ter uma análise geral desse paciente.
22: É,
21: ter
22: então,
21: um exame,
22: então
21: ter tudo,
22: fazer,
21: né?
22: um mutirão de Botox, por exemplo. Por exemplo, há pacientes que têm, por exemplo, intolerância ou alergia. Alergia é... muito mais perigosa, né? Quando a pessoa tem alergia, por exemplo, a camarão, a gente ouve.
21: Sim.
22: Ah, comeu camarão, quase morreu. Deu, fechou a glote, não sei o quê, tal, tal, tal. Aí tem alergias à albumina. A albumina é a clara de ovo. A toxina botulínica, sim, é feita através da proteína do Clostridium botulinum, que nós falamos semana passada, e mais a albumina. Então, quem tem alergia à albumina, que é a clara de ovo, não pode fazer toxina botulínica.
21: Olha só.
22: Quem tem intolerância, pode fazer, mas vai ter resultados um pouco adversos. Às vezes vai ser mais ameno, às vezes o resultado vai ser a mesma coisa. Ah, por que o meu não deu certo? E, além de tudo, a atividade muscular de cada um, as expressões, etc, etc, etc.
21: Não existe uma receita de bolo certa, né?
22: Nunca,
21: mas,
22: de jeito nenhum.
21: É cada um, é cada um, né?
22: A receita inicial é você fazer o certo, né? Agora, aí, eu me lembro quando eu dava aula disso, E eu comentava muito que as pessoas procuram a perfeição. Eu acho que não está errado. Mas nós temos que lembrar que perfeição é só Deus. Ninguém é perfeito. Porém, eu costumava dizer muito o seguinte. A perfeição é a harmonia das imperfeições. Então, quando você tem uma pessoa com todas as suas imperfeições em harmonia, você fica próximo da perfeição. E aí, eu acho até que usaram isso, não sei, eu estou até imaginando, né? Podem ter usado essa maneira que eu falava muito, de ter inventado, né, ter bolado, ter desenvolvido uma especialidade na odontologia especificamente sobre harmonização orofacial. Quer dizer, eu vou harmonizar o rosto e a boca. Harmonização orofacial. Então, vai desde do couro cabeludo até a parte inferior aqui, onde a gente tem o osso ioide, que é próximo do gogó.
21: O gogó que falam, né?
22: Então é como se fosse toda a máscara, né?
21: Uhum.
22: Tá errado isso? Não tá errado. A odontologia resolveu desenvolver porque tinha, na verdade, não tinha uma
21: estudo para isso, né?
22: Não existia uma regra em nenhuma...
21: procedimento.
22: Nenhuma profissão que apta a fazer isso. Não existia uma regra muito específica para fazer isso, aquilo, aquele outro. A regra era você seguir a bula do remédio, você seguir o bom senso do que a gente acabou de falar, e etc, etc. Então, podia ser o dentista, o médico, o biomédico, desde que faça bem. Não tem problema nenhum, eu não sou contra nada disso.
21: Sim.
22: Mas, a semana passada eu recebi um comunicado de um advogado amigo nosso. Ele falou, você viu que tiraram lá, que o dentista não pode mais fazer botox? Eu falei, gente... Primeiro que não é só botox, é toxina. E segundo que não é nada disso. Eu não tinha visto, olhei a notícia, né? E aqui a notícia diz, decisão do Superior Tribunal Federal, da norma, decisão derruba a norma de 2019 que reconhece a harmonização orofacial como especialidade da odontologia.
21: Sim.
22: Quer dizer, ele derrubou a norma. Alguma briga interna entre profissões deu isso. Quer dizer, derrubar a odontologia dentre essas profissões saiu na frente porque resolveu fazer uma especialização que até então não tinha.
21: Sim.
22: Isso é bom, porque a pessoa vai ter mais treinamento, mais capacitação. Não vai ser só um
21: mais
22: curso.
21: Mais segurança para o paciente, né?
22: Mais segurança para o paciente, segurança para ele. Um título que dá uma... Além de dar responsabilidade Sim. maior, também dá uma segurança maior.
21: Conhecimento, né? E conhecimento do que está fazendo, né,
22: conhecimento doutor? Do que está fazendo. É lógico, vai depender se o curso é bom ou não. Aí é outra coisa. Professor é bom, como é que foi estruturado esse curso, eu não posso dizer. Mas a ideia...
21: A formação desse profissional nessa área, para fazer esse procedimento, né, doutor?
22: Exatamente. Aí, CFO, que é o Conselho Federal de Odontologia, diz que vai recorrer dessa questão da especialização. E, por enquanto, não há mudança na atuação dos dentistas. É lógico que não. E nem vai haver, nem tem porquê. Então, já gerou uma certa dúvida. Um advogado.
21: Uma polêmica, né?
22: Uma polêmica. Um advogado ligou para mim e falou, você viu que o dentista não pode fazer botox? Eu falei, espera aí, você não leu com calma. Né? Como é que o dentista não pode fazer
21: não
22: botox?
21: É qualquer
22: não
21: dentista,
22: vai ter
21: né?
22: mais especialização.
21: Não é qualquer dentista.
22: Não.
21: É, como se fala.
22: Tem continua que ser dentista. Podendo ser qualquer Sim. dentista
21: Sim.
22: por lei.
21: Mas tem que ter um curso, né,
22: mas,
21: doutor?
22: Por bom senso, tem que ter um treinamento.
21: Até por ética, né, doutor?
22: Não é? Mesma coisa o médico. Mesma coisa o biomédico. Quer dizer, como é que eu vou fazer um negócio que eu não sei... Chega representante de medicamento e de outras coisas novas e tal, eu como fiz doutorado, eu me lembro muito bem de uma coisa muito engraçada, vou contar rapidinho. Eu estava um dia na sala do meu orientador de doutorado, o Dr. Postiglione, lá em São Paulo, na USP, e ele, como já era um catedrático e tal, entrou uma moça bem na hora fazendo propaganda da Colgate. Um exemplo.
21: Sim.
22: Doutor, posso deixar aqui ó, umas pastas
21: grátis?
22: Umas pastas, uma amostra grátis e uns folhetos com comprovação científica. Imagine falar isso para o catedrático. Folheto da Colgate com comprovação científica. Ele falou: se você quiser deixar As amostras grátis você pode deixar, mas o folheto você não precisa nem deixar, que é certeza que não é, que não é fidedigno. Porque existe muito,
21: sim,
22: disso.
21: A propaganda, né, doutor?
22: É, as empresas manipulam.
21: Querem vender o produto, né?
22: Querem vender o produto.
21: Que nem a história da vitamina que nós conversamos aí. Hoje em dia, vitamina é para tudo, né? E não é bem assim.
22: Exatamente, né? Exatamente. Vamos tomar você vai na farmácia. Ah. Não quer levar um suplemento, doutor? É? Para mim, já falo. Eu vou comprar, às vezes, lá.
21: O senhor dá
22: um
21: guardado?
22: Vou comprar um. Não, eu vou comprar um.
21: Estou dizendo porque eu sou magro, eles falam. Não, toma aí para.
22: Né? Principalmente depois da Covid, né?
21: Sim.
22: Você não quer levar isso aqui? Isso é super imunidade. Ah. Meu Deus. Deus do céu,
21: não. É, acreditado. É toda a medicação, tudo aquilo que se faz, tem. Inclusive, eu estou vendo a matéria aqui que os principais especialistas em harmonização facial no Brasil combinam a formação em odontologia ou medicina estética. É isso mesmo, né?
22: Pronto, acabou.
21: Está liquidado o assunto, doutor.
22: Resumiu.
21: Então, doutor, é acreditado. Nem todo mundo é acreditado. Eu quero ficar melhor, quero acertar meu rosto, tirar o bigodinho chinês que fala, tirar uma ruga aqui, outra coisa, e eu quero fazer um procedimento. Procure um profissional que você confie, que tenha habilitação, e você faz com segurança. Ele vai dar, antes de ele aplicar em você, ele vai ver seu histórico, vai ver se você tem um problema de saúde. Isso realmente é a ética profissional do médico ou daquele que está fazendo esse procedimento, né, doutor?
22: Lógico,
21: não é em qualquer clínica aí que contrata pessoas para aplicar botox,
22: exatamente,
21: né?
22: Exatamente.
21: Que é o que está acontecendo, né?
22: Exatamente, infelizmente.
21: Virou um mercado, né, doutor? É. Um comércio. Bom, são 10h36, conversei com o doutor Paulo Lisa Sanches, toda segunda-feira, esse bate-papo aqui. Hoje falamos do seu, para você se cuidar aí, mas tenha cuidado, se cuidar, né, doutor?
22: Sim.
21: Não vá procurar qualquer oferta, promoção de botox.
22: Não tem dúvida, não orna, como diz o caipira.
21: Um abraço, doutor, boa semana.
22: Outro para vocês, obrigado.
21: 10h36. Bom, sucesso musical? Vamos tocar uma música aí para você ligado no som. Daqui a pouco vai estar aqui nos estúdios o prefeito de Amparo, Carlos Alberto, vai estar com a gente ao vivo e a cores aqui, conversando aqui, falando desse grande, né? Essa grande conquista da cidade de Amparo, que o Hospital Ana Sintra agora vai ser administrado pelo HUS, Filho de Bragança, o Lar São Francisco. Música.

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4: São 10 horas 52 minutos em Bragança Paulista. Vamos falar de esportes. Tivemos o jogo de sábado, transmissão da Bragança FM, onde o Red Bull enfrentou o São Paulo e acabou o São Paulo vencendo por 2-1, apesar da polêmica de pênalti, tudo isso e muito mais. Mas vamos falar da rodada do Campeonato Brasileiro e desse jogo. Está comigo aqui nos estúdios o Luiz Henrique Domingues, que esteve lá no Morumbis, conhecendo lá o estádio Cícero de Pompeu Toledo. Bom dia, Luiz Henrique.
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6: Bom dia, Jango, bom dia para quem se liga aqui no programa Primeira Mão. Sábado foi dia de conhecer um outro Cícero, dessa vez o Cícero Pompeu de Toledo, ou Morumbis, como assim é chamado, partida válida pela 25ª rodada do Campeonato Brasileiro, e que foi aí o ponto-chave do São Paulo para poder voltar a vencer, o Dorival Júnior respirar um pouco mais aliviado. Mas foi uma partida aí cheia de controvérsias, porque teve um pênalti marcado logo no começo da partida que foi muito contestado, sobretudo pelo próprio técnico Wagner Mancini. Um lance que o Luciano conduzia a bola pelo lado esquerdo do ataque do São Paulo, foi dividir a bola com o Pedro Henrique. Num primeiro momento ele se enroscou com o Agustin Santana e ele acabou caindo, a bola resvalou no braço dele, o que já marcaria falta por aí. Só que o árbitro Anderson Daronco não viu a falta nesse primeiro momento, até porque o Luciano caiu de costas para a visão do árbitro. E aí, logo em seguida, o Pedro Henrique fez pênalti. Após a revisão do VAR, o VAR, ele, entre muitas aspas, ignorou a mão do Luciano e optou apenas por revisar o pênalti do Pedro Henrique. O pênalti, inicialmente, ele também não foi marcado em campo, porque o Anderson Daronco enxergou como um enrosco entre os dois adversários. Mas aí a questão que está é que foi justamente o VAR não ter revisado e ter dado uma atenção maior para a mão do Luciano antes do pênalti ser cometido. Foi um lance muito parecido com o que aconteceu na Copa do Brasil de 2025, entre Corinthians e Atlético Paranaense, que o Kevin Viveiros, ele se enrosca com o adversário, cai e ele acaba dando acidentalmente uma assistência com a mão para o jogador. Naquela ocasião, o gol foi anulado por conta da assistência com mão, mas é uma regra que ela é muito confusa e a CBF dá orientações confusas. Porque a regra diz que, independentemente de tocar na mão do jogador, o lance a seguir ele independe desse toque de mão. Se houver um gol, o gol acontece normalmente, ou se acontecer uma falta, é para ser marcada a falta que aconteceu logo depois. A orientação da CBF, que inclusive vem lá da gestão do CNM, é para ignorar essa regra. Então não dá para entender muito bem qual o critério a ser aplicado em lances desse gênero. Então fica tudo muito nebuloso e gera cada vez mais controvérsia. O Mancini até condenou veementemente, falando que era uma vergonha o pênalti ter sido marcado, mas também não foi uma partida muito boa do Red Bull Bragantino. O Massa Bruta errou muitas jogadas, não criou muita coisa, poucos jogadores se salvaram, e aí acabou sofrendo uma derrota. Primeira vitória do São Paulo em 10 jogos, a última vitória foi no dia 25 de abril. O técnico Roger Machado ainda comandava o São Paulo. Foi a primeira vitória do Dorival Júnior no comando do São Paulo pelo Campeonato Brasileiro, porque já teve a vitória na Copa Sul-Americana, e que foi uma partida que não houve protesto. Claro que houve algumas faixas das torcidas com protesto, dizendo conselheiro não é dono do time, o torcedor tem direito a votos dentro do time, enfim. Mas a torcida apoiou muito. As três organizadas se uniram, apoiaram São Paulo na chegada do estádio, apoiaram bastante o time dentro do estádio, e aí foram correspondidos com um ótimo futebol apresentado pelo São Paulo. E sobretudo, o Dorival Júnior fez mudanças no time e isso foi fundamental para o São Paulo vencer. Depois dessa partida, vamos ouvir agora o técnico Wagner Mancini, comandante do Massa Bruta, falando sobre essa derrota do Bragantino.
7: Boa noite a todos. Vamos dar início à entrevista coletiva do técnico Wagner Mancini.
8: Mancini, tudo bem? Pedro Rigoni, da 102 FM. Lógico, além da análise do jogo de hoje, eu pude perceber que depois do apito final você foi conversar com o Anderson Daronco. Como que foi essa conversa? Você acha que a arbitragem pode ter interferido no jogo de hoje?
9: Boa noite a todos. Eu acho que interferido, não. Porque o nosso time fez, na minha opinião, o pior jogo do campeonato até hoje, né? Mas o pênalti dado para o São Paulo, na minha visão, foi uma vergonha. Uma vergonha. O VAR ficou mostrando repetidas vezes para que o Daronco entendesse que aquilo havia sido um pênalti. No mesmo lance, o Luciano cai e segura a bola com a mão. E este lance, será que ninguém analisou? Para mim, o pênalti do São Paulo hoje, o primeiro gol que originou o primeiro, foi uma vergonha. Vergonha. Eu, como um cara que estou no futebol há mais de 40 anos, eu sinto vergonha quando isso acontece e poderia ter sido a meu favor, que eu sentiria vergonha também. Mas isso não tira, obviamente, os méritos do São Paulo, que jogou melhor que o Red Bull Bragantino e que mereceu a vitória. Eu acho que a gente teve erros infantis, nós não soubemos ter o controle do jogo, diante de uma equipe que estava muito pressionada, que certamente, e isso a gente falou antes do jogo, que nós deveríamos saber aproveitar o momento para que exercêssemos ainda mais pressão sobre eles, marcando alto, jogando no campo de ataque, tentando fazer com que o estádio, a atmosfera do estádio fosse diferente, mas aí logo no começo do jogo você toma um gol nesse pênalti, ao meu ver, inexistente, e eu falei isso lá para o Daronco. Lógico que com educação não fui lá para arrumar confusão de maneira alguma, dei a minha opinião para ele. Cheguei no vestiário agora, assisti mais 25 vezes e não consigo achar pênalti no lance. Enfim, é isso.
6: Boa noite, Mancini. Luiz Boa Henrique Domingos da Bragança FM. Diante da vitória de semana passada, com o Bragantino voltando a vencer no Campeonato Brasileiro depois de não conseguir vencer na pausa para a Copa, a partida de hoje cai como um banho de água fria para o Red Bull Bragantino, para a continuidade da temporada, principalmente visando o jogo contra o Bahia?
9: Olha, eu acho que eventualmente a sua equipe vai jogar mal e vai perder. Às vezes a gente joga mal

0: milhos, errando passes, coisas que normalmente a gente não erra, não comete, mas que faz parte do jogo, a gente tem que entender. O atleta também não é uma máquina que você vai lá e programa para todo jogo ele jogar bem, né? Então, hoje eu vi muitos erros técnicos que nos custaram saídas de contra-ataque, nos custaram finalizações do São Paulo ao gol, onde normalmente a gente sempre é uma equipe coesa, que tem um jogo forte, que pressiona muito bem o adversário. Tudo isso hoje a gente fez a meia boca. E quando você faz qualquer coisa a meia boca, você não pode esperar, senão uma derrota.
1: Mancini, boa noite.
0: Boa noite.
1: A gente interpretou durante a transmissão que, apesar do gol de pênalti, o time absorveu bem, continuou em cima do São Paulo, teve mais posse de bola. O que não aconteceu, e aí tomou o gol, né, depois. O que não aconteceu no segundo tempo? O que que você acha que desencaixou? Se de repente as mudanças que você fez não deram certo? Qual a sua análise em relação a isso?
0: Eu para te falar bem, na sinceridade, a gente mudou, mas não viu melhora também, né? Então, de certa forma, a gente viu um time apático que jogou abaixo daquilo que pode jogar, fez o gol numa boa jogada. A rigor, eu acho que no segundo tempo foi a única jogada bem feita que fizemos, e aí a gente poderia, logicamente, ainda tinham 7, 8 minutos de jogo. A partir do gol que nós fizemos, a gente não teve a oportunidade de uma troca consciente de passe. São Paulo acabou dominando os últimos minutos de jogo também. Enfim, nós vamos ficar aqui falando um bom tempo sobre tudo aquilo que nós vimos, mas a verdade é que a gente não mereceu de maneira alguma outra sorte no resultado do jogo. O São Paulo teve méritos para isso, acho que construiu bem a sua vitória. Teve um lance que eu já citei aqui, que eu acho que não foi pênalti, mas enfim. A partir do momento em que o juiz vai lá e bota a bola no cal, ele, óbvio que ele tem que ir lá e bater. Mas enfim, acho que foi isso. Boa
2: Bom, então tá
0: noite.
2: aí o técnico Wagner Mancini, comandante do Massa Bruta, após a derrota por 2-1 para o São Paulo nesse último final de semana, nesse último sábado, dia 29 de setembro. Red Bull Bragantino vai ter algumas dificuldades para o setor ofensivo para a próxima partida. Isso porque não contou com o Eduardo Sacha, com dores no joelho. Ainda não temos informação e nem noção de como está o quadro do Sacha. Isso porque o Bragantino se reapresenta hoje. Amanhã, inclusive, tem treino aberto e aí poderemos atualizar essa questão envolvendo o Sacha. E por que que eu trouxe a questão do setor ofensivo? Primeiro, Sacha, com dores no joelho, ficou de fora do último jogo. E Pita estará fora do próximo jogo porque estava pendurado, levou o terceiro cartão amarelo, terá que cumprir suspensão. E aí o Mancini vai ter que armar um esquema tático de forma com que dê para suprir a ausência de um centroavante. Até porque o Bragantino hoje tem como opções Sacha e Pita. E o Fernando, ele corre por fora, mas hoje ele atua muito mais com um ponta e vem atuando bem. Inclusive, o Fernando foi um dos poucos desafogos do Bragantino nessa partida contra o São Paulo. Mas o Red Bull Bragantino vai ter aí uma longa jornada pela frente nessa semana e volta a campo apenas no sábado, dia 5 de setembro, para enfrentar o Bahia, aqui mesmo no Estádio Municipal Cícero de Souza Marques. E aí, esse é o terceiro tricolor de uma sequência. O Bragantino enfrentou o Grêmio na semana passada, no domingo passado, enfrentou o São Paulo nesse último sábado e vai enfrentar a Bahia no próximo sábado, aqui mesmo no Estádio Municipal. E o Bragantino agora tem apenas o Campeonato Brasileiro para se concentrar. Cai de posição na tabela com a vitória do Atlético Mineiro e também podendo cair um pouco mais com o resultado do jogo do Coritiba. Mas o jogo do Coritiba acontece hoje às 20 horas diante do Remo, lá no estádio do Mangueirão, em Belém do Pará. E falando da rodada do Campeonato Brasileiro, o Red Bull Bragantino não foi o único time que entrou em campo nesse final de semana. Aconteceram outros jogos, inclusive até no próprio sábado acontecerão dois jogos. E a gente vai trazer os resultados para vocês agora na página esportiva do Primeira Mão. Um pouquinho antes de Bragantino e Red Bull Bragantino e São Paulo, aconteceu a partida entre Atlético Mineiro e Vitória, lá na Arena MRV em Belo Horizonte, que o Atlético venceu por 2-1. Aí o São Paulo venceu por 2-1 o Bragantino, e no último jogo de sábado, o Vasco venceu por 3-1 o Cruzeiro. O Cruzeiro, que estava com o time completamente reserva, apenas interessado na Copa do Brasil, acabou tropeçando diante do Vasco. O Vasco, que também tem o confronto da Copa do Brasil no meio de semana. Já no domingo pela manhã aconteceu o jogo maluco da rodada, que foi o empate de 3x3 entre Atlético Paranaense e Fluminense. E por que que eu falo jogo maluco? Porque o Atlético abriu o placar aos 35 minutos do primeiro tempo com o Leozinho, e aí o Fluminense empatou logo aos 38 minutos do primeiro tempo. O Atlético

0: Atlético voltou do segundo tempo já abrindo, já ampliando o placar, já fez o 2x1 ali por volta dos 3 minutos, mas aí o Canóbio, aos 19 minutos, empatou para o Fluminense, e o Ignacio conseguiu a virada para o Tricolor Carioca, ali mais perto do final do jogo, aos 33 minutos, e o Kevin Viveiros, ele acabou fazendo aí o gol de empate com 5 minutos de acréscimo do jogo, já aos 5 minutos do segundo tempo, e aí o artilheiro do Campeonato Brasileiro selou o empate entre Atlético Paranaense e Fluminense. Aí à tarde foi a vez dos clássicos, Corinthians perdeu por 1x0 para o Santos em plena Neoquímica Arena, o Neymar quase fez um belo gol de falta, se não fosse o Hugo Souza, que se esticou completamente para fazer a defesa, mas logo depois da defesa do goleiro do Corinthians estava lá o Christian Oliva para empurrar para dentro do gol e fazer o único gol da partida. E no outro clássico da rodada, o Flamengo venceu por 3x0 o Botafogo e diminui a margem de vantagem para o Palmeiras, isso porque o Verdão empatou em 1x1 contra o Mirassol. O Palmeiras, que jogou muito mal lá na cidade de Mirassol, no estádio José Maria de Campos Maia. O Mirassol até chegou a abrir o placar aos 5 minutos do segundo tempo, mas o Maurício empatou aos 30 minutos. Teve um lance que foi muito contestado. Primeiro, teve um gol anulado do time do Mirassol, anulado pelo VAR, e depois um pênalti anulado, que gerou muita contestação, principalmente porque foi um pênalti claro, e o árbitro envolvido no jogo de hoje foi o mesmo árbitro da partida entre São Paulo e Palmeiras no ano passado, no estádio do Morumbi, que teve todo aquele lance envolvendo o Alan, jogador do Palmeiras, que teria escorregado dentro da área, derrubou o Tapia. O pênalti não foi marcado e gerou uma grande repercussão, gerou uma grande comoção em relação a esse tema. E o árbitro de vídeo errou mais uma vez e o Palmeiras tropeçou e agora vê o Flamengo chegar mais perto. E junto ao jogo do Palmeiras e Mirassol também aconteceu o duelo de Grêmio e Chapecoense, que terminou com vitória do Grêmio pelo placar de 3x1 lá na Arena em Porto Alegre. E aí o último jogo do final de semana ficou por conta do rival do Grêmio, o Internacional, que foi até a Bahia para enfrentar o Bahia e perdeu pelo placar de 3x2 lá na Arena Fonte Nova. Então agora o Inter chega extremamente pressionado para o Grenal, visto que no meio de semana tem o Grenal pela Copa do Brasil, depois, além também tem o Clássico da Saudade entre Palmeiras e Santos pela Copa do Brasil, também tem o Atlético Mineiro e Cruzeiro, outro clássico pela Copa do Brasil, então muitos times estavam aí entretidos, preocupados com o jogo de semana da Copa do Brasil, e aí mandaram seus times reservas a campo, e alguns conseguiram os resultados, alguns não. Com isso, a tabela do Campeonato Brasileiro tem o Palmeiras na liderança com 52 pontos, e agora o Flamengo tem 48 pontos, está a 4 pontos apenas do Palmeiras, e no meio de semana já tira esse asterisco do jogo a menos, porque o jogo contra o Mirassol está marcado para a próxima quarta-feira, dia 2, então a gente já vai tirar aí essa dúvida sobre
1: se Flamengo encosta ou fica ali, né?
0: Se vai encostar ou se vai se distanciar cada vez mais. Em terceiro vem o Atlético Paranaense com 45, quarto Fluminense com 42, quinto Bahia com 40, sexto Cruzeiro com 39, sétimo Atlético Mineiro com 36, oitavo Bragantino com 35, nono Coritiba com 34, décimo Corinthians com 32 e o 11º é o São Paulo com 30. Quem também tem 30 é o Botafogo em 12º, mas o São Paulo tem mais saldo de gols. Ambos têm o mesmo número de vitórias, 8, mas o São Paulo tem menos 1 de saldo, enquanto o Botafogo tem menos 3. O 13º é o Vitória com 29 pontos, 14º é o Santos também com 29, lembrando que o Vitória está na frente por número de vitórias, mas o Santos ainda tem um jogo a menos. O 15º é o Grêmio com 28 pontos, o 16º é o Mirassol com 25 e o 17º é o Vasco da Gama também com 25. 18º é o Inter também com 25 pontos e o 19º é o Remo com 23 e a lanterninha é a Chape com 14.
1: 24,
0: lembrando que
1: na verdade, o Remo, 24.
0: O Remo tem 23, Diego. É que joga hoje.
1: 23 hoje completa 24 jogos.
0: Contra o Coritiba. Na verdade, hoje completa 25 jogos. Aí hoje tem o jogo contra o Coritiba às 20 horas lá no Couto Pereira, casa do Coritiba. Lembrando que o Mirassol está na frente de Vasco e Internacional, porque tem aí um número de vitórias maior. Na verdade, tá até um pouco confuso em relação a isso, porque o Mirassol tem menos 10 de saldo.
1: Sim.
0: Já o Vasco tem menos 12. E o Internacional tem aí menos 5, mas tem menos vitórias, por isso que está atrás. Então, a parte de baixo da tabela está embolada ainda, mas está um pouco menos, visto que agora a distância do Santos, que é o 14º, para o Vasco, que é o 17º, é de 4 pontos. Então,
1: continua a briga ainda, né?
0: Deu uma certa aliviada, mas a briga ainda continua, visto que agora O Inter continua na zona de rebaixamento. O Grêmio está aí com seus 28 pontos. Ainda não muito distante, mas o Mirassol está embolado junto aí com Vasco da Gama e Internacional, rodada do Campeonato Brasileiro, que aí ajudou a embolar bastante, ainda mais a tabela.
1: Bom, tá aí o Luiz Henrique, está dando um resumo da derrota do Bragantino, dessa rodada do Campeonato Brasileiro e o jogo que vai acontecer hoje, esse jogo que acontece às 20 horas, né?
0: 20 horas no Couto Pereira. Beleza,
1: Couto Pereira, Coritiba e Remo.
0: Na verdade, no Mangueirão, lá em Belém.
1: Mangueirão. Isso que eu ia falar, Ela é Belém do Pará.
0: É a maior distância que os times brasileiros têm viajado nesse Campeonato Brasileiro, então vai ter um adversário aí bastante difícil, o time do Coritiba.
1: Com certeza. E a semana, teremos aí no meio de semana os jogos de volta da Copa do Brasil, e aí tem esse jogo também aí de dia 2, o Mirassol enfrentando o Flamengo, e aí fecha realmente essa rodada, já sai quem serão os quatro semifinalistas para a semifinal da Copa do Brasil 26.
0: E essa rodada, Jango, ela também foi muito importante para ajudar a pavimentar um pouco dessas quartas de final da Copa do Brasil. Porque o Inter, ele precisou viajar para a Bahia, perdeu, então ele chega um pouco mais pressionado que o Grêmio para o Grenal. O Grêmio pegou um adversário mais tranquilo, que foi o Lanterna do Campeonato Brasileiro Chapecoense, em seu território. E, inclusive, o Grêmio joga na Arena do Grêmio o jogo de volta, então não precisou ter um desgaste tão grande. Então eu acho que isso pode ser um fator que vai desbalancear muito essa partida e que, claro, o resultado da partida do Internacional também pode interferir um pouco nisso, porque aí você chega para um clássico precisando classificar na parte de baixo da tabela, vindo de derrota, aí os jogadores do Inter não vão ter paz. O resultado do final de semana deu uma ajuda para o Santos, que agora venceu, respirou, né? Se distancia um pouco da zona de rebaixamento, só que aí enfrenta um placar agregado de 3-0 para o Palmeiras.
1: Difícil.
0: Só que o Palmeiras ainda vem baqueado do empate em 1-1 contra o Mirassol. O Palmeiras não vem jogando bem, então tem que ficar bem esperto para manter essa vantagem de 3-0.
1: Ainda mais se o Flamengo ganhar hoje, né?
0: Ganhar na quarta-feira, então vai ser tudo mais ou menos...
1: Jogos que vai manter a tensão e a pressão de ambos os lados, né? Para aqueles que estão lá embaixo na tabela, aqueles que estão em cima, e a questão de elenco, enfim, é uma série de fatores, como você fala sempre aí. Você fala, e os técnicos de futebol reclamam desse calendário brasileiro que é muito tumultuado, né? Sul-Americana, Taça Libertadores, Copa do Brasil, Campeonato Brasileiro, Campeonato Regional, né?
0: E ainda que alguns times têm um desafogo, que já foram eliminados desses dois torneios, mas a gente vê que, no final, quem tem um elenco mais farto acaba conseguindo ir mais longe em todas as competições. Acho que o Flamengo foi o único caso de elenco mais farto que não conseguiu ir tão longe na Copa do Brasil, mas foi uma derrota para o Vitória, que vem fazendo uma campanha espetacular, que não tira o mérito do time do Vitória.
1: Que pode até reverter contra o Vasco, né?
0: Que pode até reverter contra o Vasco da Gama, e assim como reverteu contra o próprio Flamengo e contra o Atlético Paranaense. Então vai ser um jogo bem interessante. E o Palmeiras, ele entra um pouco pressionado, Jango, porque o jogo do Flamengo é às 19h30 de quarta-feira. O Palmeiras entra em campo às 21h30 de quarta-feira,
1: sabendo,
0: lá na Vila Belmiro, sabendo do resultado e entrando um pouco pressionado no Campeonato Brasileiro. Menos mal que o Palmeiras conseguiu vencer por 3-0 no jogo de ida. Então, o Verdão ainda vai conseguir administrar,
1: bastante,
0: vai conseguir... É só fazer o simples, acho que é o famoso estacionar o ônibus, que o Palmeiras não corre muitos riscos da classificação. Mas se acontecer igual aconteceu contra o Fortaleza na fase anterior, o Palmeiras corre sérios riscos de tomar a virada e aí cair nas quartas de final da Copa do Brasil. E aí também tem o Clássico Mineiro, o Cruzeiro
1: Atlético Mineiro
0: perde pro Vasco da Gama no final de semana, mas não chega tão pressionado assim, até porque foi com o time reserva, tá bem na tabela do Campeonato Brasileiro.
1: E joga em casa, né?
0: Só que o Galo, na verdade, a partida no, na casa do Galo. O Galo venceu o Vitória, então chega com um pouco mais de moral, mas não acho que a rodada do final de semana vá atrapalhar tanto assim o Clássico Mineiro. Os outros jogos pode ser que atrapalhem um pouco, principalmente o Clássico Grenal.
1: Com certeza. O Luiz Henrique vai estar de volta às 16 horas hoje com a Tarde Sertaneja e depois Gol de Placa com mais notícias e informações sobre o Red Bull Bragantino, que tem treino já amanhã. Volta, pessoal, descansa hoje, volta amanhã.
0: Né? Você representa já hoje no período da tarde, aí amanhã de manhã tem o treino aberto. Depois, na quinta-feira, vai ter outro treino aberto e a gente vai estar aí acompanhando.
1: Valeu, menino. Um abraço pra você. Parabéns pelo trabalho de sábado.
0: Valeu, Jango. Um abraço.
1: Outro. 11h14, mas vamos faturar e voltamos. Vamos daqui a pouco conversar com o prefeito Carlos Alberto de Amparo, que já se encontra aqui nos estúdios da Bragança FM.
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1: 11h22, nós tínhamos prometido, e aqui é compromisso, a gente sempre fala, né? É com satisfação que eu recebo aqui o Luiz Felipe, secretário de governo da cidade de Amparo, o Henrique César, que é secretário de desenvolvimento urbano, e o Fuzeto, que é assessor do prefeito Carlos Alberto, meu grande amigo, grande, que está aqui nos estúdios da Bragança FM. Bom dia, Carlos.
2: Ô, Jango, muito obrigado, bom dia a todos que acompanham a programação da Bragança FM, que prazer imenso, e eu me sinto em casa, porque eu amo rádio, né? Eu vejo aqui todos os equipamentos da Rádio Bragança. Vim ouvindo lá, a rádio pega super bem em Amparo, né? Tava na audiência, no carro, até mandei foto para você.
1: Mandou.
2: E então, parabéns aí pelo programa, um programa extremamente necessário para toda a nossa região.
1: É, foi o espaço que realmente a Bragança FM abriu. É, eu digo sempre, Bragança Paulista, mas nós fazemos parte de um contexto de uma região bragantina e Circuito das Águas.
2: Exato,
1: né? É. A prova é que você várias vezes participou comigo aqui falando do Festival de Inverno, que você fez uma revolução em Amparo, coisas positivas, e você falou, eu vou tomar um café com você. E hoje você veio aqui bater um papo, tomar um café e falar de coisas boas para a cidade de Amparo.
2: Eu costumo cumprir aquilo que eu prometo, sabe?
1: É difícil, né, falar isso do político, né, cara?
2: Então é importante, eu estou muito feliz de estar aqui com você. Você é meu amigo já faz muitos anos. Eu tenho uma relação muito, muito próxima com Bragança Paulista, né? A minha família toda, tanto por parte do pai quanto da parte de mãe, origens de Bragança Paulista. E foi aqui que eu aprendi a profissão de advogado. Estudei na São Francisco, morei em Bragança, trabalhei 10 anos no Santander. Começou no Banespa, aqui na praça, né? Tenho muitos amigos em Bragança Paulista. E
1: pegava ônibus na rodoviária.
2: Sim, pegava o busão na rodoviária.
1: Conheceu o Jango lá.
2: Exatamente. Então eu tenho muita... Almoçava sempre aqui no restaurante do Seu Zé, da Dona Araci, que era aqui no centro, né? É, enfim, eu
1: marca a vida, né?
2: Marca. Bragança, eu posso dizer para você que é a minha... Eu não vou falar nem a segunda cidade, é a primeira cidade. A minha... Nasci em Amparo, amo minha cidade de Amparo, mas Bragança está no meu coração, viu?
1: Carlos, tem uma pergunta que todo mundo quer fazer. O que levou você à política? É a pergunta que a gente sempre ouve. Eu também ouço isso até hoje. A gente que é de comunicação, de rádio, de comércio, de você, no caso, bancário. O que levou o Carlos Alberto a ser prefeito?
2: Ô, Jango, diferente de que muitos respondem, é porque você na política não queria, porque os amigos mandavam, porque a família não sei o quê. Não, no meu caso, não. Eu, com 10 anos, eu falava que ia ser prefeito de Amparo.
1: Ah, é?
2: Com 10 anos, sim, 89, 90... Eu já sempre gostei de política e também não sei explicar o porquê. Porque não tem ninguém na minha família político. Meu pai é caminhoneiro, minha mãe é dona de casa. Sim. Não tem ninguém que foi prefeito, imagina.
1: Ou veio político, né?
2: Eu não sei o que aconteceu, né? Gosto muito da política porque eu entendo que a política ela é uma ferramenta. Uma ferramenta de transformação. Eu sempre falo que a política é igual ao microfone. Ó, esse microfone que a gente está falando aqui agora. Eu consigo falar sem o microfone? Consigo. Para quantas pessoas? Para quem está perto de mim. Mas a partir do momento que você tem um microfone, você tem a potência de uma rádio, você fala para mais gente. Então, estar na política é você poder fazer o bem para mais gente. Precisa estar na política para fazer o bem? Claro que não. Quanta gente faz o bem sem estar na política? Só que o raio de abrangência desse bem é menor, né? É mais em volta. Então, a política é uma ferramenta. E uma outra coisa também que eu discordo. Ah, entrou na política, fez coisa errada. Não. A política, ela é boa. A política, ela é sadia. A questão é que a política, ela não deixa ninguém corrupto. A política revela a índole da pessoa. Ela te dá a oportunidade
1: de mostrar quem,
2: de
1: ela
2: mostrar
1: é.
2: Quem você é. Né? É o poder, de uma certa forma, seja vereador,
1: deputado,
2: o que for. Então a política é como se fosse aquela máquina da Kodak de antigamente que você levava o filme e você não sabia as fotos que tinha lá dentro.
1: É.
2: E aí revelava. Então a política ela revela as pessoas.
1: O que ela é, realmente. Né?
2: E aquele negócio, a ocasião faz o ladrão, também é mentira. Vai depender da índole da pessoa.
1: E são coisas que não, a gente fala sempre. Você pode ensinar mil coisas. Eu até fui professor durante 30 anos, eu falo isso. Mas tem coisas que você não consegue. Caráter, dignidade, honestidade, você não consegue ensinar. É uma coisa que nasce, né,
2: nasce.
1: Carlos?
2: Ou tem ou não tem. É. Porque você não aprende em faculdade nenhuma, ou você tem ou não tem. E digo uma coisa, né, Jango? Não tem problema nenhum a gente discordar. Não tem problema nenhum ter ponto de vista diferente, você gosta do amarelo, eu gosto do azul, sem problema nenhum, tá tudo certo.
1: São Paulino, corintiano, palmeirense, né?
2: Cada um, ótimo, não tem problema, se torcer pro Corinthians é melhor.
1: Mas você é corintiano?
2: Eu sou, opa.
1: Então é igual o Marcinho,
2: isso aí.
1: Tá cabeça quente
2: se
1: hoje.
2: Se for pra fazer o quê, né? Mas se for pra discordar, não tem problema nenhum, desde que tenha respeito e caráter.
1: E democracia,
2: porque se a pessoa não tem caráter, não tem personalidade, meu amigo, aí é igual uma mala sem alça e toda ensaboada, cheia de vaselina. Você não consegue. Você não tem pega. Porque é muito ruim lidar com gente sem caráter. Né? E lamentavelmente tem, né?
1: Muita gente.
2: E eu sempre faço uma boa divisão, sabe, o Jango?
1: O joio do trigo, né?
2: É assim, ó. Quem tem valor não tem preço. E o que tem preço não tem valor. É. Né? Então, a pessoa que tem valor é diferente do preço, porque o dinheiro não compra.
1: Isso.
2: Né? Agora, quando a pessoa tem preço, aí difícil, quem dá mais leva.
1: Isso aí.
2: E Deus o livre. E na política tem muito disso.
1: Aí, né? Você vira um leilão, né?
2: Vira um leilão. Mas isso também vale, sabe aonde? No segmento empresarial.
1: É.
2: Às vezes o sujeito muda de emprego por nada.
1: Por R$200 a mais, né?
2: Por nada. Ele deixa toda uma história
1: numa empresa,
2: construída
1: numa
2: na empresa, que ele poderia muito bem conversar com a empresa, de repente, para tentar melhorar.
1: Sim.
2: Ou, de repente, ele fica pensando no que a empresa pode fazer por ele, mas, na verdade, ele tinha que ver o que ele poderia oferecer mais para a empresa.
1: Se dedicar, né? Mais.
2: A se dedicar mais, e aí acaba indo. Claro, todo mundo tem o direito, né, de buscar o que é melhor. Mas será que...
1: Nem sempre aquilo que você acha que é melhor.
2: É isso. Será, né, que aquela mixaria é o melhor naquele momento? Né? Então, as pessoas precisam entender um pouco disso.
1: E tem coisa, né, a presença de vida da gente, da vida pública também, tem muitas coisas que a gente deixou de fazer, né, Carlos? De se dedicar-se à política, né? A família,
2: nossa,
1: valores que a gente perde. Coisa. Infelizmente, né? E tem pessoas que usam até a figura pública, né? Uns para se engrandecer. Né? E tem aqueles que querem destruir a imagem daquele que está no cargo. Não colabora em nada, não ajuda em nada, não. E só crítica, fake news, maldade, né, Carlos?
2: Pedra,
1: isso é o pior, né?
2: É pedra dia e noite, mentiras, fake news dia e noite, mas não tem problema, sabe, Jango? Eu digo que quem fala a verdade não merece castigo. É. Né? E a verdade, meu avô dizia que a verdade é una, né? Não tem duas verdades, a verdade é uma só. Aliás, não tem nem duas versões.
1: É
2: uma única versão e uma única coisa, a verdade. Então, quem trabalha com a verdade, quem faz a coisa certa, dorme tranquilo. As pessoas perguntam, prefeito, você está no segundo mandato em Amparo, tem feito um trabalho lá, você dorme à noite?
1: Falei, nossa. Graças a Deus.
2: Chega até babar, de tanto que eu durmo. Né? Durmo tranquilo, sossegado, não sou de dormir muito. Né? Quando a gente é mais novo, dormia bastante. Né?
1: Verdade.
2: Hoje dorme 6 horas, 7 horas, já estala o zoião, acabou. Tem que levantar.
1: Tem que começar o dia, né?
2: Não, parece que a cama empurra a gente. É. Impressionante. Aí eu tenho uma cachorrinha também, a Lilica. Ela dorme no quarto. Não na cama, mas no quarto, do meu lado, assim. E aí, quando dá hora de acordar, ela me acorda.
1: Ah, é? É seu despertador.
2: Ela é meu despertador. Pode ser sábado, domingo. Fica quieta, Lilica. Ela começa lá a chorar, porque ela quer ir para fora, quer bater perna lá no sítio, né? Então, deu 6:30, 7 horas.
1: Ela quer a natureza.
2: É minha despertadora natural.
1: Minha companheira. Carlos, mas vamos falar de coisas boas. Você está lá no segundo mandato.
2: Isso.
1: E a gente viu que você revolucionou o Amparo em vários setores. E a gente tem acompanhado isso, tem visto isso. Você já participou de várias entrevistas comigo, bate-papo aqui. Eu que devo uma visita para você, que eu não tive tempo de ir lá pela correria toda. E você estava com um desafio muito grande, que era a questão da saúde.
2: Ah.
1: E agora, com a graça de Deus, vamos colocar assim, né? E a providência do Lar São Francisco, você está aqui hoje para realmente estar acertando e ajustando os detalhes sobre isso, né?
2: Olha, eu tô muito feliz com essa parceria e eu quero, de antemão, agradecer primeiramente a Deus que nos dá a vida, a oportunidade de estar vivo, né? De poder sonhar, lutar e desejar o bem e batalhar para o bem da nossa saúde. Saúde é um saco sem fundo, sabe, Jango? Saúde, você pode colocar o dinheiro que for na saúde. Nunca,
1: não resolve, né?
2: Nunca você vai estar 200%, 100%. Nunca. Sempre vai precisar de mais, porque quanto mais você melhora, tem mais busca,
1: mais
2: procura pela saúde. É assim que funciona. Mas a gente tem a obrigação de estar sempre melhorando. Hoje eu estou investindo em torno de 35% do orçamento da minha cidade na saúde. Olha que a lei fala que é 15%.
1: 15%.
2: Eu estou investindo 35%.
1: Só 20% a mais, né?
2: Só 20% a mais do orçamento na saúde pública. Mas graças a Deus está dando resultado. Abri uma UPA lá na região do São Dimas, melhorei muito as unidades de saúde. E o principal foi a desapropriação do Hospital Santa Casa na Sintra, onde eu afastei toda a dívida que tinha no hospital, ia para leilão, ia ser vendido. Um Nossa. Plano de saúde ia comprar, estava de olho para comprar no leilão, ia tornar um hospital particular e o pobre não ia nem passar na frente. E a Santa Casa de Amparo
1: é um patrimônio, né?
2: É um patrimônio de 137 anos. 137 anos, com um fazendeiro, para homenagear a esposa que tinha falecido, a Ana Sintra, construiu o hospital e doou para as freiras.
1: Olha
2: e as freiras, durante décadas e décadas, até 1980, Elas que tomaram conta do hospital, depois que passou para a sociedade civil, né?
1: As Santas Casas têm essa história
2: das feiras. Tem essa história. É. E tem uma... Eu nasci na Santa Casa, né? Eu sou filho da Santa Casa. E aí o que acontece? Fizemos a desapropriação, já preparando o hospital para uma nova etapa. E nessa etapa aí entra o Jango.
1: Eu
2: por
1: não.
2: Quê? Por que que entra o Jango? Entra o Jango porque você é uma pessoa muito bem relacionada em Bragança, as pessoas gostam muito de você, muito respeitada pelas empresas, pelas instituições. O pessoal da São Francisco gosta muito de você. Quando você esteve na prefeitura aqui em Bragança, você fez um trabalho muito forte de fortalecimento da saúde e fez um trabalho muito forte de dar o valor que a São Francisco sempre teve para a Bragança Paulista e para a região toda.
1: Com certeza.
2: O que seria a Bragança Paulista
1: sem o Gaúcho? Né?
2: Sem a Gaúcho. E o que seria a Bragança Paulista sem a faculdade?
1: Sim.
2: De direito, de medicina. Né? Quanto dinheiro a São Francisco não trouxe, né? Quanto investimento, quanta gente não veio morar em Bragança?
1: Quantos profissionais
2: são formados aqui? Então aqui, Bragança Paulista é um celeiro de bons profissionais formados em Bragança Paulista.
1: É um banco de talentos, né?
2: Um banco de talentos. Eu devo a minha profissão, eu devo tudo que eu tenho, a minha profissão, a Bragança. Porque foi aqui que eu estudei. Aqui que eu morei, aqui que eu acordei, aqui que eu dormi, aqui que eu tirava o meu ganha-pão. Era de Bragança Paulista, né? Então eu tenho uma gratidão muito grande com Bragança Paulista. E aí entra você, que tem esse bom relacionamento e fez uma ponte gigantesca entre Amparo e Bragança Paulista, com a São Francisco, né? Eu tive a oportunidade de conhecer uma pessoa iluminada, uma pessoa de Deus mesmo, que é o Frei Francisco, que esteve lá em Amparo com a equipe dele, visitando as instalações da Santa Casa. Ele ficou encantado com o que viu, porque é um hospital que nós estamos cada vez mais investindo, deixando bem estruturado, um hospital limpo, organizado, só que é um hospital que precisa ser administrado por quem entende de hospital.
1: E quem é da área, né?
2: Quem é da área. A prefeitura não tem condições know-how, de administrar, né? Know-how para atender, para tomar conta do hospital. E aí ele gostou. E aí ele gostou, eu também gostei. E aí une as forças. Por quê? Quem vai ser o grande beneficiado com essa parceria da Santa Casa de Amparo com a Gaúcha? Sabe quem é? A população de Amparo e Bragança.
1: Porque hoje, Circuito das Águas.
2: Circuito a região, das Águas, né? A região bragantina. Por exemplo, quem está nos ouvindo neste exato momento, com certeza deve ter alguém esperando alguma cirurgia. Essa cirurgia é obrigação do Estado fazer. O Estado tem obrigação de fazer a cirurgia. Só que vai fazer aonde? Vai fazer no HUSI? Ótimo, eles fazem também, bastante. Só que o Hospital HUSI é um hospital equipado de alta tecnologia
1: e de
2: alta complexidade. Então tem que fazer um transplante, tem que fazer uma cirurgia neurológica, abrir a cabeça do sujeito lá, tirar um tumor, precisa fazer uma cirurgia mais complexa, no intestino, alguma coisa. Essa cirurgia tem que ser feita no hospital preparado para isso. E quem é que está preparado para isso?
1: O HUSI.
2: Amparo, faz cirurgia? Muitas. Nós voltamos a fazer muitas cirurgias, mas de média complexidade. O que é média complexidade? Catarata, uma hérnia, uma vesícula, uma
1: pedra no rim,
2: cirurgia ortopédica, médica. Aí qualquer uma. Então, assim, a gente faz muita cirurgia lá, mas de média complexidade. E quando você mistura no mesmo hospital alta complexidade com média complexidade, uma atrapalha a outra.
1: Sim.
2: Porque você acaba usando leitos para aquela cirurgia, o sujeito faz a cirurgia de manhã e vai para casa à tarde, às vezes fica no dia seguinte,
1: sim,
2: e acaba ocupando o leito de uma cirurgia de alta complexidade. Então, o que tem que ser feito? Separado. Aqui a alta complexidade vai fazer alta complexidade.
1: Vai ser encaminhado para cá, né?
2: Vai fazer muito mais alta complexidade, se não tiver a de média complexidade. E no hospital que faz média complexidade, se tiver condições e equipamento,
1: estrutura,
2: se tiver,
1: né?
2: Estrutura, vai ser uma roda muito rápida para fazer cirurgias.
1: E atender as pessoas.
2: E atender.
1: Né?
2: Então, eu tenho certeza que dando certo essa parceria, que já deu, porque o governador Tarcísio esteve sexta-feira em Amparo, e aí conversei com ele adorou a ideia. Na hora, ele já ligou para o Frei Francisco.
1: Já carimbou.
2: Inclusive, ele desceu do carro, puseram o microfone na boca dele, a primeira coisa que ele falou foi isso.
1: Tem entrevista,
2: Tem entrevista dele. Então, quando ele disse isso, ele chancelou essa união. E quem vai ganhar com isso é Bragança Paulista, região de Bragança, Amparo e região de Amparo. É unir forças, né? Isso não tem...
1: ego, não tem vaidade, né?
2: Não tem,
1: né?
2: Vaidade, não tem politicagem, não tem partido político, não tem nada. Sabe o que tem? É a preocupação e o atendimento à nossa população.
1: Que precisa, então, né? Desse carinho, dessa atenção.
2: Eu fico muito feliz de saber que, de uma certa forma, nós estamos unindo forças para ajudar o povo de Bragança e ajudar o povo de Amparo. Um ajuda o outro.
1: É, isso,
2: né?
1: Com a capacidade. Uma mão lava a outra, como dizem.
2: Uma mão lava a outra. E quem fez essa ponte, construiu essa ponte, né? Que colocou, vamos dizer, a fome com a vontade de comer.
1: É. Fomos nós.
2: Foi o Jango.
1: Fomos nós.
2: Foi ele. Então, graças à sua responsabilidade, graças ao seu conhecimento, ao seu prestígio com as entidades.
1: Carlos, eu falo sempre que Deus te deu uma missão para cada um. Eu também falo isso porque eu nunca jamais na minha vida esperava ser político, não tinha esse meio. Eu era professor, tinha comércio, sabe? Disse, tinha minha caravana, fazia rádio aqui mesmo, passei quando era AM diversas vezes, em outras emissoras de outras cidades, e a política acabou vindo para mim. E eu, a minha história de 12 anos de vereador, depois ou quase 8 como prefeito, sempre foi essa dedicação. Mas independente, depois que eu deixei de sair, né, do cargo, de ocupar o cargo, eu jamais deixei de atender as pessoas que precisam, não importa a cidade de onde quer que seja.
2: Sim.
1: Você vê que a rádio aqui, até o Marcinho Brinco, precisa abrir um escritório para o Jango aqui, de assessoria, porque é toda hora pessoas procurando. Mas isso
2: é
1: mostra
2: bom.
1: O quê?
2: Isso
1: é o coração da gente,
2: isso,
1: né, Carlos?
2: Isso é muito bom.
1: Né?
2: A gente, algumas profissões, ô Jango, não tem como você fazer bem feito se você não gostar de gente.
1: É.
2: Né? E olha, não é todo mundo que gosta de gente, viu? Tem gente que não gosta de gente.
1: Só gosta dessa época de eleição.
2: E tem muita gente que não gosta de gente que está na profissão que precisa gostar de gente. E isso é o problema, né? Então, você é uma pessoa que gosta de gente. Independente de estar no cargo político ou não estar em cargo político, você não está em nenhum cargo, nenhuma função pública de política, você continua gostando de gente e recebendo gente, assim como eu.
1: É.
2: Né? Se tem uma coisa que eu gosto, é de conversar com as pessoas.
1: Ouvir, né?
2: Ouvir, né? É tão bom sentar e aprender com os mais velhos.
1: E como a gente aprende, né, Carlos?
2: Como é bom você sentar e bater um papo com uma criança e ver a inocência, né, a pureza de uma criança.
1: O sonho dela, o desejo dela.
2: O desejo dela. Então é muito bom. E é muito bom você poder ajudar as pessoas, né? Eu acho que nós estamos aqui nessa vida de passagem.
1: E com uma missão, né?
2: E com uma missão. E tudo que a gente não tem nada. Você sabe disso, né?
1: É tudo emprestado.
2: Você pode ter 20 fazendas. Nada é seu.
1: Pode ter milhões no banco, né?
2: O caixão não tem gaveta.
1: É. Se for gerente, sabia de quanto tinha no banco, não era seu, né?
2: Eu via gente. Eu tinha uma pessoa, Jango, aqui de Bragança, claro que não vou falar o nome dela, mas coitadinho, ele vinha com um chinelinho de dedo e com dois dentes na boca.
1: Com o saquinho de dinheiro.
2: E todo dia ele ia tirar o extrato da conta dele. Naquela época, eu estou falando de 20 anos atrás, ele já tinha, naquela época, R$1,5 milhão aplicado.
1: Imagine hoje, né? Só esse dinheiro multiplicado.
2: Eu tentei,
1: né,
2: falar com ele, ele já morreu.
1: Faleceu.
2: Ele faz muito tempo que ele faleceu, fiquei sabendo. Eu falava para ele, o fulano, senhor, viu, o senhor tem esse dinheiro todo aqui, vai aproveitar o dinheiro, né?
1: Vê que o senhor gosta, né?
2: Vejo que o senhor está precisando. Eu queria falar para ele, vai, né, vai tratar do...
1: Uma prótese, né?
2: Uma prótese, vai fazer um implante, né? É. E andava a pé. Não, isso aqui é para quando eu precisar. Morreu
1: e não usou
2: e não levou com ele. Ou seja, para que isso? Né? Você ficar escravo disso. E outra coisa, tudo é emprestado.
1: Isso,
2: então, a nossa missão aqui na Terra, no meu ponto de vista, Jango, é para fazer algo de bom.
1: Servir, né?
2: Ser útil, né? Como é bom a gente se sentir útil na vida.
1: E poder ajudar as pessoas, estender a mão, né, Carlos
2: exatamente.
1: Alberto?
2: Exatamente.
1: Bom, são 11h40, o Carlos Alberto está aqui no estúdio da Bragança FM. Quero agradecer para você, Carlos Alberto,
2: amigo,
1: o seu carinho, sua amizade. Nós entramos até ao vivo, tanto na 101.3 Cidade das Águas e aqui a Bragança FM. Nós fizemos ao vivo, falando da visita do governador lá em Amparo, sobre esse passo importante para a saúde de Amparo, que era a preocupação dele. A gente conversa sempre, ele fala, Jango, eu preciso resolver. Eu peguei a Santa Casa aqui numa situação delicada, estou investindo, mas eu quero resultado. E aí ele falou, você não consegue conversar com os freios? Falei, vamos marcar. E as coisas aconteceram. Isso que é bom.
2: Graças
1: eu acho que essa relação, essa amizade de apoio, e eu quero dar os parabéns à cidade de Amparo, a população que eu sempre tenho amigos, amizades lá, conheço muita gente, e a gente torce muito, viu, Carlos? Para que esse retorno venha, para que as pessoas reconheçam esse trabalho, essa luta sua para a saúde.
2: Exatamente, eu agradeço, muito obrigado, é uma união de esforços mesmo de todo mundo, né? Obrigado pela confiança do Frei Francisco, obrigado pela confiança do governador Tarcísio, obrigado você de fazer essa ponte. E quero dar uma notícia boa aqui para Bragança, viu, se você me permitir.
1: Lógico.
2: A gente sabe que existe uma demanda muito, uma espera, né? E muitos votos foram dados nas urnas com a esperança da duplicação de Bragança e Itatiba e de Bragança Socorro. Não é verdade?
1: Quantas vezes? Essa aí, nós... 40 anos, sou 50 anos, 40,
2: né, por aí, né?
1: É a nossa idade.
2: E aí, é claro que eu sou xereta, né? Eu sou bem xereta, o governador sabe disso. Eu pergunto mesmo e pede.
1: Vai sair ou não vai?
2: A obrigação de um prefeito, já você sabe, o prefeito nada mais é do que um pedinte. Eterno. Vive pedindo. Pede para deputado, pede para o governador, pede para o presidente. E pode ser o partido que for.
1: Não importa o partido.
2: E a gente falou, viu, mas você tem coragem de conversar com o Lula? Eu falei, mas claro que eu tenho.
1: Se ele ajudar
2: Amparo, eu sou o prefeito de Amparo, ele é o presidente da República. Como que eu não vou pedir dinheiro para ele?
1: Ou para o Geraldo, ou para o Tarcísio, ou quem quer que seja, né?
2: Agora, na hora de votar é outra história.
1: Não, é a consciência de cada um.
2: Na hora de fazer campanha é outra história. Mas na hora de governar, eu tenho que esquecer de mim.
1: Isso aí.
2: Eu tenho que pensar na minha...
1: Separar o Carlos Alberto do... Né?
2: Exatamente.
1: De A e de B e C.
2: E eu tenho o depoimento do Tarcísio na sexta-feira, dizendo que está e vai sair a duplicação. Tá? Então... Agora,
1: eu sabia disso, mas deixei para você dar a notícia aqui.
2: Ele prometeu isso, eu tenho a gravação, inclusive, se você quiser depois eu te passo,
1: manda.
2: Pode pôr no ar a gravação dele falando da duplicação de Amparo, de Bragança Itatiba
1: e Bragança Socorro.
2: Então eu posso garantir para você uma coisa, se ele arrumou agora, foi uma sarna, porque...
1: Não vou cobrar.
2: Agora eu vou cobrar.
1: Vamos cobrar,
2: eu vou
1: então.
2: Cobrar porque é algo assim extremamente necessário. Precisa ter, lá em Amparo, na nossa região lá, as estradas, graças a Deus,
1: são
2: estão boas.
1: São.
2: Né? Foi duplicada de Amparo a Jaguariúna, né? De Amparo a Serra Negra também está toda revitalizada,
1: sim.
2: Apesar de ter mais curva do que...
1: Sim.
2: Parece mais do que...
1: Porque é Serra, né?
2: Mais do que Anchieta.
1: É.
2: Né? É Serra. Mas, enfim, estão muito boas. Mas essa região precisa realmente dessas duas obras e pode ter certeza o compromisso que eu assumo aí com a população de Bragança e de toda a região, toda vez que eu encontrar o Tarcísio...
1: Quando vai sair?
2: Eu vou falar quando vai sair.
1: A licitação, quando vão marcar esse ato.
2: E é assim que funciona,
1: mas
2: sabe isso, né, Jango? Porque se não bate na porta, a porta não se abre.
1: Não, e a pessoa não sabe o que está
2: precisando. A pessoa não sabe. Mas... O cara tem o estado inteiro para cuidar.
1: 645 municípios, né?
2: Exato, 46 milhões de habitantes. Sabe? A gente que é prefeito da cidade sabe que é assim que funciona. A gente sabe de tudo da cidade.
1: É, mas, né?
2: Só que, de repente, nossa, é verdade. Aquele bairro está com aquele problema. Né? Aí, seu cidadão, o líder de bairro, o vereador, cobra, vem na cabeça.
1: Desperta, fala, opa.
2: Opa, vamos resolver.
1: Vamos olhar lá.
2: Passa dá pra fazer. Telefone, já liga para o secretário, já manda fazer. Né? Então, dizer que.
1: Essa interligação, né?
2: Essa
1: comunicação, né, o Carlos Alberto?
2: Tá bom, meu amigo?
1: Meu amigo, que Deus te abençoe.
2: Amém.
1: Saúde para você, força.
2: Amém.
1: E eu sei que todos nós passamos momentos difíceis na vida.
2: Obrigado.
1: E a gente está aqui é para superar. A gente que tem fé em Deus acredita que nada é de graça. Nós estamos aqui para cumprir uma missão.
2: Deus ajuda quem cedo madruga. E tem a frase que eu sempre falo lá, né? Se fosse fácil, alguém já teria feito.
1: Com certeza. Não ficaria para nós, né?
2: Não ficaria para nós.
1: Boa sorte.
2: Obrigado,
1: viu? E vai dar tudo certo. Em breve nós estaremos aí com o Carlos Alberto de novo, ou lá em Amparo, vendo aí todo esse procedimento, todo esse trabalho agora, desse contrato que será ajustado. Isso. Tem alguns detalhes que estão ajustando.
2: Mas eu prometo trazer todas as informações para você.
1: Estaremos juntos.
2: Tá bom?
1: 11h45, conversei com o Carlos Alberto, prefeito de Amparo, e a sua assessoria, que está aqui, o Luiz Felipe, o Henrique César e o Fuzeto.
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É 11h53, você ligado aqui no Som da Região, primeira mão, o último desse mês, né, Marcinho? Acabou o mês, é o último programa, Marcinho, fez o último sertanejo. Daqui a pouco vem o Ted Fagundes com o nosso jornal, com mais notícias e informações, trazendo sobre esse acidente, vou colocar assim, nessa tragédia que aconteceu hoje de manhã no Lago Taboão, onde nós tivemos uma vítima fatal de 52 anos, né, Marcinho? Perdeu a vida, o filho do Mané, aí os nossos sentimentos a toda a família, que não é fácil um momento desse, é uma tragédia dessa, né? 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São 11h55, vambora, né, Marcinho? Chama pra amanhã, o sertanejo bom demais, volta às 6 horas e eu volto com o Pela Mão já no mês de setembro. Chegou setembro amanhã, amanhã de setembro, com a Vanusa, né, Marcinho? Que é a música que marcou, é uma das músicas que marcou a época do mês de setembro, né? Se não quiser a Vanusa, você escolhe outro, não tem problema nenhum, mas que é setembro amanhã, e a música que marca amanhã de setembro é da Vanusa. A direção geral da Maria Lima, a mesa de som do Márcio Rossini, nós voltamos amanhã. A todos vocês, uma boa semana, boa tarde, vamos com Deus e amanhã estaremos aqui. 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

0: nós aqui de novo. Bom dia, Cláudia.
1: Bom dia, Paulo. Bom dia, São Paulo. E aí, gostaram do primeiro programa? Por aqui, eu continuo muito bem acompanhada.
0: Obrigado.
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0: É, estamos chegando, são 12 horas e 33 minutos, 12h33, para você curtindo a programação da Bragança FM. Estamos chegando com o nosso jornal Bragança Paulista e toda a região. Eu estou ruim da garganta, como diz a Geni, né? Estou com resfriado, então a gente vai tocando o barco de acordo com o que a gente consegue, tá bom? Estamos firmes e felizes por Deus nos dar mais uma oportunidade de vida, né? É, Direção-Geral de Rádio de Maria de Lima, técnica do Derli Medeiros, nós estamos trazendo essas informações, tá? É, deixa eu ver, eu tô com uma informação. Como diz um amigo meu, né? Tá para se confirmar, né? Essa informação. E assim, o que nós sabemos deste assunto? Que na quinta-feira, senhor Delício, isso aqui é um fuxico que quatro pessoas me falaram. E são pessoas que eu confio. São fontes boas. A informação que eu tenho é que um professor de uma escola aqui em Bragança, no auge dos seus 52 anos, estava saindo com uma aluna de 17. E aí, parece que, não sei se foram os pais que descobriram isso, não é muito assim formado ainda essa situação. E a informação que eu tenho que quando ele foi cobrado sobre isso, cobrado no sentido de das pessoas, viu, e aí, você fez isso? Que ele foi confrontado com a informação, segundo informações, ele começou a ameaçar todo mundo. E aí, eu conheço muitos jovens, né? Porque eu trabalho com eles em algumas situações, seja na igreja, seja no projeto. E todos contaram a mesma versão. Teve aluno que não foi, até depois, nos outros dias, não foi para a escola com medo desse professor. A informação que eu tenho que está em segredo de justiça. Agora, se for confirmado, pessoal da justiça, pessoal aí, polícia, a galera que tem um boletim de ocorrência, vocês têm que divulgar isso. Porque imagine o pai e a mãe ouvindo esse programa agora. Eu não vou falar no ar qual escola é, mas se alguém quiser falar em off comigo, eu falo. Eu falo, não tenho problema algum de falar da onde é a denúncia. No ar eu não vou falar porque talvez, se eu falar, eu posso atrapalhar até a questão da polícia, né? Da investigação. Não sou de fazer isso, né? Tem algumas coisas que eu não faço por questões profissionais mesmo, de consciência, sabe? Tem tipo de morte que eu não anuncio do jeito que foi, sabe? Essas coisas assim, eu tenho zelo pela minha profissão. Então tem coisa que eu não faço. Agora, uma coisa é importante, nós queremos a informação. E aqui, vocês que nos ouvem, o nosso programa, se era um segredo para não vazar para a população, para não vazar para a imprensa, desculpe, mas já vazou. Então, a gente vai dar o tempo para vocês nos avisarem o que foi e nos trazer essa informação. Porque senão eu vou correr atrás dessa notícia. Eu já tenho, ó, eu tenho até o nome de quem fez a bobagem. Claro que eu não vou falar aqui no ar também, sem uma investigação. Só que nós precisamos ter isso para a imprensa. Estamos investigando, pelo menos isso. Uma nota aí da educação, uma nota aí da polícia. Alguém precisa falar alguma coisa, gente. Alguém precisa falar alguma coisa. Quem estuda na escola, que tem um filho que estuda na escola, já sabe qual escola que é. Agora, tem um pessoal da imprensa dele, Medeiros, que sabe, estava na confusão, porque estava acompanhando, só que até agora também não publicou nada. E eu queria entender por quê. De verdade. Queria entender por quê. Mas a gente vai atrás dessa notícia. Você pode ter certeza. A Bragança FM vai esclarecer os fatos. Nós esperamos que a justiça venha, nos traga as informações, nos alimente com as informações que são necessárias. Porém, nós queremos a parte, até mesmo da Secretaria de Educação, que deve estar sabendo dessa história. Não é possível que um falatório desse, que está no meio das escolas, e não tem uma nota até agora, tá? Então a gente espera que esse caso seja investigado e seja divulgado. E o professor, em investigação, se não tiver nada, né, se for, pô, não provou nada contra ele, aí ele volta ao trabalho. Mas até mesmo sendo investigado, que ele tome a sua licença. Porque imagine só, você estudando com um professor que você não sabe se ele está do lado certo ou está do lado errado. É um negócio absurdo. Então, nós, né, você que é pai, você que é mãe, se souber que seu filho está indo para a escola assim, o professor não está afastado, olha, vai dar problema isso aí. Eu já tenho a informação, só que eu não vou ficar azuriando aí igual uns que falam, ó, polêmica, eu não sou desse jeito. Eu não sou, eu só falo, ó, prefeito, acho que você deve fazer isso, ó, tal fulano, acho que você deve. Eu quero o melhor pra minha cidade, melhor pra população da cidade aqui em Bragança. O meu trabalho é trazer informação que acrescente melhorias pro povão. Agora, eu não vou ficar fazendo aqui jornalismo, né? O famoso jornalismo terrorista, sabe? Ah, isso não é do meu perfil. Eu conto umas fofocas aqui, mas as minhas fofocas são verdade. Entendeu? Tem aí as minhas brincadeiras, brinco, trago a informação. Quando resolvem o problema, eu venho aqui e falo. Quando o prefeito me ouve em algumas situações, como foi no caso do asfalto lá, que a gente falou, o asfalto é ruim. Então o prefeito foi, tem um vídeo, né? Então, morador em situação de rua, colocaram iluminação lá para o povo começar a enxergar esse povo aí que está dormindo nas arquibancadas. Então nós estamos fazendo a nossa parte aqui, o prefeito tem nos atendido, tem atendido as nossas solicitações, e quando atende eu sou muito grato, tenho falado aqui e canto aqui com o prefeito, canto, né, o Manuel Gomes aí, vamos que vamos agora. Tem coisa que está acontecendo que tem que ser divulgada. Se vocês que estão nos ouvindo, até mesmo da Secretaria de Educação, você sabe o que eu estou falando. A gente vai dar esse tempo aí para vocês esclarecerem essa informação, porque é muito importante para a população. A população tem que saber o que está acontecendo. Imagine só se a população fique sabendo pela rádio. Entendeu? É igual essa galera aí da morte desse rapaz aí no lago. Estão falando tanta coisa, gente. E a família? Será que eles não pensam na família do rapaz? Traz a informação, inclusive daqui a pouco a gente vai ter aí o pessoal da Polícia Rodoviária que atendeu a ocorrência, parabenizar o funcionário da Energisa que pulou no lago para tentar salvar o rapaz. Teve outro morador aqui de Bragança que estava correndo na hora, pulou também. Agora ficar falando, ó, morreu disso, isso fez isso, gente, para. Tem família aqui ouvindo, vendo os stories, vendo as publicações, falando no ar, as pessoas ouvem a rádio, tanto a nossa quanto a outra, sabe? Então, tenha essa cautela com a família, de verdade, tenha esse respeito, né, com a família. Tem pessoas ouvindo a rádio, sabe? Não é legal, não é legal. São 12h44, mas quem sou eu também, né? Pra falar alguma coisa pra essa galera. Mas vamos lá. Senhor Derli Medeiros, tem aí algum policial pra falar? Né? Pra gente ouvir ele, essa situação toda do que aconteceu no Lago do Taboão, né? Onde um homem caiu com um carro dentro do lago. Infelizmente veio a óbito. Policial da Polícia Rodoviária veio, né, através da solicitação e acompanhou tudo o que ocorreu. Vamos à informação.
1: A nossa guarnição foi acionada mediante a nossa base Atibaia para averiguar um possível sinistro de trânsito aqui nas mediações do Lago do Taboão. Ao chegar no local, avistamos o veículo que caiu no lago. Segundo testemunhas que estavam do outro lado da avenida, disseram que escutaram um barulho e vieram ver que tinha um homem dentro do carro, caído aqui no Lago do Taboão, momento em que fizeram o socorro e acionaram o SAMU. Mas não sabemos as causas ainda se foi um acidente de trânsito, se foi um mal súbito. Isso será, a gente vai acionar a perícia e vamos averiguar as mais informações e para atualizar vocês aí.
0: Tá certo, tá aí, ó. O policial falou, não sabe ainda, vamos averiguar. Entendeu? Se for um mal súbito, né, às vezes tomou um remédio, não sabe. As pessoas saem falando aí, não sei se é pra ganhar like, like, like, like, não sei o que que é. De verdade, eu não sei, tá? Só pra esclarecer essa ocorrência, né, pra gente... Lembrando que o nosso programa tá entrando um pouquinho mais tarde, devido, né, ao horário eleitoral, né? E a gente está trazendo essa informação para você. Deixa eu ver aqui, ó. A Tiffany. Faz tempo que eu não ouço uma pessoa chamada Tiffany. Né? Tá aqui mostrando para nós uma informação também. Ó, a informação que está na página da Bragança FM tá assim, ó. Na manhã desta segunda-feira, o motorista morreu após perder o controle de um Astra e cair dentro de um lago em Bragança. Segundo informações iniciais, o veículo seguia pela Avenida Dom Pedro I, no sentido Fernão Dias, quando saiu da pista e atingiu as margens da via e acabou caindo na água. Um funcionário da Energisa, que presenciou o acidente, entrou no lago para realizar o resgate do motorista. Na sequência, as equipes do Corpo de Bombeiros e do SAMU foram acionadas para atender a ocorrência. Durante vários minutos, as equipes realizaram procedimento de reanimação cardiopulmonar, mas apesar das tentativas do socorro, o SAMU confirmou o óbito do motorista ainda no local. Rapaz do céu, hein? Que doideira. Mas, enfim, são informações que acontecem, tá? Teve uma informação que até vai ser matéria aqui na nossa programação. Teve uma moça que ela... deixa eu ver qual que é o nome dela aqui. Porque são tantas emoções esse programa... Deixa eu ver aqui, ó. Juliana, provavelmente Juliana Araújo. Ela postou uma indignação com a falta de estrutura municipal em Bragança. No início do Municipal de Menores, infelizmente, começamos a competição com uma situação que deveria, não deveria ser acrescentada, mas é bom falar. Não havia uma ambulância disponível no local para atender as crianças em caso de emergência. Durante uma ocorrência, os pais ficaram desesperados diante da falta de um socorro adequado. Foi necessário acionar o SAMU e, segundo o que vivenciamos, a equipe levou cerca de 30 minutos para atravessar a cidade e conseguir prestar atendimento a uma criança. Estamos falando de crianças que estão ali praticando esportes, competindo e realizando o sonho. Acidentes e situações de emergência podem acontecer a qualquer momento. E justamente por isso a estrutura e a segurança deveriam ser prioridade. Não estou aqui para criticar o esporte, os clubes ou os profissionais que estavam trabalhando. Minha insatisfação é com falta de planejamento e de uma estrutura mínima de atendimento médico em um evento esportivo envolvendo tantas crianças. Aqui no meu questionamento, se uma criança precisa de atendimento urgente, vamos esperar o problema acontecer para depois pensar em como agir? Pais não deveriam passar pelo desespero de ver seu filho precisando de atendimento e não ter um socorro adequado imediatamente disponível. A Prefeitura de Bragança fica o meu pedido, mais responsabilidade, planejamento e principalmente segurança para as nossas crianças. Porque troféu, campeonato, resultados são importantes, mas a vida e a saúde dos nossos filhos são muito mais. Tá certo, parabéns, né, a Ju que trouxe essa informação, deve ser Juliana Araújo, tá? Eu tô no perfil dela do Instagram. E fica aqui a minha indignação também. E vou falar pra você, viu, Ju? Eu confesso para vocês que eu perdi a mão de fazer jogos amadores depois que teve uma época que eu ia narrar os jogos ao lado de Zinhão, Celso Maradona, meu amigo Rodrigo Júnior, e a gente tinha que ir com medo. Por que com medo? Porque os caras estavam indo armados no campo, dando tiro pro alto, tava uma farra do boi. E aí, eu falei, meu, eu tô aqui trabalhando e os caras estão me ameaçando. Ameaçando assim, no sentido assim, intimidando, tá? Ninguém nunca nos ameaçou. Mas nos intimidava, porque você falava alguma coisa no rádio, as pessoas levavam pro lado pessoal e nunca... E naquela época, já tinha problema com isso. Às vezes você ficava ali com medo, por quê? Porque não tinha segurança. Aí... quebrava o pau. Quantas vezes finais no Bragantino o jogo terminou, o jogo começou e daqui a pouco começou briga na arquibancada, briga no campo, e aí tem que esperar a polícia vir, sabe? Uma vez eu estava com meu amigo Rojão, uma vez eu estava com meu amigo João Carlos e Eberson Martins fazendo um jogo. Nós estávamos fazendo um jogo no Bragantino, era final de campeonato. E aí é que o João, eu era bem mais novinho, né? Não tinha essa mentalidade brigona que eu tenho hoje. Tô brincando, sou tranquilo. E aí, daqui a pouco os caras vieram, porque comentamos alguma coisa que eles não gostaram, e o João já mandou descer todo mundo, baixinho é macho, e mandou todo mundo descer, porque não dava pra ter discussão, enfim, E naquela época já era difícil. Agora, pra mim, é uma surpresa não ter isso hoje. Porque tá aí, os estudos dizem que alguém pode... Você tá jogando 11 contra 11. A chance de alguém se machucar é muito grande, gente. Principalmente criança. Como é que não tem nos campos de futebol ambulância? Ou pelo menos uma equipe médica que esteja lá. Entendeu? Aconteceu. Todo jogo tem que ter uma equipe médica. Entendeu? Tem o jogo. Teve uma contusão. Nem que ligue pro SAMU, mas a médica já deu os primeiros socorros, já fez alguma coisa. Agora, sem nada, imagine os pais dessas crianças aí, né? Vendo toda essa situação. Então, a gente leu essa informação da Ju. porque é uma coisa que não pode acontecer, sabe? São vidas e... Ó, nos campos de futebol, a gente já viu, tem gente com desfibrilador, gente com um monte de coisa, com ambulância. Os caras, às vezes, já aconteceu de gente morrer. Agora, imagine só se não tem. Entendeu? Então, tem coisa que... Gente, vamos resolver aí. São coisas que são pequenas em meio a algumas situações. Dá para se resolver, tá? Então, fica aí o desabafo da ouvinte, né? É, reclamando desta situação. Ted, queria saber onde é. Onde é o quê, cara? A escola? Eu vou responder para você aqui. Não, não há. Eu respondo para você. Não tem problema. A Andréia tá falando, Ted Fagundes, tudo bem? É, ela tá falando assim, minha filha desde a quinta-feira não vai mais nessa escola aí. Agora, tô falando. Os pais estão com medo. Será que alguém... né, vai resolver essa questão? Eu vou perguntar para algumas pessoas aí se resolveram. Porque não é possível, né? Vou falar para você, viu? Meu Deus do céu. A Vanessa tá aqui com a gente, falando. Deixa eu ver. O Everton também tá falando, até de Fagundes. Já os caras mandam explodir essa rádio aí por causa de você. Não é de duvidar. Ainda bem que a gente pode explodir, porque tá saindo do local mesmo aqui. Mas explode agora. O Evaristo falando assim, só esse cara. Esse cara só tem um celular e um sonho na mão. É. Sonho eu tenho bastante. Celular eu tenho um e tá ruim. Eu vou falar pra você, viu? Deixa eu ver, o Wesley tá falando, tudo bem, Ted? Estamos aqui te ouvindo, perfeito comentário seu. O pessoal sai postando um monte de coisa e não tem respeito com a família. Tem que fazer, cada um tem, sabe aonde o calo aperta. São 12h55, vamos encerrando o nosso jornal. Foi, rapaz, o programa já passa rápido. Aí com 25 minutos, é o famoso beijinho na noiva. Entendeu? Não dá nem para entrar na lua de mel. São 12h55. Eu vou pro intervalo e volto já.
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3: É, estamos chegando com muita alegria, com muita informação. Direção geral de rádio de Maria de Lima, técnica do Nelly Medeiros. A partir de agora, vamos girando os destaques do programa de hoje.
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3: Girando as manchetes do dia, Messi anuncia que vai se aposentar da seleção. Custeia aceitar, diz ele. Argentino Joaquim Freitas desembarca no Rio para assinar com o Flamengo. Atacante do Vasco, David Correia, é alvo de busca pela Polícia Civil. O famoso DVD, né? O David, né, está aí sendo investigado por tráfico de armas. Rapaz, hein? Xi Jinping, Putin e Modi se reúnem em cúpula anti-Estados Unidos. A aprovação de governo vira voto na eleição. TSE suspende peça de Lula que cita Flávio. Jornalista Carlos Monteforte morre em Brasília aos 77 anos. Vai ter empresário bom na China. Já na Espanha, Gabriel Jesus é o novo reforço do Barcelona. Vou falar pra você, viu? Olha, que empresário bom. Avião com 151 pessoas a bordo sai da pista no Paraná. Passageira levava 20 quilos de droga sintética em panela. Falava você. Que panelada é essa? Lobista deve mais de 1 milhão em impostos. Roberto exibia luxo e deixou rastro de calotes por aí. Setembro terá folga prolongada, ainda vejo os calendários. Manchester City anuncia Alan, ex-Palmeiras, após negociação de 240 milhões. Ainda girando as informações para você. A aérea rebate críticas, né, após aviões passarem raspando o estádio na cidade do Cabo. Técnico do Paraná, Tcheco, vai de ônibus a clássico contra o Atlético. Quem é a brasileira que foi expulsa do Big Brother Argentina e rejeitou sair da casa? Está dando confusão. Com altas habilidades, jovem gênio de 10 anos vive em abrigo com a mãe no Rio de Janeiro. Felipe Melo critica Abel por expor jogadores do Palmeiras. Máquina de lavar pega fogo, provoca incêndio em Roraima e apartamento fica destruído. Santos quer abrir a semana com Arthur, né, Rodinei e Emerson Palmieri. Morte de Diana completa 29 anos. Barcelona no... Barcola. Lá no Liverpool, atacante ex-Paris Saint-Germain anunciado por 839 milhões. E joga bola o Barcola, hein? Grande investimento do Liverpool. Porquinho da Paulista sofre agressão em apresentações e desabafa nas redes sociais. Gente, sabe, eu não sei o que acontece, só que é o seguinte. Tem que ter uma lei aí pros homens parar de apanhar também, viu? Porque nós, eu sou o que mais detona esses caras aí que ficam batendo em mulher. Mas o porquinho apanhou de acordo com uma mulher que falou pra ele sair de lá. E deu um tapão na orelha dele. Eu fiquei com dó do porco. São 13h13. Direção-geral de rádio de Maria de Lima, técnica do Delimedeiros. A partir de agora, fica comigo até às 16 horas.
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1: Toda a região para você ligado na programação da Bragança FM. São 13h37, 13h37, você ligado na nossa programação. Vamos começar com a linha de número 1. Compras nos supermercados aumentam. Milena Abreu, você.
2: As famílias brasileiras fizeram mais compras nos supermercados em julho deste ano na comparação com julho do ano passado. É o que revelam os números mais recentes da Abras, Associação Brasileira de Supermercados. A alta foi de 3,3%. Já no comparativo mensal, ou seja, na comparação com o consumo registrado em junho, a alta no nível de consumo foi de 3%. Ainda de acordo com a Abras, considerando os 7 primeiros meses de 2026, o consumo nos lares brasileiros está em alta. Entre janeiro e julho, avançou 2,7%. A entidade também monitora os preços de uma cesta de 35 produtos mais consumidos em mercados, entre alimentos, bebidas, carnes, produtos de limpeza, itens de higiene e beleza. No acumulado do ano, os preços registraram alta de 5,2%. No entanto, em julho, o preço da cesta monitorada caiu 1,2% na comparação com junho. O valor médio da cesta passou de R$ 852,54 para R$ 841,95. O comportamento de alguns itens merece destaque, entre os que ficaram mais barato nas gôndolas dos supermercados e puxaram a queda do preço médio estão açúcar refinado, café torrado e moído e feijão. Da Rádio 2, Milena Abreu.
1: Tá certo, Milena Abreu, são 13h38, vamos falar do Bragantino. O Bragantino perdeu pro São Paulo, ressuscitou o morto. O Bragantino, hein? Vamos com o Roberto Moreira para comentar o que foi esse resultado, trazendo as informações.
3: Bem, amigos da Bragança FM, o Red Bull Bragantino hoje jogou a primeira etapa. É muito um jogo abaixo do que a gente está acostumado a ver do Red Bull Bragantino, muito abaixo, além do que jogou contra a equipe do Grêmio aqui. Se tivesse jogado como jogou a equipe, contra a equipe do Grêmio, tudo bem, mas começou os primeiros 5, 8 minutos, o Red Bull Bragantino começou pressionando, mas após aí ter sofrido o gol de pênalti feito ali pelo Pedro Henrique, a penalidade máxima, após ter sofrido o gol de pênalti, a equipe do Bragantino se perdeu um pouco em campo, teve sim uma posse de bola um pouco maior na primeira etapa, mas uma posse de bola um tanto enganosa, do meio campo para trás, toque de bola e tal, e na frente não conseguiu penetrar a marcação bem feita da equipe do São Paulo, que aproveitou que estava vencendo pelo placar de 1-0 e deixou o Bragantino com a bola nos pés. Então o São Paulo aproveitou para descansar enquanto o Bragantino corria de um lado para o outro. E no finalzinho praticamente da primeira etapa, numa bola cruzado, o Juninho Capixaba foi tirar, aí não fez o que o manual diz, né? Porque o manual diz que você cabeceia para fora da área, ele cabeceou para o centro da área, a bola acabou caindo nos pés do jogador de São Paulo, ele fez o segundo gol, e aí o Bragantino, mesmo tendo uma posse de bola maior, saiu da primeira etapa derrotado pelo placar de 2-0. Na volta, o Red Bull Bragantino voltou com algumas modificações e voltou melhor, marcando melhor, o meio campo um pouquinho mais fechado, o Fabinho deu uma consistência melhor na marcação ali no meio campo e o Bragantino começou a melhorar um pouquinho, começou a chegar um pouquinho mais, mas as chegadas do Red Bull Bragantino também paravam na defesa da equipe do São Paulo, o que fez com que o Red Bull Bragantino não tivesse muita perspectiva de gol. O gol só saiu praticamente no finalzinho ali da primeira da segunda etapa, mas já quase que sem tempo. O Bragantino ainda tentou, mas tentou mais ali no coração do que propriamente dito na razão ali, aí não dá, né? Não, as jogadas foram menos trabalhadas, parou de trabalhar as jogadas, começou a ter chutões para tentar aparecer ali na frente, e aí o Bragantino acabou saindo derrotado. São Paulo venceu com propriedade porque jogou bem o primeiro tempo, com propriedade porque conseguiu conseguiu marcar os ataques do Red Bull Bragantino, conseguiu fazer uma bela marcação ali na defesa. Então, tá de parabéns o São Paulo com o jogo de hoje, e o Red Bull Bragantino volta para Bragança Paulista, trazendo na bagagem a derrota para a equipe do Tricolor. Agora é sacudir a poeira e se preparar para o próximo jogo.
1: Tá certo, agora são 13h42, ainda girando. Vamos com a linha de número 2. Pesquisa mostra aumento do número de negros que são candidatos às eleições este ano. Fabiola Altran, você.
4: Eleições deste ano mostram uma pequena mudança no perfil racial dos candidatos. É o que revela um levantamento do Instituto de Estudos Socioeconômicos e da consultoria Comundata, com base em dados do Tribunal Superior Eleitoral. A pesquisa identificou que entre os 20.448 nomes válidos identificados até 16 de agosto, 49,8% são negros. 10.191 se autodeclararam pretos ou pardos. Em 2022, quando houve a primeira edição da pesquisa, as candidaturas de pessoas negras chegavam a 35,5%. Ainda de acordo com o levantamento, homens brancos ainda são o maior grupo isolado, com 6.688 candidaturas. Elas representam 32,7% do total. Na sequência, vem homens pardos com 24,1%, mulheres brancas com 16% e mulheres pardas com 12,2%. Da Rádio 2, Fabiola Altran.
1: Tá certo, são 13h43. Esse foi o Giro de Notícia, o Giro de Informação.
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1: São 14h27, o giro de notícias, o giro de informação. 14h27, escolas públicas têm até o dia 8 para definirem livros didáticos para 2027. A linha de número 3, a informação no ar.
2: Prazo para escolas escolherem os livros didáticos de 2027 vai até 8 de setembro. As publicações definidas pelas instituições de ensino vão ser utilizadas por alunos do primeiro ao quinto ano do fundamental no ciclo 2027-2030. Professores, coordenadores e gestores escolares devem analisar as obras didáticas, pedagógicas e literárias disponíveis e avaliar quais estão mais alinhadas à proposta da unidade e aos objetivos de ensino. A distribuição dos livros é feita pelo Ministério da Educação de forma gratuita. Devem participar desse processo as escolas da rede pública com adesão ao Programa Nacional do Livro e do Material Didático. Essas unidades também precisam ter registrado estudantes no Censo Escolar 2025. A escola pode selecionar coleções distintas para cada disciplina curricular. Da Rádio 2, Fabiola Altran.
1: Tá certo, Fabiola Altran. 14h29, o delegado Henrique participou por hoje falando a respeito, né, de o desaparecimento, né, de um empresário aqui da cidade. Agora são 14h29.
3: Doutor Henrique, eu queria que o senhor está ouvindo aí, o senhor que está acompanhando esse caso, o que, que realmente de fato o senhor tem aí de notícias sobre o desaparecimento do Daniel?
4: Bom, vamos lá. Não foi efetivamente um desaparecimento, tá, Jango? Tudo que foi apurado, né, no dia, na noite do dia 24, ele saiu de Bragança Paulista, não avisou familiares, né? Ele deixou um veículo da irmã na frente da residência da mãe, o veículo que ele utilizava, ingressou na residência da mãe, pegou alguns pertences e foi para até a rodoviária aqui de Bragança, e aqui em Bragança ele tomou um ônibus sentido São Paulo, né? Ele desceu na rodoviária do Tietê e lá ele tomou algum outro rumo até então desconhecido.
3: Correto.
4: Nós obtivemos as imagens do interior do ônibus, ele estava tranquilo, sozinho, conversando com algumas pessoas. No terminal também nós obtivemos as imagens do Daniel no terminal também. Em alguns momentos ele até sorri, conversa com algumas pessoas que já foram identificadas também, que não tem nada a ver com ele, né? Provavelmente ele conheceu no interior do coletivo, na viagem, e aparenta estar muito tranquilo, não sofrendo nenhum tipo de ameaça, não verificamos nenhum tipo de ameaça contra a sua vida, nada. Então, isso nos deixou até mais tranquilos, né?
3: Com relação, certeza,
4: o desaparecimento dele. Pois bem, nós obtivemos a informação que ele teria entrado em contato com a genitora dele na data de ontem. Aí hoje ela compareceu aqui na delegacia, nós intimamos ela veio, realmente ela informou que Daniel entrou em contato com ela, falou que está bem e que está trabalhando em São Paulo, porque esse desaparecimento, essa saída para São Paulo se deu em razão de dívidas que ele tem com jogos, né? Jogo do Tigrinho, essas coisas, que é esse vício lamentável, uma febre, exatamente. Então as pessoas até precisam tomar cuidado, né? Ficar de alerta também para todos que fazem esse tipo de jogos aí, porque realmente se endivida e se endivida muito. Então ele acabou indo para São Paulo em busca de obter dinheiro, né? De trabalho, para conseguir voltar para Bragança e quitar suas dívidas. Estamos esperando, né? Ele entrou em contato com a mãe veio, nos tranquilizou também ações, né? Falando que ele está bem. Nós orientamos ele a comparecer numa delegacia em São Paulo, né? Porque ele não queria retornar para Bragança, acho que por conta dessas dívidas, mas que em breve estaria retornando para o lar para Bragança, para o lar da sua família.
1: Agora são 14h32, 14h32 para você ligado na programação da Bragança FM, 14h32. Você que está com a gente, trazendo esses destaques. Vamos com a linha de número 4, contas bancárias de empresas viram um novo alvo de fraudes financeiras no Brasil. Milena Abreu, você.
5: A ocorrência de fraudes financeiras tem crescido entre as contas bancárias empresariais após o aumento das medidas de segurança nas contas de pessoas físicas. Dados da FEBRABAN, a Federação Brasileira dos Bancos, mostram que nos últimos 12 meses, os golpes em contas corporativas saltaram de 31% para 56%, superando pela primeira vez as ocorrências registradas com clientes pessoas físicas. Especialistas alertam que a falsa sensação de segurança faz com que muitas empresas fiquem vulneráveis a movimentações suspeitas e pulverização rápida de valores via Pix. Para coibir essas fraudes, o setor financeiro e as autoridades reguladoras

0: que a arbitragem pode ter interferido no jogo de hoje?
1: Boa noite a todos. Eu acho que interferido, não. Porque o nosso time fez, na minha opinião, o pior jogo do campeonato até hoje, né? Mas o pênalti dado para o São Paulo, na minha visão, foi uma vergonha. Uma vergonha. O VAR ficou mostrando repetidas vezes para que o Daronco entendesse que aquilo havia sido um pênalti. No mesmo lance, o Luciano cai e segura a bola com a mão. E este lance, será que ninguém analisou? Para mim, o pênalti do São Paulo hoje, o primeiro gol que originou o primeiro, foi uma vergonha. Vergonha. Eu, como um cara que estou no futebol há mais de 40 anos, eu sinto vergonha quando isso acontece e poderia ter sido a meu favor, que eu sentiria vergonha também. Mas isso não tira, obviamente, os méritos do São Paulo, que jogou melhor que o Red Bull Bragantino e que mereceu a vitória. Eu acho que a gente teve erros infantis, nós não soubemos ter o controle do jogo diante de uma equipe que estava muito pressionada, que certamente, e isso a gente falou antes do jogo, que nós deveríamos saber aproveitar o momento para que exercêssemos ainda mais pressão sobre eles, marcando alto, jogando no campo de ataque, tentando fazer com que o estádio, a atmosfera do estádio fosse diferente, mas aí logo no começo do jogo você toma um gol nesse pênalti, ao meu ver, inexistente, e eu falei isso lá para o Daronco, lógico que com educação não fui lá para arrumar confusão, de maneira alguma, dei a minha opinião para ele. Cheguei no vestiário agora, assisti mais 25 vezes e não consigo achar pênalti no lance. Enfim, é isso.
2: Boa noite, Mancini. Luiz Henrique Domingues da Bragança FM. Diante da vitória de semana passada, com o Bragantino voltando a vencer no Campeonato Brasileiro depois de não conseguir vencer na pausa para a Copa, a partida de hoje cai como um banho de água fria para o Red Bull Bragantino, para a continuidade da temporada, principalmente visando o jogo contra o Bahia?
1: Olha, eu acho que eventualmente a sua equipe vai jogar mal e vai perder. Às vezes a gente joga mal e acha um lance ali, ganha o jogo, enfim. Acho também, desculpe, acho também que as outras equipes passam por isso também, né? Nós enfrentamos o São Paulo aqui que não vencia 10 jogos. Então, todas as equipes vão ter oscilações no campeonato, todas elas tentam a todo instante jogar bem e ter méritos diante de um jogo que sempre é difícil, mas às vezes a gente não consegue. Eu vi o meu time hoje lento, vi meu time errando domínios, errando passes, coisas que normalmente a gente não erra, não comete, mas que faz parte do jogo, a gente tem que entender. O atleta também não é uma máquina que você vai lá e programa para todo jogo ele jogar bem, né? Então, hoje eu vi muitos erros técnicos que nos custaram saídas de contra-ataque, nos custaram finalizações do São Paulo ao gol, onde normalmente a gente sempre é uma equipe coesa, que tem um jogo forte, que pressiona muito bem o adversário. Tudo isso hoje a gente fez a meia boca. E quando você faz qualquer coisa a meia boca, você não pode esperar, senão uma derrota.
3: Mancini, boa noite. Boa noite. A gente interpretou durante a transmissão que, apesar do gol de pênalti, o time absorveu bem, continuou em cima do São Paulo, teve mais posse de bola. O que não aconteceu, e aí tomou o gol, né, depois, o que não aconteceu no segundo tempo? O que você acha que desencaixou? Se de repente as mudanças que você fez não deram certo? Qual a sua análise em relação a isso?
1: Eu para te falar bem, na sinceridade, a gente mudou, mas não viu melhora também, né? Então, de certa forma, a gente viu um time apático que jogou abaixo daquilo que pode jogar, fez o gol numa boa jogada. A rigor, eu acho que no segundo tempo foi a única jogada bem feita que fizemos, e aí a gente poderia, logicamente, ainda tinham 7, 8 minutos de jogo. A partir do gol que nós fizemos, a gente não teve a oportunidade de uma troca consciente de passe. São Paulo acabou dominando os últimos minutos de jogo também. Enfim, nós vamos ficar aqui falando um bom tempo sobre tudo aquilo que nós vimos, mas a verdade é que a gente não mereceu de maneira alguma outra sorte no resultado do jogo. O São Paulo teve méritos para isso, acho que construiu bem a sua vitória. Teve um lance que eu já citei aqui, que eu acho que não foi pênalti, mas enfim. A partir do momento em que o juiz vai lá e bota a bola no cal, ele, óbvio que ele tem que ir lá e bater. Mas enfim, acho que foi isso.
4: Boa noite, Mariana Capra da ESPN. Eu queria te perguntar se tu pode atualizar a situação da negociação com o Wallace Yan e de que forma ele pode contribuir para o elenco do Bragantino se essa negociação for fechada.
1: Eu espero que seja fechada, ainda faltam detalhes. É lógico que se trata de um belo jogador, jovem, com vigor, um cara que tem a cara do nosso time, né? Um cara que usa velocidade, que tem força física, que tem uma boa técnica também. Eu espero sinceramente que dê certo e que a gente possa apresentá-lo. Mas ainda não está fechado o negócio.
2: Boa noite, Mancini. Diego Fernandes aqui da Rádio João de Bragança Paulista. Ainda falando em transferências, né, negociações, queria que você falasse da atualização do Gustavo Marques, o jogador que recebeu de fato, não sei, você pode até esclarecer para a gente se recebeu de fato uma proposta, né, um pouco mais de 48 milhões, né, equivalente a 8 milhões de euros, né, equivalente a 48 milhões de reais. Então, até onde o jogador está no projeto Red Bull Bragantino, se você pensa em trabalhar com o jogador nos próximos dias, enfim, como que está essa negociação do Red Bull Bragantino com o jogador?
1: Eu penso, lógico que penso, né? Eu vi a notícia também nas redes sociais. Não tive tempo ainda de falar sobre isso, porque era um dia de jogo, a gente estava focado naquilo que tinha que ser feito, que não foi feito dentro de campo, mas que deveria ter sido feito, enfim. Mas eu te confesso que eu vi a notícia, mas nem com o atleta eu tive tempo para falar sobre isso, muito menos com o Diego. Enfim, eu acho que é uma situação normal. Nós temos um time jovem de atletas que alguns estão chamando muita atenção. Eu acredito que a proposta vá chegar, mas é óbvio que eu não vou abrir mão do jogador. É um atleta importante para nós, nós temos aspirações no campeonato, a gente quer chegar lá até o G6, e para isso a gente tem que contar com todos os atletas que neste momento jogam bem. Ele, curiosamente, foi um dos que se salvaram hoje dentro do jogo, né? Então a intenção, obviamente, é que ele permaneça. Mas esse final de ano, aí depois a gente não sabe o que pode acontecer.
5: Mancini, boa noite. Wilson Souza aqui da Rádio Z, prazer falar com você. Prazer. Minha pergunta é que o time do Bragantino estava há cerca de 3 meses sem perder fora de casa. Estava sendo um visitante bem indigesto. E o São Paulo, nos últimos jogos, estava com dificuldade na bola aérea. Você acredita que faltou bola aérea para o Bragantino, além dos outros fatores que você já citou? Obrigado.
1: Olha, eu não sei se foi isso que faltou, sinceramente. Eu acho que faltou um pouco de jogo para a gente, para que a gente entendesse aquilo que seria a partida. O São Paulo entrou com mais um zagueiro, talvez em função disso, né, para melhorar o seu jogo aéreo. Nós até tivemos alguns escanteios, algumas faltas, mas enfim, o dia que você percebe que seu time não está naquele ponto ideal, você começa a ver erros táticos, erros de posicionamento, erros técnicos, erros de enfiada de bola. Hoje a gente errou muito passe curto, muito domínio fácil, e isso acaba, de certa forma, carregando um pouquinho o teu jogo em campo e vai tirando a confiança do jogador. E um time onde você tem 2 ou 3 um pouquinho abaixo já há um impacto muito forte. Eu acho que...
6: Agora são 14h43, está aí o Mancini falando na programação. 14h43, esse foi o Giro de Notícias, o Giro de Informação.
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1: Toda a região, são 15h34. Vamos para Fabiola Altran, girando a notícia. Organização voltada para a educação lança um dia sem internet. Data está marcada para setembro. Fabiola Altran, você.
2: 26 de setembro será o dia sem internet. A data foi lançada pelo Outward Bound Brasil, uma organização educacional voltada para o desenvolvimento humano por meio de experiências ao ar livre. O dia do reset pretende engajar 200 mil brasileiros simultaneamente para que eles façam uma pausa na internet. O objetivo é registrar entre 250 mil e 700 mil horas desconectadas de redes e dispositivos durante 24 horas. A iniciativa faz um convite para jovens, famílias, escolas, empresas e comunidades a realizarem uma pausa voluntária e, nesse período sem internet, se dedicarem ao contato com a natureza, a convivência, as relações presenciais e a reconexão com o próprio eu. Na primeira edição do evento, ocorrida nos Estados Unidos, 51 mil pessoas participaram e foram 328 mil horas desconectadas. No Brasil, estudos apontam que as pessoas passam cerca de 116 horas por semana conectadas à internet. Da Rádio 2, Fabiola Altran.
1: Tá certo, agora são 15 horas e 35 minutos. 15h35, ainda girando. Vamos com a linha de número 6. Humberto Ferretti traz as últimas do campo.
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4: Eu sou Humberto Ferretti e esse é o Giro Rural. O Brasil abateu no primeiro trimestre, portanto, entre abril e junho, quase 1 bilhão e 700 milhões de cabeças de frangos. Os dados foram divulgados pelo IBGE e representam uma alta de 2,8% na comparação com o mesmo período do ano passado, apesar de uma redução na comparação com o primeiro trimestre de 2026. A produção de carcaça de frangos aumentou para 3 milhões 740 mil toneladas. O preço do trigo no campo caminha para fechar o mês de agosto em alta. Nos últimos dias, a tonelada chegou a ser vendida acima dos R$ 1.450 no Paraná e na casa de R$ 1.340 no Rio Grande do Sul. Os números foram divulgados pelo CPEA. No geral, o ritmo de negócios é lento. Alguns compradores estão abastecidos e fora do mercado, o que impede uma alta maior dos preços. Porém, o produtor de trigo, de olho na baixa oferta e na tendência de uma safra menor neste ano, bate o pé na hora de vender. O algodão em pluma ficou mais caro nos últimos dias, com a libra peso vendida a quase R$ 4,30, em média, informa o CPEA. As cotações maiores no mercado internacional mexeram com o cenário aqui no Brasil. O preço só não sobe mais porque muito comprador reclama de dificuldades no repasse dos custos para o valor dos produtos derivados do algodão e bate o pé na hora de negociar. Até por isso, o volume de vendas não é dos maiores.
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1: É, tá certo. Agora, ainda girando às 15h37, vamos com a linha de número 7. Agência Nacional de Vigilância Sanitária atualiza as regras para laboratórios. Fabiola Altran, você.
2: Oi, eu sou Fabiola Altran e estes são os destaques de início de semana. Beneficiários do Bolsa Família com número de identificação social final zero recebem nesta segunda a parcela de agosto do programa. E os estudantes nascidos nos meses de novembro e dezembro recebem hoje mais uma parcela do Pé de Meia, que é de incentivo à frequência escolar. O valor é de R$ 200. A Agência Nacional de Vigilância Sanitária atualiza as regras para laboratórios públicos e privados. O objetivo é aumentar o monitoramento e a confiabilidade dos ensaios. Epidemia de ebola na República Democrática do Congo pode ser 3 vezes maior do que apontam os números oficiais. A desconfiança é da principal agência de saúde pública da África. Até o último dia 25, mais de 2.700 pessoas haviam morrido. Hoje, pelo Campeonato Brasileiro, 8 da noite, tem Remo e Coritiba pela rodada 25. Da Rádio 2, Fabiola Altran.
1: Agora são 15h39, ainda girando, para a gente trazer o encerramento do giro. Vamos com a linha de número 8, as últimas informações esportivas.
6: Eu sou Humberto Ferretti e esse é o podcast Na Bola.
4: Esquenta a briga pelo título do Campeonato Brasileiro. Ontem, pela 25ª rodada, o líder Palmeiras tropeçou e viu a vantagem para o vice-líder Flamengo cair. Fora de casa, o Verdão apenas empatou por 1-1 com o Mirassol, que com o ponto somado saiu da zona de rebaixamento. Enquanto o rubro-negro aplicou 3-0 no Botafogo, no clássico. Agora a diferença entre Palmeiras e Flamengo é de 4 pontos. E o time carioca tem um jogo a menos, que será disputado no meio de semana contra o Mirassol. A rodada ainda mexeu na parte de baixo da tabela. O Santos bateu o Corinthians no clássico por 1-0 e se afastou da zona de rebaixamento. Ele tem 29 pontos contra 25 do Vasco, que fez 3-1 no Cruzeiro, também subiu na tabela e é o primeiro time do Z4. Pior para o Inter, derrotado por 3-2 pelo Bahia e que agora está na zona da degola. Rival do Colorado, o Grêmio fez 3-1 na Chapecoense e ganhou um fôlego, mas segue perto do Z4, assim como o São Paulo, que bateu o Red Bull Bragantino por 2-1. O fim de semana de Brasileirão ainda teve Atlético Mineiro 2, Vitória 1, Atlético Paranaense 3, Fluminense também 3. E a rodada termina hoje com Remo e Coritiba.
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1: São 15h40, esse foi o Giro de Notícia, o Giro de Informação.
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0: São 15h56, 15h56, na sequência Tentar de Sertaneja, Direção-Geral de Rádio de Maria de Lima, técnica do Deli Medeiros. Só uma informação de última hora, né, o caso envolvendo, né, as eleições municipais aqui de Bragança Paulista já tem o seu relator, será o Gilmar Mendes, tá? Durante a nossa programação, mais detalhes sobre isso. 1556, forte abraço, tchau.
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3: 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Alô pra você que se liga aqui na Bragança FM. Estamos chegando agora com o programa Tarde Sertaneja.
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3: Tenham todos uma ótima tarde e fim de mês. Nesta segunda-feira, dia 31 de agosto, hoje de fato é o último dia do mês. Estamos chegando aí ao fim do oitavo mês do ano, indo pro mês de setembro, o mês da primavera, que é quando o tempo começa a esquentar um pouco, inclusive já tá um pouco mais quente, se bem que tá um tempo estranho, tá abafado, mas também tá ventando bastante. Mas a gente chega ao fim de mais um mês, graças a Deus, indo também para mais um período do ano. A gente está cada vez mais perto de períodos decisivos do ano de 2026. Eu não falo isso só no âmbito geral, mas também falo no âmbito esportivo, porque tivemos a rodada do Campeonato Brasileiro, que também foi muito decisiva para a tabela, e que a gente vai falar tudo no programa Gol de Placa, que começa logo depois do programa Tarde Sertaneja. Porque agora, a partir de agora, 16 horas e 9 minutos, começa o programa Tarde Sertaneja, que toca aquela boa e velha música sertaneja, te diverte, que te entretém, mas também te deixa muito bem informado do que acontece em Bragança Paulista, na região, no Brasil e no mundo, pra vocês aqui na programação da Bragança FM 79.7 em faixa estendida de rádio. Lembrando que você pode participar do nosso programa mandando sua mensagem no nosso WhatsApp, o 4034-1467, fazer o seu pedido de música, relatar algo que está acontecendo pela cidade, ou só mandar aquele salve e pode participar. O WhatsApp está aberto, ao 4034-1467. Sem mais enrolações, Demétrio Campos, vamos agora aos destaques do programa de hoje.
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3: Trazendo e destacando informações que estão no nosso Instagram, o arroba Braganca FM. Uma notícia que surpreendeu a todos na manhã de hoje no Lago do Taboão, de um motorista que morreu após o carro cair ali no lago. E as informações iniciais indicam que o homem seguia pela Avenida Dom Pedro I, sentido Fernão Dias. E um outro acidente, dessa vez na Fernão Dias em Vargem, envolvendo um acidente de um caminhão e um carro que deixou uma pessoa morta, e o caso aconteceu na manhã de hoje. Ainda no plantão policial, drogas, munição e dinheiro são apreendidos pela Força Tática em Bragança Paulista. O caso aconteceu na noite do último sábado, dia 29, quando a polícia tentou abordar um Hyundai Creta. O homem é preso por embriaguez ao volante após bater em poste em Bragança Paulista. O caso aconteceu na noite do último domingo, após uma caminhonete bater contra um poste de energia e deixar o local do acidente. E o homem é resgatado após sofrer lesão durante a trilha na Pedra Grande, em Atibaia. A ocorrência mobilizou equipes do Corpo de Bombeiros e o helicóptero Águia da Polícia Militar. E o caso envolvendo as eleições de 2024, as eleições municipais de Bragança Paulista em 2024, ganha um relator no STF. 16 horas e 12 minutos, estes foram os destaques do programa de hoje.
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3: 16 horas e 12 minutos, 4 e 12 da tarde, estamos aí começando mais um programa Tarde Sertaneja, o último do mês. E para começar muito bem o programa Tarde Sertaneja desta segunda-feira, vamos com ela na Castela, porque agora você vai ouvir o barulho da caminhoneta.

0: Muito bem, são 16 horas e 18 minutos, 4:18, você está ouvindo o programa Tarde Sertaneja, que acabou de tocar Estranho de Novo, música de Felipe Araújo para vocês aqui na programação.
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0: Muito bem, vamos para mais uma previsão do tempo para você ficar bem esperto sobre o tempo e a temperatura em Bragança Paulista para essa semana. Último dia do mês de agosto e a primeira semana do mês de setembro. Nesse momento em Bragança Paulista está fazendo 28 graus com sensação térmica de 28, que chega perto da temperatura máxima prevista para hoje, que era de 29 graus. Ainda temos aí chances de chuva no período da manhã, não choveu tanto assim, caiu apenas umas gotas da água, mas ainda tem chances de chover nesse período da tarde, sobretudo por volta da agora das 16 horas, o tempo está bem fechado e a temperatura ainda pode cair, visto que por volta das 22 horas podemos chegar a 24 graus. E aí, a temperatura permanece caindo, visto que amanhã a temperatura mínima prevista é de 17 graus, máxima de 23, sendo que a temperatura vai caindo durante o dia e o período mais quente do dia não é o período da tarde, como normalmente acontece e a gente traz aqui na previsão do tempo. A temperatura mais quente do dia vai ser ali por volta das 6 horas da manhã, com 22 graus, e o período mais frio do dia vai ser justamente à noite, com às 22 horas, com 17 graus, porque quando a temperatura chegar a 22 graus no período da manhã, vai caindo para 21 às 10 horas, depois ao meio-dia cai para 20, às 19 horas cai para às 14 horas cai para 19 graus, e assim vai. E lembrando que amanhã, terça-feira, dia 1º de setembro, tem 100% de chances de chover, segundo a agência Climatempo, e aí é no período da tarde, no final da manhã para o período da tarde, sendo que a tarde se intensifica entre as 14 e as 16 horas, pode cair uma chuva um pouco mais forte aqui em Bragança Paulista e à noite dá uma amenizada. Mas aí na quarta-feira, dia 2, mais uma vez, né, previsão de chuva, dessa vez com 98% de chances e apenas na madrugada, sendo que a temperatura mínima prevista é de 12 graus, máxima de 21. E esses 12 graus podem chegar ali por volta das 6 horas da manhã, sendo o período mais frio do dia, e o período mais quente pode ser ali por volta das 14 horas com 20 graus. Já na quinta-feira, dia 3 de agosto, a temperatura mínima prevista é de 10 graus, máxima de 25, e do contrário de terça e quarta, no dia 3 não tem nenhuma chance de chover, sendo que o período mais frio do dia é ali por volta das 6 horas da manhã com 10 graus, e o período mais quente é ali por volta das 14 horas com 25. E encerrando a semana útil, no dia 4 de setembro, a temperatura mínima prevista é de 12 graus, máxima de 27, sendo que esses 27 graus podem chegar ali por volta das 14 horas, e por volta das 6 horas da manhã pode chegar a 12 graus, e novamente não tem chances de chover na sexta-feira, dia 4 de setembro. Então é uma semana com uma variação muito grande de temperatura e também de chances de chover. E depois de ouvir a previsão do tempo para essa semana em Bragança Paulista, vamos agora com a Defesa Civil do Estado, trazendo informações sobre o tempo e a temperatura nesta segunda-feira, dia 31 de agosto, para o restante do estado.
2: A Defesa Civil informa.
3: Nesta segunda-feira, uma massa de ar seco predominará de maneira quase generalizada no estado de São Paulo. O sol aparecerá entre poucas nuvens na maioria das áreas. As temperaturas subirão significativamente e a umidade do ar ficará baixa em todo o estado, com índices novamente próximos de 30%. No fim do dia, há condições para pancadas de chuvas isoladas nas regiões próximas à divisa com Paraná, devido à aproximação de uma frente fria pelo oceano, porém, sem previsão de acumulados significativos. Na capital, as temperaturas ficarão entre 20 e 34 graus. Já em São José do Rio Preto, a mínima será de 24 e a máxima de 36 graus. Em dias quentes e secos, consulte a previsão do tempo e beba bastante água para se proteger dos efeitos da baixa umidade do ar.
2: Defesa Civil do Estado de São Paulo.
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2: Muito bem, são 16 horas e 33 minutos, 4h33, você está ouvindo o programa Tarde Sertaneja, que acabou de tocar Rick Renner, Cara de Pau, mais um sucesso pra vocês.
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2: Muito bem, vamos para mais um giro de notícias para você também se manter muito bem informado do que acontece em Bragança Paulista, na região, no Brasil e no mundo. Vamos começar trazendo uma rápida informação para vocês sobre o desaparecimento. O Jonathan Henrique Ferreira Pereira, ele está sumido desde quarta-feira passada, ele sumiu em Monte Verde e pessoas afirmam que viram ele em Bragança Paulista. A família dele mandou as informações e para entrar em contato sobre qualquer informação, basta mandar mensagem ou ligar no 14 99870 8020, 14 99870 8020, é o contato da família do Jonathan, que está procurando ele desde quarta-feira passada. Bom, vamos com mais uma notícia. Essa é uma informação rápida. Na terça-feira, dia 18 de agosto, o ministro Nunes Marques, do Tribunal Superior Eleitoral, ele admitiu os recursos que contestavam a decisão que manteve o registro de candidatura do Edmir Chedi nas eleições municipais de 2024. E aí, com isso, o processo vai para o STF e hoje saiu o relator do caso, que é o ministro Gilmar Mendes. Bom, depois dessa rápida informação, vamos com um caso que chocou a todos na manhã de hoje de Bragança Paulista, que foi o carro que acabou caindo no Lago do Tabuão. As informações que estão inclusive no nosso Instagram: na manhã desta segunda-feira, o motorista morreu após perder o controle de um Astra e cair dentro de um lago em Bragança Paulista. Segundo as informações iniciais, o veículo seguia pela Avenida Dom Pedro I, no sentido Fernão Dias, quando saiu da pista e atingiu as margens da via e acabou caindo na água. Um funcionário da Energisa, que presenciou o acidente, entrou no lago para realizar o resgate do motorista e, na sequência, as equipes do Corpo de Bombeiros e do SAMU foram acionadas para atender a ocorrência. Durante vários minutos, as equipes realizaram procedimentos de reanimação cardiopulmonar, mas apesar das tentativas de socorro, o SAMU confirmou o óbito do motorista ainda no local e as circunstâncias do acidente ainda serão apuradas pelas autoridades. E ainda sobre esse caso, o pessoal do Bragança em Pauta entrevistou o comandante da Polícia Rodoviária envolvida nesse caso e a gente vai ouvir agora.
3: A nossa guarnição foi acionada mediante a nossa base Atibaia para averiguar um possível sinistro de trânsito aqui nas mediações do Lago do Tabuão. Ao chegar no local, avistamos o veículo que caiu no lago. Segundo testemunhas que estavam do outro lado da avenida, disseram que escutaram um barulho e vieram ver que tinha um homem dentro do carro, caído aqui no Lago do Tabuão, momento em que fizeram o socorro e acionaram o SAMU. Mas não sabemos as causas ainda se foi um acidente de trânsito, se foi um mal súbito. Isso será, a gente vai acionar a perícia e vamos averiguar as mais informações e para atualizar vocês aí.
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2: Então tá aí a entrevista com a Polícia Rodoviária, a Polícia Militar Rodoviária, que falou um pouco sobre esse caso que aconteceu no Lago do Tabuão. E dando prosseguimento a esse giro de notícias, com mais um acidente que também aconteceu na manhã de hoje, mas em Vargem, envolvendo entre um caminhão e um carro que deixou uma pessoa morta. Grave acidente envolvendo um caminhão e um veículo deixou uma pessoa morta e outra ferida na manhã desta segunda-feira, dia 31, na rodovia Fernão Dias, em Vargem. Segundo as informações iniciais, a colisão aconteceu por volta das 6h42 da manhã, na altura do quilômetro 1, no sentido São Paulo. O trecho precisou ser totalmente interditado no sentido sul e teve interdição parcial no sentido norte para o atendimento da ocorrência. O acidente deixou uma vítima em óbito e outra com ferimentos leves. Durante o atendimento, o congestionamento chegou a aproximadamente 11 km e a faixa 1 foi liberada por volta das 7h40, assim como o acostamento no sentido sul. As circunstâncias da colisão deverão ser apuradas. Música. 16 horas e 37 minutos, esse foi mais um giro de notícias, um giro de informações.
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2: Fique agora com o Zé Neto e Cristiano escondendo ouro pra vocês aqui na programação da Bragança FM.

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1: Chega pra cá, Hugo Guilherme, teu segredo!
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1: Muito bem, são 16 horas e 51 minutos. Você acabou de ouvir aí Teus Segredos, música de Fernando Sorocaba junto com o Guilherme, realizando mais um sonho. Muito bem, vamos para mais uma informação rápida nesse resumo de notícias que a gente traz para vocês entre as músicas e trazendo inclusive destaque dos principais veículos de informação do país, e um deles é a CNN Brasil, que destaca: a TSE suspende campanha de Renan Santos. O ministro Dias Toffoli do TSE suspendeu a campanha eleitoral do coordenador do MBL, o Renan Santos, candidato do Missão à presidência, e a decisão também atinge o vice em sua chapa, o Haroldo Medina. Na decisão assinada no domingo, ontem, dia 30, e divulgada nesta segunda-feira pela corte, Toffoli determinou a suspensão da propaganda eleitoral em ambiente digital, dos repasses e gastos com recursos do fundo eleitoral e da participação do candidato em debates de rádio, TV, podcasts e outros meios de comunicação. A medida foi motivada por irregularidades identificadas na comunicação à Justiça Eleitoral sobre os perfis usados pela campanha nas redes sociais. O período de registro da candidatura de Renan foi protocolado em 7 de agosto, mas 16 perfis em redes sociais só foram informados ao TSE em 19 de agosto, 12 dias depois. Por meio de uma petição complementar pelas regras eleitorais, os candidatos devem declarar no momento do registro os endereços de sites, blogs e redes sociais que pretendem utilizar durante a campanha. Segundo Toffoli, os perfis não declarados ao TSE continuam sendo recomendados normalmente pelas plataformas, o que pode conferir vantagem indevida em relação a outras candidaturas. Para o ministro, o atraso na comunicação pode configurar uma omissão estratégica, já que essas contas seguem sendo tratadas pelos algoritmos como perfis comuns, sem as restrições aplicadas a conteúdo eleitoral. Ao analisar um dos perfis de Renan, de cerca de 2,4 milhões de seguidores, o ministro afirmou ter encontrado propaganda eleitoral e recomendações envolvendo outros candidatos.
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1: Fique agora com Carreira e Capataz, junto com Bruno, o Estouro da Boiada. Esse country rock pra vocês.
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2: Muito bem, são 17 horas e 14 minutos. Esse foi Sal, Cerveja, Sal e Limão, de Matheus e Cauã. Se bem que a ordem dos fatores não altera o produto, né? Se você colocar o sal antes do limão, o limão antes do sal, só não pode faltar a cerveja, que aí realmente não fica. Mas esse foi o sucesso Cerveja, Sal e Limão, de Matheus e Cauã, pra vocês aqui na programação da Bragança FM.
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2: Muito bem, trazendo um resumo de informações para vocês e um dos destaques dos principais veículos de informação do país. O Agência Brasil destaca: orçamento de 2027 terá aporte de 6 bilhões de reais aos Correios. O governo federal vai prever um aporte de 6 bilhões de reais no caixa dos Correios em 2027 como parte do acordo de financiamento firmado pela estatal no fim de 2025 e do plano de reestruturação da empresa. O valor será incluído no projeto de lei orçamentária anual, o PLOA, de 2027, que será encaminhado ao Congresso Nacional nesta segunda-feira, dia 31. A medida ocorre após a estatal registrar prejuízo líquido de 2,4 bilhões de reais no segundo semestre de no segundo trimestre de 2026, e a previsão do aporte foi confirmada em nota conjunta dos Ministérios da Comunicação, também da Gestão e Inovação em Serviços Públicos e do Planejamento e Orçamento. Segundo a nota, a previsão de 6 bilhões está relacionada às condições estabelecidas no contrato do empréstimo de 12 bilhões, formado pelos Correios com 5 bancos em dezembro de 2025, e o acordo prevê que a União deverá injetar pelo menos 6 bilhões de reais para apoiar a execução do plano de reequilíbrio da estatal. O contrato estabelece que o recurso precisa estar disponível até o fim de 2027, mas permite que o governo defina o momento e a forma de distribuição do montante. A operação de crédito foi realizada com garantia do Tesouro Nacional. Isso significa que, caso os Correios não cumpram as obrigações financeiras, a União poderá ser acionada para honrar a dívida com as instituições credoras. A inclusão do valor no PLOA representa a previsão orçamentária do recurso, mas não significa que os 6 bilhões serão necessariamente transferidos de uma vez só no início de 2027.
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2: 17 horas e 16 minutos, fiquem com Elis Just, Calgão.

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1: Muito bem, são 17 horas e 30 minutos. Você acabou de ouvir Milionário e José Rico cantando um clássico. Sonhei com você. É um clássico triste, mas clássicos são clássicos, independentemente do tom ou da letra. Às vezes até se torna um clássico por causa da letra.
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1: Muito bem, vamos para mais um Giro de Notícias, porque aqui você também se mantém muito bem informado. Ouve clássicos e se mantém muito bem informado. Começando com uma informação, uma forte chuva acompanhada de granizo atingiu a cidade de Piracaia na tarde de segunda-feira. Diversos veículos que circulavam pela região foram atingidos por pedras de gelo e, devido à força do impacto, vidros foram quebrados e latarias amassadas. Motoristas relataram momentos de tensão durante a chuva, o que fez muitos reduzirem a velocidade ou procurarem abrigo para se esconder. Não há registro de pessoas feridas e a chuva ainda causa preocupação entre moradores e motoristas diante da possibilidade de novos temporais na região. Muito bem, no programa Primeira Mão, o Diogo trouxe mais informações sobre um desaparecimento que aconteceu na semana passada e que você vai ouvir agora.
2: Doutor Henrique, eu queria que o senhor está ouvindo aí, o senhor que está acompanhando esse caso, o que que realmente, de fato, o senhor tem aí de notícia sobre o desaparecimento do Daniel?
3: Bom, vamos lá. Não foi efetivamente um desaparecimento, tá, Jango? Tudo que foi apurado, né, no dia, na noite do dia 24, ele saiu de Bragança Paulista, não avisou familiares, né? Ele deixou um veículo da irmã na frente da residência da mãe, o veículo que ele utilizava, ingressou na residência da mãe, pegou alguns pertences e foi para até a rodoviária aqui de Bragança, e aqui em Bragança ele tomou um ônibus sentido São Paulo, né? Ele desceu na rodoviária do Tietê e lá ele tomou algum outro rumo até então desconhecido.
2: Correto.
3: Nós obtivemos as imagens do interior do ônibus, ele estava tranquilo, sozinho, conversando com algumas pessoas. No terminal também nós obtivemos as imagens do Daniel no terminal também. Em alguns momentos ele até sorri e conversa com algumas pessoas que já foram identificadas também, que não tem nada a ver com ele, né? Provavelmente ele conheceu no interior do coletivo, na viagem, e aparenta estar muito tranquilo, não sofrendo nenhum tipo de ameaça, não verificamos nenhum tipo de ameaça contra a sua vida, nada. Então isso nos deixou até mais tranquilos, né?
2: Com relação
3: ao desaparecimento dele. Pois bem, nós obtivemos a informação que ele teria entrado em contato com a genitora dele na data de ontem. Aí hoje ela compareceu aqui na delegacia, nós intimamos ela veio, realmente ela informou que Daniel entrou em contato com ela, falou que está bem e que está trabalhando em São Paulo. Porque esse desaparecimento, essa saída para São Paulo se deu em razão de dívidas que ele tem com jogos, né? Jogos do Tigrinho, essas coisas, que é esse vício lamentável, uma febre, exatamente. Então as pessoas até precisam tomar cuidado, né? Ficar de alerta também para todos que fazem esse tipo de jogos aí, porque realmente se endivida e se endivida muito. Então ele acabou indo para São Paulo em busca de obter dinheiro, né, de trabalho, para conseguir voltar para Bragança e quitar suas dívidas. Estamos esperando, né, ele entrou em contato com a mãe veio, nos tranquilizou também, ações, né, falando que ele está bem. Nós orientamos ele a comparecer numa delegacia em São Paulo, né, porque ele não queria retornar para Bragança, acho que por conta dessas dívidas, mas Sim. Que em breve estaria retornando para o lar de para Bragança, para o lar da sua família.
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1: Muito bem, são 17 horas e 34 minutos. Você acabou de ouvir o delegado Henrique falando sobre o caso de desaparecimento. Dando continuidade a esse giro de notícias, vamos com mais uma informação da região, já que homem é resgatado após sofrer lesão durante trilha na Pedra Grande em Atibaia. O homem precisou ser resgatado na tarde deste domingo após sofrer uma lesão no tornozelo durante a descida de uma trilha na Pedra Grande, em Atibaia. A ocorrência mobilizou equipes do Corpo de Bombeiros e o helicóptero Águia da Polícia Militar, além do apoio de pessoas que estavam nas proximidades. O resgate foi considerado complexo devido ao terreno íngreme e com muitas pedras, além do peso da vítima que dificultou o transporte pela trilha. Para retirar o homem da área de difícil acesso, civis e socorristas formaram uma corrente humana e auxiliaram no deslocamento da maca até uma clareira. A chuva e as fortes rajadas de vento também dificultaram a aproximação inicial do helicóptero e, após aproximadamente uma hora de trabalho por terra, a vítima foi levada até um ponto seguro para o içamento e o homem foi retirado pelo helicóptero Águia e posteriormente encaminhado de ambulância e uma unidade hospitalar para atendimento médico. E para fechar, homem é preso por embriaguez ao volante após bater em poste em Bragança Paulista. O homem foi preso em flagrante na madrugada deste domingo, dia 30, em Bragança Paulista, após bater uma caminhonete contra um poste de energia elétrica e deixar o local do acidente. Segundo o boletim de ocorrência, a Polícia Militar encontrou uma Fiat Strada que havia colidido frontalmente contra um poste de alta tensão na estrada Doutor João Garcia Sanches. Com o impacto, o poste caiu sobre o muro de uma residência e provocou a interrupção no fornecimento de energia elétrica em mais de 3 bairros. O proprietário do imóvel informou aos policiais que viu o motorista sair do veículo e deixou o local caminhando em zigue-zague. A equipe localizou o homem cerca de 500 metros depois, próximo à residência dele, e de acordo com a polícia, o motorista apresentava sinais de embriaguez, como forte odor de álcool, fala pastosa, olhos avermelhados e dificuldades para permanecer em pé. Ele recusou o teste do bafômetro, mas admitiu ter ingerido bebida alcoólica antes de dirigir e afirmou que perdeu o controle da caminhonete. Na delegacia, o homem relatou que havia participado de uma festa de aniversário onde consumiu 5 ou 6 latas de cerveja e ele também disse acreditar que cochilou ao volante antes da colisão. A autoridade policial ratificou a prisão em flagrante pelos crimes de embriaguez ao volante e fuga do local do acidente e foi arbitrada fiança de R$ 1.621,00 que foi paga e o motorista liberado para responder ao processo em liberdade. O veículo foi apreendido e encaminhado ao pátio da polícia. 17 horas e 37 minutos, esse foi mais um Giro de Notícias.
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1: Dezessete horas e 37 minutos, fique agora com Pena Que Você Já Namora, de Murilo Rufi.

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1: Muito bem, são 16 horas, 17 horas e 56 minutos, 5h56. Você está vendo o programa Tarde Sertaneja, que acabou de tocar Matheus e Cauã, junto com Jorge e Matheus Gaivotas. Mais um sucesso para vocês no programa Tarde Sertaneja desta segunda-feira, que está chegando ao fim.
2: Não acredito.
1: É isso mesmo, o último programa Tarde Sertaneja do mês, mas é porque daqui a pouco a gente tem que ir pro programa Gol de Placa para trazer as informações do esporte. É, trazer a repercussão da partida entre Red Bull Bragantino e São Paulo, que terminou com derrota do Massa Bruta pelo placar de 2-1, e que eu estive lá no Morumbi para acompanhar com vocês essa transmissão, mas que a gente vai repercutir logo depois do programa Tarde Sertaneja, que teve direção de rádio de Maria de Lima, parte técnica dele Demétrio Campos e apresentação minha, Luiz Henrique Domingues, e que hoje encerra com um sucesso de Leandro Leonardo, porque nós vamos rumo a Goiânia.
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2: 18 horas,

Salve Maria! Queridos ouvintes do programa da Ave Maria, que a paz do nosso Senhor Jesus Cristo e o amor de Maria estejam conosco. Maria Santíssima, ela exerce a função de um diácono. Contudo, a comparação não é exata, pois para o diácono não é necessário o santo sacrifício. Para Maria, foi necessário o sacrifício do Calvário. E esse sacrifício, ele produziu o efeito redentor em união com a ação de Jesus, embora de modo subordinado, né? Maria, ela deu uma contribuição real a este sacrifício da cruz. Maria deu uma contribuição infinitamente dolorosa e amorosa, que durou 33 anos, o percurso da vida do seu filho Jesus. Maria, ali aos pés da cruz, tornou-se a mãe, né? A mãe universal, mãe de cada um de nós, a grande intercessora junto a Jesus, né? Que leva a Deus Pai Todo-Poderoso todas as nossas súplicas, as nossas necessidades, né? E para o mundo. Ela é a mãe de todos. Amém? E é neste momento mariano, né? Que nós vamos recordar com muita fé as palavras que o anjo Gabriel, enviado por Deus, veio a ela, né? Fazer o pedido, e ela, obediente a Deus, aceitou. Então, junto a estes anjos e santos do céu, vamos saudar Maria. O anjo do Senhor anunciou a Maria, e ela concebeu do Espírito Santo: eis aqui a escrava do Senhor, faça-se em mim segundo a vossa palavra. E o Verbo se fez carne.

0: de nossa morte. Amém. Uma boa noite a todos os ouvintes do programa da Ave Maria. Em nome do Pai, do Filho, do Espírito Santo. Amém.
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0: Boa tarde, bom fim de tarde, começo de noite para quem se liga em esportes. Estamos começando agora o programa Gol de Placa.
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0: Hoje, segunda-feira, dia 31 de agosto, último programa Gol de Placa do mês, última vez que estou trabalhando nesse mês. Depois disso, só quero saber de voltar a trabalhar mês que vem. Foi a mesma piada que eu fiz no mês passado, mas que ela nunca fica velha, eu sempre gosto de fazer esse tipo de piada. Mas estamos começando agora mais um programa Gol de Placa para trazer as principais informações do mundo do esporte e repercutir a partida entre Red Bull Bragantino e São Paulo, que inclusive a Bragança FM esteve lá no Morumbi em loco para cobrir.
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0: Começando o programa de hoje, destacando as informações, Red Bull Bragantino perde para o São Paulo no final de semana. Já para o São Paulo, essa vitória veio em um bom momento. O São Paulo não vencia há 10 jogos e o Dorival Júnior conquistou a primeira vitória no Campeonato Brasileiro no comando do Tricolor. Ainda falando sobre dois outros confrontos de paulistas, no clássico alvinegro, Santos leva a melhor por 1-0 diante do Corinthians em plena Neoquímica Arena. E no terceiro duelo de paulistas da rodada, o Palmeiras fica apenas no empate com o Mirassol com um pênalti polêmico. E um destaque no mundo do futebol de hoje, Lionel Messi se aposenta da seleção argentina.
2: Não acredito.
0: 18 horas e 12 minutos. Esses foram os destaques do programa de hoje.

Com direção de rádio de Maria de Lima, parte técnica dele, Demétrio Campos, e apresentação minha, Luiz Henrique Domingues. 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Estamos no ar com o Gol de Placa.

0: É o Red Bull Bragantino que entrou em campo neste sábado, dia 29 de agosto, para enfrentar o São Paulo pela 25ª rodada da Série A do Campeonato Brasileiro. Massa Bruta, que vinha de vitória por 1-0 sobre o Grêmio, esperava manter uma sequência positiva no Campeonato Brasileiro, mas foi apenas uma derrota. O Red Bull Bragantino, que não vence em São Paulo há 5 anos, a última vez foi em 2021. Então, já faz aí um bom tempo. Naquele período, o Red Bull Bragantino era um time completamente diferente. São poucos os remanescentes daquele elenco de 2021. Se não me falha a memória, apenas Cleiton e Eric Ramírez são remanescentes. E, enfim, o Cleiton nem entrou em campo no último final de semana. E aí, o Red Bull Bragantino foi o... O Red Bull Bragantino, ele foi para São Paulo em um ambiente um pouco tenso para o tricolor paulista. Afinal, não vencia há 10 partidas. E aí o São Paulo estava pressionado, teve protesto da torcida no CT na última semana, também tiveram algumas faixas de protesto da torcida no estádio, com uma delas com os dizeres "conselheiro não é dono do clube" e também "torcedor deve ter direito ao voto". Então era uma partida muito tensa, mas que o São Paulo venceu por 2-1. Quem abriu o placar foi o Luciano, depois de um pênalti, inclusive, muito controverso. Foi ali um lance que o Luciano dividiu a bola com o zagueiro do Red Bull Bragantino. A bola acabou resvalando no braço do Luciano e logo em seguida o Pedro Henrique fez o pênalti. E aí a reclamação ficou pelo fato de a bola ter tocado no braço do Luciano antes do pênalti ter sido marcado. A decisão de campo do árbitro Anderson Darunco não foi pênalti. Ele foi orientado pelo árbitro de vídeo a ser acionado. E aí acabou dando o pênalti e aí o Luciano abriu o placar. E aí o segundo gol do São Paulo foi marcado aos 4 minutos dos acréscimos do primeiro tempo com o Gustavo Santana. Ele que é formado na base do São Paulo, teve a difícil tarefa de substituir Jonathan Caleri. E aí, depois de um escanteio, que até teve muita discussão sobre se a bola saiu ou não, o Juninho Capixaba foi fazer o corte, acabou dando uma assistência praticamente para o Gustavo Santana, cabeceando para dentro da área, e aí o atacante do São Paulo não quis saber, aproveitou e balançou as redes. E aí o único gol do Bragantino foi marcado por Fernando. E ainda trazendo a ficha técnica dessa partida, o Red Bull Bragantino foi até o Morumbi, escalado com com Thiago Volpi no gol, Agustinho Santana na lateral direita, Pedro Henrique e Gustavo Marques como dupla de zaga, e Juninho Capixaba na lateral esquerda. No meio campo jogaram Eric Ramírez, Rodriguinho e Lucas Barbosa, e o trio de ataque foi de José Herrera, Vinicinho e Isidro Pita. Durante a partida, o técnico Wagner Mancini fez algumas substituições, tirou, por exemplo, o Eric Ramírez e o Vinicinho no começo do segundo tempo para colocar Fernando e Fabinho, e aí durante a segunda etapa, ali por volta dos 23 minutos, saíram José Herrera e Lucas Barbosa para as entradas de Gustavo Neves e Henry Mosquera, que foi quem deu assistência para o gol do Fernando, e mais para o final do jogo, ali por volta dos 33 minutos, Yuri Alves entrou no lugar do Isidro Pita, lembrando que o Pita estava pendurado e levou o cartão amarelo e não joga a próxima partida. Quem também foi desfalque para essa partida foi o Eduardo Sacha, que sofreu com dores no joelho. Bom, depois de passar as informações do Red Bull Bragantino, vamos agora com as informações do São Paulo, vencedor da partida do final de semana. São Paulo, que foi a campo para tirar o peso do jejum de 10 jogos sem vencer, com Rafael no gol, Domingos Duarte, Arboleda e Sabino como trio de zaga, e ali como meias, jogando com um ala ali pela direita, o jogador Aurélio Buta, mais centralizados Danielzinho e Marco Antônio, e jogando pela esquerda veio o Iago. Jogando ali no meio campo, mais avançados um pouco, o Gustavo Santana e o Arthur, e aí como atacante veio o Luciano. Durante a partida, Dorival Júnior fez mudanças. Aos 10 minutos do segundo tempo, tirou o Gustavo Santana e colocou o André Silva. Ali por volta dos 16 minutos, dos 26 minutos, na verdade, ele tirou o Luciano e o Aurélio Buta para as entradas de Lucas Ramon e Pablo Maia. E aí, mais pro final da partida, por volta dos 39 minutos, saíram Arthur e Danielzinho para as entradas de Ferreirinha e de Ordinei. Com essa vitória, o São Paulo chega agora a 30 pontos e sobe para a 11ª colocação, enquanto o Red Bull Bragantino permanece com 35 pontos e cai na tabela, porque o Atlético Mineiro venceu. E o Red Bull Bragantino ainda pode perder mais uma posição, cair para 9º lugar, a depender do resultado do jogo do Coritiba contra o Remo. Mas isso é informação para quando a gente trazer os jogos da rodada do Campeonato Brasileiro. Bom, estivemos lá no Morumbi para acompanhar essa partida e depois desse jogo a gente ouviu personagens dessa partida e um deles foi o autor do gol do Bragantino, na verdade, o Lucas Barbosa, jogador do Red Bull Bragantino, que começou jogando e falou um pouco sobre como foi essa derrota diante do Tricolor em pleno Morumbi.
1: Boa noite, cara. Eu acho que a gente estava melhor no jogo até a hora do pênalti. A bola, em questão se foi pênalti ou não, mas acho que a bola bate no braço do Luciano também e ele consegue ficar com a vantagem da bola. Mas enfim, e a gente acaba tomando o segundo gol também, que dificulta o nosso segundo tempo. Um jogo difícil contra o São Paulo pressionado. Mas agora é trabalhar firme na semana e buscar a vitória contra o Bahia.
2: E aquele lance envolvendo o Sabino dentro da área, vocês chegaram a se estranhar depois daquilo ou você entende que foi mais um acidente de trabalho?
1: Cara, eu não vi. Na verdade, eu tava no chão e eu senti só o joelho dele nas costas. Mas eu acho que foi um acidente mesmo e é isso, a gente não estranhou não.
3: Lucas, você é um jogador que, pelo menos no primeiro semestre, fazia muitos gols, né? Muito jogando próximo, um pouco mais próximo ali do Pita, dentro da área. Você jogando na parte lateral do gramado, assim, um pouquinho mais até recuado, tá te incomodando a não marcar, não vem marcando com constância, assim como foi antes da Copa?
1: Cara, não marcar incomoda qualquer atacante, né? Eu me cobro bastante, mas eu sempre entro em campo pensando em ajudar o Red Bull Bragantino. Né? Pode ver o tanto que eu me entrego, o tanto que eu me esforço. Enfim, falta de vontade nunca vai ser. Então agora é trabalhar durante a semana e vamos buscar a vitória contra o Bahia.
4: Uma questão sobre a penalidade. Vou contar pra você, vocês chegaram a ver o lance, como é que vocês imaginaram? O Mancini acabou de falar que não foi pênalti pra você. Qual foi a visão dos jogadores?
1: Cara, eu creio que não foi pênalti. Vendo ali do telão, né? A gente deu um toque de mão do Luciano primeiro, ele levanta e já tá com a perna dobrada, enfim. Mas agora é ruim reclamar de arbitragem. Vamos seguir, vamos trabalhar a semana e buscar nossa vitória.
4: Valeu, obrigado.
1: Valeu, parceiro.
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0: 18 horas e 20 minutos. Esse foi Lucas Barbosa sobre a derrota diante do São Paulo. Até falando sobre uma questão envolvendo o campo ali, que foi o momento que ele estava caído. E aí ele acabou levando um contato por trás do Sabino. E aí ele acabou esclarecendo essa situação. Quem também conversou com a gente na zona mista do estádio do Morumbi foi o autor do gol do Red Bull Bragantino, Fernando. Ele que voltou depois de um quadro de amidalite nas últimas semanas. Voltou ao trabalho de transição entre o jogo contra o Grêmio e o jogo do São Paulo. E ele voltou em grande estilo no último sábado. E a gente vai ouvir agora Fernando, autor do gol.
6: Pelo gol, mas infelizmente a vitória não veio. Pecamos alguns detalhes, mas agora é pensar no próximo jogo.
2: Fernando, como foi a recuperação desse quadro de amidalite? Porque você perdeu aí dois, três jogos do Bragantino, e como que é estar de volta hoje?
6: Cara, foi difícil, eu perdi uns 3,5 kg, então é difícil recuperar rápido, ainda estou me recuperando. Mas graças a Deus, os médicos, nutricionista, então a gente está fazendo um bom trabalho. E estou feliz pelo retorno. Agora é pensar no próximo jogo para poder classificar. Classificar não, desculpa. Em busca dos 3 pontos.
3: Fernando, a gente viu um time do Red Bull Bragantino, principalmente no primeiro tempo, um time muito disperso, até mesmo da atmosfera que o jogo estava, né, com o time do São Paulo. Você acha que o Red Bull Bragantino ele sentiu um pouco esse jogo contra o São Paulo, muito por conta da situação do tricolor paulista?
6: Cara, a gente já sabia que ia ser um jogo difícil, mas com a torcida deles, então a gente começou o jogo bem, aí tomamos o primeiro gol, aí a gente caiu de rendimento, depois tomou o segundo, então fica um pouco difícil. Mas no segundo tempo a gente melhorou bastante, fizemos até um gol, mas infelizmente fizemos um gol tarde. Então agora é esquecer agora e pensar no próximo jogo.
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0: Bom, são 18 horas e 22 minutos. Esse foi o Fernando, atacante do Red Bull Bragantino, após a partida diante do São Paulo. Ele que foi autor do único gol e que aí falou um pouco sobre a sua recuperação. Bom, vamos para um rápido intervalo, Demetrio Campos. Daqui a pouco a gente volta com o programa Gol de Placa.
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7: Muito bem, são 18 horas e 27 minutos. Esse é o programa Gol de Placa para vocês aqui na programação da Bragança FM 79.7. Bom, ainda repercutindo a partida de ontem, entre Red Bull Bragantino e São Paulo. Tô muito acostumado com o jogo do Bragantino e São Paulo. Fazia muito tempo que o Bragantino não jogava de sábado, né? Ah não, se bem contra o Atlético Paranaense foi num sábado. É verdade, foi um equívoco meu. O Bragantino tá indo pro terceiro jogo seguido de sábado. Então, o Bragantino tá voando no sabadão. Mas enfim, o Bragantino acabou perdendo pro São Paulo. E lembra o que eu falei do pênalti do Luciano? O técnico Wagner Mancini não aprovou tanto assim a marcação do pênalti também, tanto que na entrevista coletiva que a gente participou, que vocês vão acompanhar daqui a pouco, ainda repercutindo essa partida entre Red Bull Bragantino e São Paulo, ele falou que foi até uma vergonha. E vocês vão ouvir da boca dele agora, já que a gente esteve lá na sala de coletiva do Morumbi para ouvir a entrevista coletiva do Wagner Mancini.
8: Eu acho que interferido, não, porque o nosso time fez, na minha opinião, o pior jogo do campeonato até hoje, né? Mas o pênalti dado para o São Paulo, na minha visão, foi uma vergonha. Uma vergonha. O VAR ficou mostrando repetidas vezes para que o Daronco entendesse que aquilo havia sido um pênalti. No mesmo lance, o Luciano cai e segura a bola com a mão. E este lance, será que ninguém analisou? Para mim, o pênalti do São Paulo hoje, o primeiro gol que originou o primeiro, foi uma vergonha. Vergonha. Eu, como um cara que estou no futebol há mais de 40 anos, eu sinto vergonha quando isso acontece e poderia ter sido a meu favor, que eu sentiria vergonha também. Mas isso não tira, obviamente, os méritos do São Paulo, que jogou melhor que o Red Bull Bragantino e que mereceu a vitória. Eu acho que a gente teve erros infantis, nós não soubemos ter o controle do jogo diante de uma equipe que estava muito pressionada, que certamente, e isso a gente falou antes do jogo, que nós deveríamos saber aproveitar o momento para que exercêssemos ainda mais pressão sobre eles, marcando alto, jogando no campo de ataque, tentando fazer com que o estádio, a atmosfera do estádio fosse diferente, mas aí logo no começo do jogo você toma um gol nesse pênalti, ao meu ver, inexistente, e eu falei isso lá para o Daronco. Lógico que com educação não fui lá para arrumar confusão, de maneira alguma, dei a minha opinião para ele. Cheguei no vestiário agora, assisti mais 25 vezes e não consigo achar pênalti no lance. Enfim, é isso.
7: Boa noite, Mancini. Luiz Henrique Domingues da Bragança FM. Diante da vitória de semana passada, com o Bragantino voltando a vencer no Campeonato Brasileiro depois de não conseguir vencer na pausa para a Copa, A partida de hoje cai como um banho de água fria para o Red Bull Bragantino para a continuidade da temporada, principalmente no, visando o jogo contra o Bahia?
8: Olha, eu acho que eventualmente a sua equipe vai jogar mal e vai perder. Às vezes a gente joga mal e acha um lance ali, ganha o jogo, enfim. Acho também, desculpe, acho também que as outras equipes passam por isso também, né? Nós enfrentamos o São Paulo aqui que não vencia 10 jogos. Então todas as equipes vão ter oscilações no campeonato, todas elas tentam a todo instante jogar bem e ter méritos diante de um jogo que sempre é difícil, mas às vezes a gente não consegue. Eu vi o meu time hoje lento, vi meu time errando domínios, errando passes, coisas que normalmente a gente não erra, não comete, mas que faz parte do jogo, a gente tem que entender. O atleta também não é uma máquina que você vai lá e programa para todo jogo ele jogar bem, né? Então hoje eu vi muitos erros técnicos que nos custaram saídas de contra-ataque, nos custaram finalizações do São Paulo ao gol, onde normalmente a gente sempre é uma equipe coesa, que tem um jogo forte, que pressiona muito bem o adversário. Tudo isso hoje a gente fez a meia boca. E quando você faz qualquer coisa a meia boca, você não pode esperar, senão uma derrota.
9: Mancini, boa noite. Boa noite. A gente interpretou durante a transmissão que, apesar do gol de pênalti, o time absorveu bem, continuou em cima do São Paulo, teve mais posse de bola. O que não aconteceu, e aí tomou o gol, né, depois. O que não aconteceu no segundo tempo? O que, que você acha que desencaixou? Se de repente as mudanças que você fez não deram certo? Qual a sua análise em relação a isso?
8: Eu para te falar bem, na sinceridade, a gente mudou, mas não viu melhora também, né? Então, de certa forma, a gente viu um time apático que jogou abaixo daquilo que pode jogar, fez o gol numa boa jogada. A rigor, eu acho que no segundo tempo foi a única jogada bem feita que fizemos, e aí a gente poderia, logicamente, ainda tinham 7, 8 minutos de jogo, a partir do gol que nós fizemos, a gente não teve a oportunidade de uma troca consciente de passe. São Paulo acabou dominando os últimos minutos de jogo também, enfim, nós vamos ficar aqui falando um bom tempo sobre tudo aquilo que nós vimos, mas a verdade é que a gente não mereceu de maneira alguma outra sorte no resultado do jogo. O São Paulo teve méritos para isso, acho que construiu bem a sua vitória. Teve um lance que eu já citei aqui, que eu acho que não foi pênalti, mas enfim. A partir do momento em que o juiz vai lá e bota a bola no cal, ele, óbvio que ele tem que ir lá e bater.
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7: 18:33, esse foi o técnico Wagner Mancini no programa Gol de Placa, que segue trazendo aí personagens da partida entre São Paulo e Red Bull Bragantino. São Paulo 2, Red Bull Bragantino 1, válido pela 25ª rodada da Série A do Campeonato Brasileiro. Bom, e agora falando do time vencedor, falando do São Paulo, que não vencia 10 rodadas, o técnico Dorival Júnior falou sobre as mudanças que fez no time. Afinal, a linha de 3 zagueiros foi uma mudança tática para o São Paulo aí conseguir encontrar algo novo na temporada, e que a gente vai ouvir agora a palavra do técnico Dorival Júnior.
10: Eu acho que a importância de uma vitória para esse momento que nós estamos vivendo, acho que todos vocês têm consciência, sabem o que é. Eu acho que a carga, né, negativa que é carregada com todo esse momento vivido, ela tem um peso muito grande e ela acaba sendo um fator decisivo no desempenho, às vezes positivo ou negativo, de uma equipe pelo momento que viva. Com relação à maneira como nós jogamos, primeiro, nós estudamos sempre nossos adversários. O Bragantino é um time que explora como ninguém jogadas de ligações diretas, porque todos os jogadores do meio para frente têm muita velocidade, chegam com muita facilidade, definiram muitos jogos dessa forma. O importante é que nós temos jogadores com perfil em que você possa alterar dentro das partidas, dependendo da necessidade. Para o jogo de hoje, era um jogo que nós precisávamos disso, de não darmos profundidade para a equipe adversária e, ao mesmo tempo, tentarmos acelerar em cima da saída de bola fazendo ou dificultando assim as ações iniciais da equipe do Bragantino. Acredito eu que tenha sido esse todo o movimento que tem acontecido na primeira etapa da partida. Eu acho que nós cumprimos à risca tudo aquilo que foi determinado. Isso aí não quer dizer que para a próxima partida, de repente, a gente não tenha outras ações um pouco diferentes. Vai depender muito daquilo que nós observarmos a partir de agora, né, do nosso adversário e a preparação que será feita.
11: Dorival, tudo bem? Hoje você teve o Gustavo Santana no comando de ataque, ali os gols saíram do pé do Luciano, que é uma das figurinhas carimbadas, um dos líderes desse elenco. Você não teve o Calleri, mas teve também o gol do Gustavo. Eu queria que você falasse sobre o que ele entregou nos treinos que o credenciou para esse jogo de extrema pressão, garoto.
10: Nós estamos preparando praticamente uma equipe das categorias de base. Nós até tiramos esses jogadores, né? E até criando uma situação complicada para a base, mas ao mesmo tempo tentando prepará-los, né, dentro daquilo que é necessário para a nossa equipe. Eu acho que nós havíamos feito isso na maioria das equipes que passamos nos últimos anos, sempre encontrando resultados importantes. Não foi diferente no Corinthians e não será diferente também aqui no São Paulo. Eu não tenho dúvidas que isso vai acontecer. São garotos que promissores e que vêm apresentando algo muito positivo ao longo de todo esse processo. Estou completando aí quase 115 dias aqui, 105 dias, acho, à frente do São Paulo. E eu estou buscando alternativas, opções, possibilidades que nos deem a condição de uma melhoria do nosso grupo, do nosso elenco, já que é um momento complicado. Não solicitei contratações, não pedi em momento nenhum contratações. Nós precisávamos encontrar possibilidades e essas possibilidades estão sendo variadas aí dentro do nosso grupo com aquilo que nós temos em Cotia, que eu acho que vai nos dar resultados aí importantes com o passar do tempo. Eu acho que um segundo aspecto é que esses jogadores sendo valorizados, eu acho que você abre uma nova possibilidade para o clube e é muito importante. Logicamente que eu estou também aguardando o momento em que a própria equipe me passe um pouco mais de confiança para que eu possa estender oportunidades a esses meninos.
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7: 18 horas e 38 minutos. Esse foi o técnico Dorival Júnior, comandante do São Paulo após a vitória de 2-1 sobre o Red Bull Bragantino. Como eu destaquei, o São Paulo não vencia desde o dia 25 de abril. A última vez foi o Mirassol, quando o Roger Machado ainda era técnico do São Paulo. Isso significa que Dorival Júnior ainda não tinha vencido com o São Paulo no Campeonato Brasileiro. Tiveram algumas vitórias na Copa Sul-Americana, mas pelo Campeonato Brasileiro, apenas empate ou derrota. Bom, são 18 horas e 39 minutos, vamos para um rápido intervalo e daqui a pouco a gente volta com mais informações aqui no programa Gol de Placa.
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7: Muito bem, são 18 horas e 43 minutos. Esse é o programa Gol de Placa para vocês aqui na programação da Bragança FM. E aí, como a gente sabe, hoje é o programa pós-jogo entre Red Bull Bragantino e São Paulo. E você sabe que todo programa pós-jogo tem aquele famoso sorteio do palpitão do Alvite Gol de Placa. E que você concorre aí, para quem mandou, obviamente, para quem participou da nossa transmissão, nosso WhatsApp, o 4034-1467, mandando palpite, com o nome completo e bairro de onde você está falando, e também com palpite, obviamente, estará concorrendo em almoço com acompanhante. São 9 nomes que estarão participando hoje do nosso sorteio. Tivemos aí muitos ouvintes, mas 9 deles estão participando do nosso sorteio e mandaram mensagem no nosso WhatsApp 4034-1467. E para mostrar todo o processo de lisura do nosso sorteio, tá aí o sorteador aberto. E a gente vai trazer, sorteando, número 8. E é a Patrícia Peçanha, da cidade de Piracaia. Parabéns, Patrícia. A gente vai entrar em contato com você logo mais para trazer mais orientações sobre esse almoço com acompanhante no restaurante Cozinha Temperada. Muito bem, a gente está aí repercutindo muito o jogo do Red Bull Bragantino do São Paulo pela 25ª rodada da Série A do Campeonato Brasileiro, mas esse não é o único jogo da rodada. A rodada ela começou um pouco antes do jogo do Bragantino, às 18h30, o jogo do Bragantino foi às 20 horas. A rodada começou às 18h30 com Atlético Mineiro e Vitória na Arena MRV, que terminou com vitória do Galo por 2-1. O 2-1 também se repetiu na vitória do São Paulo sobre o Bragantino. E no último jogo da noite, Vasco da Gama venceu por 3-1 o Cruzeiro. Vasco da Gama que tomou aí os destaques dos noticiários esportivos no dia de hoje, mas não pelo resultado, e sim por um fato que aconteceu com um jogador que a gente vai trazer a informação para vocês daqui a pouco. E aí, na continuação da rodada no domingo, pela manhã, às 11 horas da manhã, o Atlético Paranaense empatou em 3-3 contra o Fluminense na Arena da Baixada. E no período da tarde, às 4 da tarde, aconteceram 2 jogos e 2 clássicos. No clássico carioca, o Flamengo venceu por 3-0 o Botafogo. E no clássico dos alvinegros paulistas, o Santos venceu por 1-0 o Corinthians. Já nos últimos jogos do final de semana, outro duelo de paulistas, dessa vez entre Mirassol e Palmeiras lá em Mirassol, que terminou empatado em 1-1 com um lance muito controverso de pênalti que deveria ter sido acionado. Houve bastante polêmica nesse jogo, mas terminou empatado em 1-1. Já o Grêmio venceu por 3-1 a Chapecoense, e o rival do Grêmio, o Internacional, foi até a Arena Fonte Nova, na Bahia, para perder por 3-2 para o Bahia, o Tricolor de Aço. E a rodada ela se encerra hoje, oficialmente, com Coritiba e Remo, que jogam às 20 horas no estádio do Mangueirão, lá em Belém, no Pará. Aproveitando e completando as informações do Campeonato Brasileiro, a tabela, após o fim da rodada, terminou da seguinte maneira. Palmeiras é o líder com 52 pontos, o Flamengo é o segundo colocado com 48, o terceiro colocado é o Atlético Paranaense com 45 e o quarto colocado é o Fluminense com 42. Lembrando que o Flamengo tem ainda um jogo a menos e que acontece nessa próxima quarta-feira, dia 2 de setembro, diante do Mirassol, partida válida pela quarta rodada do Campeonato Brasileiro de 2026. E aí, em quinto lugar, fora do G4, o Bahia tem 40 pontos, o sexto colocado é o Cruzeiro com 39, o sétimo é o Atlético Mineiro com 36, o oitavo é o Bragantino com 35, o nono é o Coritiba com 34, o décimo é o Corinthians com 32 e o décimo primeiro é o São Paulo com 30. E agora vem aí os times que estão empatados em número de pontos com o São Paulo, que é o Botafogo, que também tem 30 pontos, lembrando que o São Paulo está na frente por ter aí mais saldo. O São Paulo tem 1 de saldo, enquanto o Botafogo tem menos 3. Em 13º lugar vem o Vitória com 29 e em 14º vem o Santos também com 29, mas o Vitória está na frente por conta do número de vitórias. O Vitória tem 8, enquanto o Santos tem apenas 7. O 15º colocado é o Grêmio com 28 e o 16º é o Mirassol com 25 pontos. O 17º é o Vasco da Gama também com 25 e o 18º é o Internacional também com 25. Lembrando que o Mirassol está na frente do Vasco por ter menos 10 de saldo, enquanto o Vasco tem menos 12 e o Vasco está na frente do Internacional por ter mais vitórias. O Vasco tem 6, o Inter tem 5. Já o 19º, o vice-lanterna é o Remo com 23 pontos e o lanterninha da competição é a Chapecoense, que tem 20 pontos somados, que tem 14 pontos somados até o momento. Então tá aí uma tabela que tá muito bem embolada. Acho que agora essa vitória do Santos foi muito importante para dar uma desgarrada, sobretudo do Mirassol, que tem 25 pontos. O Grêmio ainda não está muito distante, ele está muito próximo do Santos e não muito distante do Mirassol, visto que apenas basta uma vitória do Mirassol para ir tirar a posição do Grêmio. Lembrando que o Mirassol joga nesta quarta-feira em partida atrasada da quarta rodada. O Grêmio ainda tem uma partida a menos por conta da participação na Copa Sul-Americana, nos playoffs da Copa Sul-Americana, então ainda tem alguns ajustes a se fazer em relação à tabela, mas que já dá para perceber que o Santos deu uma certa distanciada aí da parte de baixo da tabela e essa vitória foi de suma importância. O São Paulo também sobe duas posições na tabela, se distancia bastante da luta contra o Z4, e o Vasco, apesar de subir duas posições com a vitória para cima do Cruzeiro por 3-1, acaba não saindo do Z4 do Campeonato Brasileiro. Lembrando que o Cruzeiro foi com time reserva para São Januário. Alguns times, inclusive, têm Copa do Brasil no meio de semana, então alguns nem foram com seus times titulares, nem jogaram com intensidade máxima. E todos têm olhos muito atentos sobre essa questão. Bom, e como eu citei o Vasco da Gama, falei que o Vasco da Gama ele virou notícia aí, principalmente nos noticiários esportivos, mas sobretudo sobre informações policiais. Isso porque o David, jogador do Vasco da Gama, está sendo investigado por uma série aí de acusações envolvendo sobretudo o tráfico de drogas. Ele presta depoimento na delegacia e voltou ao CT e treinou normalmente. É o alvo de mandados de busca, segundo o GE, alvo de buscas de mandados de busca e apreensão na manhã desta segunda-feira. David do Vasco prestou depoimento em uma delegacia no Leblon e voltou ao CT Moacir Barbosa, onde treinou normalmente. A ação integra uma investigação sobre tráfico interestadual de drogas e armas conduzidas pela Polícia Civil do Espírito Santo com ações em diferentes estados. O Vasco não se posicionou e disse que, na verdade, colabora com as autoridades e aguarda a conclusão das investigações. O jogador estava sozinho em casa e acompanha os mandados, e durante a ação foram recolhidos celulares, computadores e documentos no CT. Os agentes vasculharam os pertences do atleta no vestiário, mas só encontraram chuteiras. Os policiais chegaram cedo no CT e antes do início dos treinamentos. Então imagina para os jogadores do Vasco, que não sabiam que estava tendo alguma investigação, que chega no CT e está vendo polícia, o quanto de choque isso não deve causar. A operação é realizada simultaneamente em vários estados, mobilizando aproximadamente 100 policiais civis, mais de 38 viaturas e 2 helicópteros numa ação coordenada de abrangência interestadual. E a operação integra uma atuação conjunta entre as polícias civis dos estados para o cumprimento de medidas judiciais e o enfrentamento de organizações criminosas, disse a instituição. Então tá aí o David, que foi alvo dessas buscas, mas não tem informações sobre o quão diretamente envolvido ele está, mas ele tinha um mandado de busca contra ele.
3: Bom,
7: Bom, e ainda trazendo informações do mundo do esporte, uma notícia que eu não diria que deixou as pessoas, que deixou as pessoas surpresas, porque era algo já premeditado até pela idade avançada do jogador, mas chegou um momento que... chegou o momento de dar adeus ao Messi na seleção argentina. Ele que foi um jogador brilhante no período que atuou, que vestiu a camisa celeste, foi campeão da campanha de 2022, que a Argentina acabou com o título. E aí ele anunciou hoje a sua aposentadoria da seleção argentina. Ele jogou a Copa do Mundo de 2026 e ele divulgou uma carta dizendo que depois de todo esse tempo, desde a final, ele refletiu muito e quis dizer a todos que está aposentando da seleção argentina. É uma decisão dolorosa que ele custou aceitar, mas entende que chegou o momento e ele jura que após ter perdido finais nos últimos anos, sempre deu tudo pela camisa, buscando proporcionar alegrias e fazer que sentissem orgulho, os argentinos orgulhosos de ser argentinos por meio do futebol. Ele disse que também encerra-se uma etapa e é uma decisão que pesa muito para ele. Ele ama e sempre vai amar a seleção, dando tudo ele deu tudo dele. Ele disse que não tem mais nada a oferecer e além disso há jovens muito bons chegando e que merecem oportunidade. Ele agradeceu a todos o carinho nesses 20 anos, ele disse que vai levar todo o que recebe e agora ele vai ser mais um dos que apoiam e sempre nos bons e nos momentos ruins. Ele também agradeceu muito a família dele e também agradeceu a cada treinador que passou por esse caminho e terminou aí saudando o Vamos Argentina. Ele escreveu essa palavra em 21 de julho, um dia após a final, e hoje ele releu. E aí ele disse que está mais convencido do que antes sobre a aposentadoria da seleção argentina. O Messi é um jogador muito vitorioso pela seleção argentina, ao todo são 207 jogos com 125 gols. Ele foi campeão das Copas Américas de 2021, que era para ter acontecido em 2020, mas por causa da pandemia foi adiada. E também foi campeão da Copa do Mundo de 2022, sendo campeão sendo o capitão daquela campanha. E também eles foram campeões ele também foi campeão pela Argentina pela finalíssima, que é basicamente um torneio que a UEFA lançou entre 2021 e 2022 para enfrentar aí os vencedores da Copa América e os vencedores da Eurocopa. Naquela ocasião a Argentina venceu a Itália e aí o Messi levantou mais uma taça. Ele sempre foi muito contestado pelo seu desempenho na seleção argentina, mas ele sempre deu tudo de si, como ele declarou, e até atraiu muitos brasileiros a torcerem para a própria Argentina. Então, é um jogador que vai deixar saudade, sobretudo quando se aposentar. Já vai ser ausência aí na próxima convocação da seleção argentina, e que aí que tenha uma despedida digna, sobretudo se precisar de algum palco argentino para essa cerimônia de aposentadoria do Lionel Messi. Bom, são 18 horas e 54 minutos, esse é o programa Gol de Placa aqui na programação da Bragança FM. Inclusive, agora retomando um pouco de informações do Bragantino, saiu no último final de semana, na última sexta-feira, a informação de que Gustavo Marques estaria sendo teria recebido uma oferta do Brighton na Inglaterra por cerca de 8 milhões de euros, o que dá aí cerca de 48 milhões de reais. O que tem de informação é que o clube não vai vendê-lo tão facilmente, vai endurecer bastante essa negociação, mas em contrapartida o Red Bull Bragantino está muito próximo de acertar a chegada do Wallace. Até o próprio Wagner Mancini disse em entrevista coletiva que a gente vai acompanhar amanhã essa parte da coletiva que ele fala sobre isso ainda depois da partida contra o São Paulo, que só faltam alguns detalhes, mas o Wallace está chegando ao Red Bull Bragantino por 36,2 milhões de reais, o que dá cerca de 6 milhões de euros, e isso tudo por 70% dos direitos econômicos do atleta. E em contrapartida, o Red Bull Bragantino vai mandar um atleta da base para o Flamengo. E quem é esse atleta da base? Segundo informações divulgadas pelo GE, deve ser Juliano Viana, ele que teve passagem, inclusive, pela base do Palmeiras. O Juliano é um jogador que, inclusive, já teve passagens pela seleção brasileira e na Copinha desse ano ele atuou pelo Palmeiras e somou bons números, tendo aí 4 participações em gols e em 5 jogos disputados na competição. E para o Wallace chegar, o Juliano deve ser encaminhado ao Flamengo, ele que tem 21 anos. Bom, são 18 horas e 56 minutos, chegamos ao fim de mais um programa Gol de Placa, o programa Gol de Placa desta segunda-feira, dia 31 de agosto, último programa do mês, então eu não quero mais saber de trabalhar em agosto, volto a trabalhar apenas em setembro, ou seja, amanhã, já que é 1º de setembro, Então, o programa Gol de Placa trouxe muita informação nesse mês de agosto, que foi aí decisivo na Copa Sul-Americana, que o Bragantino acabou sendo eliminado ainda nas oitavas de final da competição, mas que a gente trouxe muita informação para vocês aqui na programação da Bragança FM. O programa Gol de Placa teve direção de rádio de Maria de Lima, parte técnica dele Demétrio Campos e apresentação minha Luiz Henrique Domingues. 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Muito obrigado pela audiência de todos vocês. Aí eu volto amanhã na programação da Bragança FM. Amanhã terá treino aberto, inclusive do Red Bull Bragantino em Atibaia. Estarei acompanhando. Claro que eu vou participar do programa Primeira Mão diretamente do CPD e trazendo informações do Bragantino. Aí na verdade o elenco do Massa Bruta já se apresentou hoje, mas eu trago mais informações para vocês. Amanhã também tem o programa Tarde Sertaneja, voltando aí no mês de setembro. E também tem o programa Gol de Placa a partir das 18 horas. Muito obrigado pela audiência de todos vocês. Tenham uma ótima segunda-feira e uma ótima semana e um ótimo começo de setembro. Eu vejo vocês amanhã. Valeu, falou!
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6: Olá, boa noite.
4: Boa noite para você que nos acompanha em todo o país.
6: Segunda-feira, 31 de agosto de 2026.
4: Vamos aos destaques do dia.
6: Salário mínimo de R$ 1.741 para 2027.
4: Crescimento acima da inflação.
6: É o que propõe o projeto de lei orçamentária que será encaminhado ao Congresso Nacional. Graziele Bezerra.
7: A proposta prevê um superávit de R$ 18,6 bilhões.
4: Nova regra de comercialização de ingressos para eventos quer evitar compra massiva por meios automatizados.
6: E eventos com mais de 1.000 pessoas devem distribuir água gratuita ou oferecer bebedouros. Ana Gabriela Salles.
8: Eventos com mais de 1.000 pessoas em locais abertos ou fechados devem permitir a entrada de garrafas de água próprias dos participantes ou oferecer água de fácil acesso.
4: Política Nacional de Biometria para aeroportos, portos e hidrovias.
6: Medida padroniza procedimentos para aumentar segurança e agilizar embarques. Gabriela Noronha.
9: A proposta prevê a ampliação do fluxo digital de identificação de passageiros em aeroportos, portos, instalações portuárias e hidrovias.
6: E hoje, na apresentação da Voz do Brasil, Luciana Vasconcelos e Luciano Seixas.
4: Acompanhe a gente ao vivo, acesse radiogov.ebc.com.br ou canal Gov na sua TV aberta.
6: O governo federal apresentou hoje ao Congresso a proposta de orçamento para 2027.
4: A previsão para 2027 é de saldo positivo de mais de R$ 18 bilhões nas contas públicas.
6: A proposta também estima o salário mínimo em R$ 1.741 no ano que vem.
4: Quem acompanhou e está ao vivo conosco é a repórter Graziele Bezerra. Olá, Graziele, boa noite.
7: Oi, Luciano. Boa noite para você, boa noite para a Luciana e para o ouvinte da Voz do Brasil. Pois é, o projeto de lei orçamentária piloa que prevê as receitas e fixa também as despesas do governo para o ano seguinte foi enviado hoje ao Congresso Nacional. É ele que detalha onde e também quanto, né, o governo vai poder gastar os recursos públicos. O documento aponta que o orçamento total previsto para 2027 é de R$ 7,4 bilhões. E prevê um superávit de R$ 18 bilhões nas contas públicas para o ano que vem, o que indicaria arrecadação superior aos gastos do governo. O ministro do Planejamento e Orçamento, Bruno Moretti, explica os motivos que apontam para um cumprimento deste valor.
10: Primeiro, um peso um pouco menor das despesas obrigatórias, que nos dá mais instrumentos de manejo do orçamento público. Segundo, nós não estamos prevendo nenhum tipo de receita que dependa de aprovação do Congresso, porque, né, em outros exercícios nós encaminhamos o PELOA e junto a ele outras medidas de arrecadação, e aqui nós não contamos com...

0: O documento também projetou alta de 2,46% para o produto interno bruto, o PIB, do ano que vem, que é a soma de todas as riquezas produzidas no país. Eu volto com vocês aí no estúdio.
1: Obrigada, Graziele Bezerra, pelas informações ao vivo aqui na Voz do Brasil.
2: Um novo passo nas negociações entre Brasil e Estados Unidos sobre as novas tarifas aplicadas ao nosso país.
1: Na tarde de hoje, os ministros Mauro Vieira, das Relações Exteriores, e Márcio Elias Rosa, do Desenvolvimento, Indústria, Comércio e Serviços, se reuniram de modo virtual com o representante de comércio dos Estados Unidos, Jameson Greer.
3: De acordo com nota divulgada após o encontro, o Brasil reafirmou que está aberto ao diálogo, mas voltou a criticar as tarifas impostas pelos Estados Unidos. Segundo o governo brasileiro, as medidas são unilaterais e não estão de acordo com as regras do comércio internacional. As taxas adicionais estão em vigor desde o dia 22 de julho. O ministro do Desenvolvimento, Indústria, Comércio e Serviços, Márcio Elias Rosa, destacou a importância da negociação.
4: Nada do que possa causar dano aos interesses econômicos do país ou ao interesse do Brasil, nós vamos negociar, vamos colocar na mesa.
3: Os dois países concordaram em realizar novas reuniões técnicas nas próximas semanas e depois um novo encontro em nível ministerial para avaliar os avanços das negociações. O governo brasileiro afirma que continuará buscando um acordo equilibrado e mutuamente benéfico com os Estados Unidos, com respeito ao diálogo e à soberania nacional. Reportagem Raquel Mariano.
2: A venda de ingressos para shows e eventos vai passar por mudanças. Um novo decreto protege o consumidor do chamado cambismo digital.
1: E um outro decreto define regras para a distribuição de água em eventos culturais.
5: O novo decreto sobre a comercialização de ingressos para eventos foi resultado de denúncias de consumidores sobre a dificuldade de acesso a ingressos nas plataformas de venda oficiais. Isso porque uma prática chamada cambismo digital costuma fazer compras em massa dos ingressos disponibilizados e revender a preços mais caros, o que, de acordo com a Secretaria Nacional de Defesa do Consumidor, é uma prática abusiva. Agora, os vendedores e revendedores devem obedecer a regras que garantam a transparência. É o que explica o secretário da Senacom, Ricardo Morichita.
6: A primeira coisa, aquele que vende, que é aquele comercializador primário, ele tem que tomar cuidado. Ele tem que evitar que esses robôs, que esses programas tirem a oportunidade dos consumidores. A outra coisa, quando a gente olha para aquele que está revendendo, que a gente chama do intermediador secundário, é aquele que compra de quem não vai no show. Ele precisa dizer que ele não é a bilheteria oficial, que às vezes o consumidor se confunde e ele precisa fazer um alerta.
5: Outra regra prevista no decreto de comercialização de ingressos determina que haja clareza da destinação das taxas cobradas pelas plataformas. Os preços e taxas adicionais devem ser informados de forma visível em todas as etapas da compra no site. E uma novidade é o direito de arrependimento pela compra e de transferência do ingresso comprado para outro titular de forma gratuita. A advogada e representante dos consumidores em Minas Gerais, Luciana Ateniense, espera que as mudanças melhorem o acesso aos eventos.
7: Este decreto em relação ao evento realmente busca ajudar e ter acesso a todos vocês, fãs e nós consumidores que queremos apenas usufruir uma bela diversão, uma merecida diversão que infelizmente o computador deixa a gente longe deste acesso. Nós temos direito também a transferir aquele meu ingresso para quem eu quiser.
5: Outro decreto assinado nesta segunda-feira amplia e torna permanente a obrigatoriedade de oferecer água potável aos participantes de shows e eventos. A morte da jovem Ana Clara Benevides Machado, num show da cantora Taylor Swift no Brasil em 2023, por desidratação, trouxe à tona a necessidade de uma legislação específica, que virou portaria naquele ano e agora vira lei. Eventos com mais de 1.000 pessoas, sejam festivais, congressos, feiras ou shows, por exemplo, em locais abertos ou fechados, devem permitir a entrada de garrafas de água próprias dos participantes ou oferecer água de fácil acesso. O secretário

0: Ricardo Morishita detalha a medida.
1: Todas as pessoas têm direito a entrar com a sua garrafinha de água. E para eventos acima de 1.000 pessoas, duas possibilidades. Coloca bebedor para as pessoas beberem água. Ou distribua água. E se o preço for abusivo, a gente vai atrás.
0: As multas para empresas que descumprirem a lei podem chegar a 14 milhões de reais, de acordo com a Senacom. Reportagem Ana Gabriela Salles.
2: O Brasil vai adotar a biometria como sistema padrão de identificação em aeroportos, portos e hidrovias.
3: A utilização do modelo é voltada para o aumento da segurança e maior fluidez nos terminais.
2: A atual identificação manual será substituída em etapas.
4: Uma nova política estabelece diretrizes nacionais para a expansão do uso de biometria nos processos de embarque em terminais brasileiros. Segundo o ministro de Portos e Aeroportos, Tomé Franca, a proposta prevê a ampliação do fluxo digital de identificação de passageiros em aeroportos, portos, instalações portuárias e hidrovias.
5: A pessoa passa a ser a sua própria identificação. A partir de uma validação segura de identidade, a biometria poderá permitir que diferentes etapas da jornada sejam realizadas de maneira integrada. Uma viagem com menos necessidade de contato físico com documentos, equipamentos ou atendentes.
4: A implementação será realizada por etapas e terá acompanhamento de um comitê técnico interinstitucional de identificação biométrica. O grupo reúne representantes do Ministério de Portos e Aeroportos, da Agência Nacional de Aviação Civil, da Agência Nacional de Transportes Aquaviários e de entidades dos setores aéreo, portuário e aquaviário. Entre as atribuições do comitê estão acompanhar a execução da política, propor aperfeiçoamentos e elaborar um plano de implementação para cada modal com o cronograma das ações. O plano deverá ser publicado em até 90 dias. De acordo com Thiago Feierstein, presidente da ANAC, as novas diretrizes levam a experiência a padrões internacionais.
6: O primeiro passo para que o Brasil entre numa tendência internacional. O embarque biométrico, o embarque facial é uma coisa que eleva muito o padrão do Brasil internacionalmente.
4: De acordo com o documento, todo o tratamento das informações seguirá rigorosamente as diretrizes da Lei Geral de Proteção de Dados. Para a Regina Alencar, diretora da Polícia Administrativa Substituta do Departamento da Polícia Federal, o uso da tecnologia reforça a segurança das fronteiras.
7: Afinal, estão sob a nossa alçada o controle migratório, o policiamento aeroportuário e marítimo, além do gerenciamento de estratégicas bases biométricas nacionais voltadas à identificação humana, à emissão de documentos de viagem e à proteção de nossas fronteiras.
4: Nos voos internacionais, a biometria é utilizada atualmente no controle migratório. Já nos voos domésticos, o passageiro pode utilizar a identificação facial ou o procedimento tradicional. Com a nova portaria, a biometria passa a integrar o fluxo padrão de embarque, conforme as condições estabelecidas no ato. Reportagem Gabriela Noronha.
3: Acompanhar os primeiros dias de um recém-nascido, o aleitamento, as primeiras vacinas.
2: Passando pelos marcos da primeira infância e monitoramento da estatura e peso ao longo dos anos.
3: Um acompanhamento que é feito pelo SUS.
2: E a caderneta da criança é uma importante aliada neste processo.
8: A caderneta da criança, entregue ainda na maternidade, acompanha meninos e meninas até os 9 anos. Ela reúne informações sobre vacinação, alimentação e saúde bucal, além de permitir o acompanhamento do peso, da altura e do desenvolvimento da criança. E cuidar de cada etapa desse crescimento faz parte da rotina de muitas famílias. A Bianca Povoa, moradora de Brasília, por exemplo, faz questão de acompanhar a evolução do filho Gustavo, de 9 meses. Todos os meses procura a unidade de saúde para manter os cuidados com o bebê em dia.
9: Primeiro é a prevenção, quando o bebê nasce a gente não sabe ao certo como lidar, o que fazer, então esse acompanhamento é importante, desde o primeiro atendimento, no geral a saúde deles é o que mais importa para a gente, né?
8: No Sistema Único de Saúde, esse acompanhamento começa nos primeiros dias de vida, com atenção ao recém-nascido, apoio ao aleitamento materno e às vacinas. A médica de família e comunidade, doutora Camila Damasceno, orienta as famílias a procurarem a unidade de saúde de referência para manter o acompanhamento em dia.
10: A gente avalia, primeiro, alimentação, então se a criança está amamentando ou se por algum motivo ela não pôde ser amamentada, se ela está usando uma fórmula adequada. A gente observa também peso, altura, tamanho do perímetro cefálico, né, que é o tamanho da cabeça da criança.
8: E os cuidados continuam durante toda a primeira infância. Além da alimentação adequada e da vacinação, brincar, conversar, ler e estimular a criança também são importantes para o desenvolvimento saudável. A técnica da Coordenação Geral de Atenção à Saúde das Crianças, Adolescentes e Jovens do Ministério da Saúde, Tatiana Selbman, explica que todos esses marcos de desenvolvimento são monitorados com a ajuda da caderneta.
11: E para o profissional de saúde, ela vai ser importante não só para acompanhar o crescimento, né, mas também para a vigilância do desenvolvimento infantil. Então, com a ajuda do cuidador, o profissional de saúde ele tem a possibilidade de avaliar os marcos de desenvolvimento, como aquela criança está se desenvolvendo, né, em cada momento da sua vida.
8: Para garantir esse acompanhamento e manter os registros atualizados, é importante que as famílias levem a caderneta da criança em todas as consultas. Reportagem Pablo Mundim.
3: O estudante que não recebeu parcela do programa PEDMEIA pode verificar a situação do pagamento e checar se há pendências ativas em seu cadastro.
2: Antes de qualquer coisa, é importante verificar o motivo pelos canais oficiais e gratuitos de consulta.
12: O pagamento da quinta parcela do PEDMEIA já está caindo na conta dos estudantes de todo o Brasil e os depósitos vão até 31 de agosto. Mas o que fazer se você ainda não recebeu o dinheiro na data prevista pelo calendário? Em primeiro lugar, calma. A ausência do depósito não significa que o benefício foi perdido. Fatores como dados de presença ainda não enviados pela escola, pendências no CPF ou atualização do CAD único podem adiar a liberação. Como as redes de ensino possuem prazos para corrigir as informações, o valor retido pode ser pago de forma retroativa, como explica a Coordenadora Geral de Articulação com Redes e Beneficiários do PEDMEIA no MEC, Ana Cecília Vera.
13: Então, se o estudante ele não recebeu uma parcela naquele momento, isso não significa necessariamente que ele perdeu o incentivo. Por quê? As secretarias, institutos federais, eles têm períodos para corrigir, para complementar as informações. E quando isso acontece dentro das regras e dos prazos do programa, e o estudante cumpre todos os critérios, a parcela pode ser enviada para o pagamento em um ciclo posterior. Por isso, né, inclusive, tem os estudantes que podem receber mais de uma parcela em um determinado período de pagamento.
12: Antes de tomar qualquer providência, comece consultando os canais oficiais para identificar o motivo da retenção, como o extrato e a autorização de movimentação no aplicativo Caixa Tem. Ana Cecília Vera complementa a sugestão.
13: Principal orientação que eu dou é, antes de concluir que você perdeu uma parcela, né, primeiro espere o término da período de pagamento, olhe sempre a sua data de nascimento e, mais importante, consulta a sua situação no consulta PEDMEIA, tá? estudante.pedmeia.mec.gov.br, porque lá você vai conseguir acompanhar sua situação detalhada no programa e se existe, né, alguma pendência ou informação que ainda está sendo, né, enviada pela Secretaria de Educação, pela sua escola, tá bom? Para entender os próximos passos.
12: Então, vamos reforçar as dicas. Se identificar inconsistência de frequência, procure a Secretaria da sua escola. Acompanhe seu benefício no aplicativo Caixa Tem e consulte sempre o portal estudante.pedmeia.mec.gov.br. Reportagem Gilberto Evangelista.
3: E celebramos em agosto o folclore brasileiro, uma época para lembrar das lendas e personagens que fazem parte da nossa cultura.
2: Quem gosta de histórias de Saci, Curupira e outras lendas brasileiras tem agora um espaço para conhecer mais sobre esses personagens.
3: Para ajudar a ter mais acesso a esse universo, a plataforma MEC Livros criou uma seção especial com 15 obras gratuitas.
14: O MEC Livros passou a reunir em uma sessão especial obras sobre lendas e histórias da cultura popular brasileira. A sessão Lendas do Brasil entrou no ar no dia 3 de agosto e reúne 15 livros que já faziam parte do acervo gratuito da plataforma do Ministério da Educação. A novidade está na organização dos títulos em um espaço específico, o que facilita o acesso dos leitores às obras. Segundo a coordenadora-geral de materiais didáticos do MEC, Jaqueline Mello, a iniciativa ampliou a procura pelos livros.
15: O espaço organiza 15 obras que já faziam parte do acervo da plataforma e passaram a ser reunidas em uma mesma sessão. Desde então, os títulos somam mais de 2 mil aberturas realizadas por quase 2 mil leitores. O livro mais acessado é o Livro de Ouro do Folclore Brasileiro, com 682 aberturas. A iniciativa ganha destaque em agosto, o mês em que é celebrado o Dia do Folclore, na data de 22 de agosto.
14: A sessão Lendas do Brasil reúne títulos como Bestiário Brasileiro, de Luiz Antônio Simas, Lendas Brasileiras para Jovens, de Luiz da Câmara Cascudo, e Histórias à Brasileira, de Ana Maria Machado. Também estão disponíveis obras de Roger Melo, como Curupira e Corre Cotia. O MEC Livros é uma plataforma gratuita do Ministério da Educação e está disponível para download nas principais lojas de aplicativos. A Biblioteca Digital do Brasil também pode ser acessada por meio de navegador de internet, como Google Chrome ou Firefox. Para mais informações, acesse as redes sociais do Ministério da Educação ou portalgov.br/MEC. Reportagem Júlio César de Oliveira.
2: E estão abertas as inscrições para bolsas de doutorado e pós-doutorado no exterior, voltadas a mulheres negras, quilombolas, indígenas e ciganas.
3: O objetivo é ampliar a participação de pesquisadoras brasileiras em redes internacionais de cooperação acadêmica.
2: E fortalecer políticas públicas voltadas a essas mulheres.
3: As inscrições vão até 30 de setembro e a previsão é de que as bolsas sejam implementadas entre março de 2027 e dezembro de 2028.
2: As informações sobre a chamada pública podem ser encontradas no endereço www.gov.br/CNPq.
3: Centenas de pessoas morrem diariamente em decorrência de doenças relacionadas ao tabagismo, segundo o INCA, Instituto Nacional do Câncer.
2: Uma campanha do Instituto reforça os riscos do cigarro e dos dispositivos eletrônicos, como os vapes, e destaca a importância da atividade física e do apoio profissional para quem quer abandonar o vício.
16: O cigarro contém, entre outras substâncias químicas, nicotina, monóxido de carbono e diversos compostos tóxicos e cancerígenos. Foi pensando nos malefícios provocados pelo tabagismo que o lutador de jiu-jitsu, Maicon Passos, decidiu procurar ajuda para parar de fumar pela segunda vez.
17: Eu botei na minha cabeça que não quero morrer de uma doença pulmonar. Eu acredito que com acompanhamento psicológico, né, vai ser bem mais fácil.
16: A ajuda que Maico buscou foi na Unidade Básica de Saúde de Vicente Pires, onde uma equipe multidisciplinar acompanha o fumante por um ano para que ele possa abandonar o vício. A coordenadora do grupo, a farmacêutica Larissa Dutra, fala sobre os desafios para evitar uma recaída.
18: A gente insiste para que o paciente não desista, porque a dependência à nicotina, ela é muito difícil de ser vencida. Então a gente sempre fala para o paciente, não é uma questão de força de vontade, é dependência física e precisa ser tratada como uma doença.
16: Segundo o Instituto Nacional do Câncer, o INCA, por dia, cerca de 440 pessoas morrem em decorrência de doenças relacionadas ao tabagismo. O cigarro também aumenta o risco de desenvolvimento de diversos tipos de câncer. Para o médico Fernando Barros, da Gerência de Vigilância de Doenças e Agravos, uma das preocupações é o aumento do consumo de cigarros eletrônicos.
19: A experimentação do vape, que é uma quantidade muito grande de nicotina que tem nesses aparelhos, que leva o indivíduo a se viciar rapidamente. Esse é hoje nosso grande desafio.
16: Em alusão ao Dia Nacional de Combate ao Fumo, celebrado no sábado, o Instituto Nacional de Câncer realiza a campanha anual de combate ao tabagismo. E o tema deste ano é atividade física e saúde. Treinar não combina com fumar. A coordenadora de prevenção e vigilância do Instituto Nacional de Câncer, Márcia Sarpa, fala sobre a campanha.
20: O uso de produtos de tabaco e nicotina compromete a capacidade respiratória, cardiovascular e o desempenho físico. Já a atividade física contribui para a saúde e é uma importante aliada para quem deseja parar de fumar. ajudando no enfrentamento da fissura e da abstinência.
16: A Organização Mundial da Saúde ressalta os riscos da exposição ao tabaco, em especial durante o período reprodutivo. Segundo a OMS, não existe nível seguro de exposição ao tabaco, seja pelo consumo ativo ou pela exposição à fumaça ambiental. Reportagem Cleide Lopes.
3: Hoje o IBGE disponibilizou os microdados do Censo 2022. Na prática, isso significa acesso ampliado a um conjunto mais detalhado de informações sobre a população brasileira.
2: Os dados permitem aprofundar estudos sobre temas como educação, trabalho, renda, condições de moradia, migração e as características da população.
3: Com essas informações, também é possível conhecer melhor as diferentes realidades do país e identificar necessidades específicas de cada região e grupo da população.
2: E essas foram as notícias do Governo Federal.
3: Uma realização da Secretaria de Comunicação Social da Presidência da República.
2: Com produção da empresa Brasil de Comunicação.
3: Fique agora com as notícias do Poder Judiciário do Congresso Nacional. Uma boa noite.
2: Boa noite para você e até amanhã.
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22: CNJ inaugura ponto de inclusão digital em reserva indígena.
23: Discussões sobre gratificações pagas a bancárias vão ganhar análise mais ampla na Justiça do Trabalho.
22: STJ decide que vítima pode atuar como terceira interessada em processo administrativo disciplinar que apura assédio sexual.
23: Boa noite, eu sou o Arthur Filho.
22: E eu sou Walter Lima.
23: Conselho Nacional de Justiça inaugura ponto de inclusão digital em reserva indígena de Dourados, Mato Grosso do Sul.
22: A estrutura foi instalada no último sábado, dia 29, no terreno de uma escola estadual, na aldeia Jaguapiru. Ronier Cruz.
24: A inauguração dos equipamentos da Justiça contou com a presença do presidente do Supremo Tribunal Federal e do Conselho Nacional de Justiça, ministro Edson Fachin. Em seu discurso, o ministro destacou a importância de aproximar o poder judiciário dos povos originários dentro de seus territórios.
25: O ponto de inclusão digital indígena é mais do que tecnologia. É o Estado que inclui. É o Estado que abriga e, portanto, não exclui e não trata os povos indígenas com violência.
24: O espaço permite, por exemplo, o acesso ao balcão virtual de diferentes ramos da justiça. Na prática, a comunidade indígena pode receber orientação para consultar processos, participar de audiências virtuais e buscar informações ou atendimento jurídico, inclusive na língua materna.
23: Vítima de assédio sexual supostamente cometido por servidor público pode atuar como terceira interessada em processo administrativo disciplinar, ou PAD.
22: Essa conclusão é do Superior Tribunal de Justiça, o STJ. Fátima Uchoa.
26: Após manifestação favorável da Advocacia Geral da União e do Ministério Público Federal, a Corte Especial do STJ negou o mandado de segurança no qual a defesa de um servidor público alegava que a participação das denunciantes resultaria em indevida concessão de poderes semelhantes aos das partes ou do assistente de acusação, que não tem previsão no PAD. Mas, para o relator ministro Antônio Carlos Ferreira, a atuação da vítima nesses casos, inclusive para fazer pedidos e se manifestar no processo, não viola as garantias da defesa, nem o sigilo dos autos.
23: Duas discussões sobre gratificações pagas a bancárias vão ganhar uma análise mais ampla no Tribunal Superior do Trabalho.
22: A decisão foi tomada pelo Tribunal Pleno e envolve processos da Caixa Econômica Federal e do Banco do Estado do Pará. Samanta Flor.
27: Os ministros ainda não decidiram se as trabalhadoras têm direito a continuar recebendo gratificações. O que o Pleno definiu, por enquanto, é que essas discussões merecem uma análise mais ampla do TST. Um caso envolve uma empregada da Caixa, o outro uma trabalhadora do Banco do Estado do Pará. Agora os processos vão ser distribuídos para os relatores. Mais adiante, o TST vai julgar essas questões e poderá definir um entendimento para orientar outros casos parecidos.
23: Tribunal Superior Eleitoral, TSE, inicia a preparação dos sistemas que serão usados nas eleições 2026.
0: Assinatura digital e lacração dos sistemas eleitorais serão realizadas no dia 4 de setembro. Estevam Furtado.
4: De hoje até quinta-feira será feita a compilação dos programas eleitorais que reúnem os códigos e componentes necessários para gerar as versões finais dos sistemas. Já na sexta-feira será realizada a cerimônia de assinatura digital e lacração dos sistemas eleitorais. A assinatura digital permite verificar se o sistema usado nas eleições é o mesmo que foi testado e aprovado, sem alterações. A lacração garante a proteção dos sistemas contra modificações. As mídias com os programas ficam sob guarda do TSE e depois cópias são enviadas aos tribunais regionais eleitorais, que preparam as urnas com base nesse material oficial. Todo o processo é acompanhado por instituições fiscalizadoras, que podem verificar a integridade dos sistemas e participar das etapas de auditoria e fiscalização. Após a assinatura digital e a lacração, os resumos digitais dos sistemas são gerados, entregues às entidades presentes e publicados na internet.
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0: A você uma boa noite e até amanhã.
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1: Eu sou Paula Groba.
2: E eu sou Ricardo Nakaoka.
1: E estes são os destaques de hoje do Jornal do Senado, que começa agora.
2: Taxa das blusinhas e MP do mototáxi estão na pauta do plenário nesta terça-feira.
1: Comissão vota PEC da Segurança Pública na quarta-feira.
2: E já está em vigor lei que prevê redução de impostos dos combustíveis e apoio ao etanol.
1: Boa noite.
2: Boa noite.
1: Senadores e deputados retornam de suas bases eleitorais nesta semana para o esforço concentrado de votações no Congresso. E a chamada MP da taxa das blusinhas volta ao centro das discussões do Senado nesta terça-feira. A medida zera a tributação de compras internacionais de até $50.
2: Outras medidas provisórias que também estão na pauta tratam da simplificação de exigências para atividade dos mototaxistas, motoboys e profissionais do motofrete, da criação de uma nova linha de financiamento destinada a motociclistas que atuam no transporte de passageiros e em serviços de entrega por aplicativos. Repórter Pedro Pincer.
3: Os senadores podem votar nesta terça-feira uma lista de pelo menos 9 itens, dos quais 5 são medidas provisórias. Considerada prioridade, uma delas é a MP que altera regras do regime de tributação simplificada para zerar a cobrança do imposto de importação para compras internacionais de até $50. Desde junho de 2024, é aplicada uma taxa de 20% de imposto de importação sobre essas mercadorias. Com a medida provisória em votação, a cobrança está suspensa, mas com validade até 8 de setembro. Caso se torne lei, o fim da chamada taxa das blusinhas será definitivo. O presidente do Senado, Davi Alcolumbre, ressaltou na semana passada a urgência da aprovação da medida.
4: Nós vamos deliberar, então ela virá lei para proteger milhões de brasileiros que usam desse instrumento para adquirir produtos muito baratos e terem qualidade de vida melhor.
3: Outras medidas provisórias dizem respeito à simplificação de exigências para a atividade dos mototaxistas, motoboys e profissionais de motofrete, a criação de uma nova linha de financiamento destinada a motociclistas que atuam no transporte de passageiros e em serviços de entrega por aplicativos, a modificação de procedimentos para reduzir as filas do INSS e a concessão de um adicional de fronteira de R$ 91,00 por dia para alguns servidores que atuam em localidades estratégicas. Quanto aos projetos de lei, um dos destaques é o que incentiva empresas a instalarem ou ampliarem os centros de processamento de dados no Brasil por meio de benefícios tributários sobre peças eletrônicas e produtos de tecnologia da informação. Davi Alcolumbre ressaltou a importância da proposta para a segurança nacional.
4: Nós sabemos da importância da matéria, nós compreendemos a importância da matéria para os investimentos no Brasil, nós entendemos que isso dará segurança aos dados do Brasil estarem no Brasil.
3: 3 propostas fecham a pauta de terça-feira. A que estabelece um prazo de 5 anos para que ações administrativas sejam iniciadas contra notários e registradores, a que unifica os orçamentos de 4 órgãos da estrutura institucional do Mercosul e a que autoriza um acordo para a reestruturação da dívida do Senegal com o Brasil.
1: E mulheres com medida protetiva de urgência poderão ter direito a porte de arma de fogo caso um projeto em análise no Senado seja aprovado. A proposta, que pode ser votada nesta terça-feira pela Comissão de Segurança Pública, reduz de 25 para 18 anos a idade mínima para aquisição e porte de arma nesses casos.
2: Pelo texto, mulheres interessadas ainda terão que cumprir exigências como comprovação de capacidade técnica e aptidão psicológica. Se aprovado, o texto segue para a Câmara.
1: E uma vaga de ministro será aberta no Tribunal de Contas da União após renúncia do ministro Bruno Dantas. Ele deixou o cargo nesta segunda-feira, depois de 12 anos no TCU.
2: Agora caberá ao Senado indicar o nome que vai ocupar a vaga. Repórter Rodrigo Rezende.
5: O consultor legislativo Bruno Dantas foi escolhido em 2014 pelo Senado Federal para ser um dos integrantes do Tribunal de Contas da União. Durante os 12 anos que ocupou o cargo, Bruno foi presidente do TCU de julho de 2022 a dezembro de de 2024. Ao apresentar seu pedido de renúncia ao cargo de ministro, ele agradeceu a confiança do Senado Federal e afirmou que continuará atuando em outros projetos.
6: Aos 48 anos, sigo intelectualmente inquieto e encontrei nos projetos que quero abraçar agora o feixe de motivação de que precisava. Aos colegas ministros, aos auditores, à minha equipe, ao Senado Federal e, mais importante, à minha família. Levo cada um de vocês comigo, para sempre.
5: A vaga aberta pela renúncia de Bruno Dantas será ocupada por uma nova indicação do Senado Federal. O indicado pelos senadores passa por votação do plenário, onde precisa de pelo menos 41 votos favoráveis. O TCU é composto por 9 ministros, 3 indicados pelo Senado, 3 pela Câmara dos Deputados e 3 pelo Presidente da República.
1: E a segurança pública pode ganhar novas regras com a PEC que muda a atuação do governo federal e dos estados no combate à criminalidade.
2: A chamada PEC da Segurança Pública é uma das prioridades do esforço concentrado do Senado e pode avançar nesta quarta-feira na Comissão de Constituição e Justiça. O repórter Márcio Maturana tem mais detalhes.
7: Punições mais severas para chefes do crime organizado, criações de polícias municipais e do Sistema Único de Segurança Pública, ampliação das atribuições da Polícia Rodoviária Federal. Tudo isso está na PEC da Segurança Pública, que está na pauta desta quarta-feira na Comissão de Constituição e Justiça e é uma das prioridades do Senado nesta semana de esforço concentrado, conforme anunciou o presidente do Congresso, Davi Alcolumbre.
4: A iniciativa de propor uma PEC da segurança que possa definitivamente esclarecer as atribuições dos entes subnacionais, municípios, estados e a União, naturalmente, era necessária para que o Estado brasileiro pudesse propor a criação de um Ministério da Segurança.
7: O relator, senador Rogério Carvalho, do PT de Sergipe, disse que pretende manter o texto aprovado em março pela Câmara dos Deputados para agilizar a tramitação.
1: Alertas de desaparecimento de crianças, idosos e pessoas com deficiência poderão ser enviados obrigatoriamente para celulares em todo o país. É o que prevê um projeto que pode ser votado pela Comissão de Segurança Pública do Senado.
2: O texto obriga operadoras de telefonia e internet a dispararem os alertas. Repórter César Mendes.
8: O projeto torna obrigatória a veiculação de avisos por todas as operadoras de telefonia e provedores de internet, como explicou a senadora Damaris Alves, do Republicanos do Distrito Federal, relatora nas comissões de Direitos Humanos e de Ciência e Tecnologia.
9: Desapareceu uma criança aqui. Imediatamente, todos nós, no nosso celular, vamos receber um alerta que aqui na região uma criança desapareceu para que a gente já comece a ajudar a procurar.
8: O nome de alerta PRI, dado ao dispositivo, segundo Damaris, é uma referência a Priscila Belfort, desaparecida em 2004, no Rio de Janeiro, caso que permanece até hoje sem respostas definitivas da polícia. Depois de votado na Comissão de Segurança Pública, o texto será analisado pelo plenário.
1: O preço dos combustíveis pode cair ainda este ano com a possibilidade de redução de impostos federais.
2: Uma nova lei aprovada pelo Senado autoriza o governo a diminuir tributos sobre combustíveis para tentar conter os efeitos da alta internacional do petróleo. Repórter Patrícia Oliveira.
10: Já está em vigor a lei que permite ao governo federal reduzir impostos sobre a importação, produção e comercialização de óleo diesel rodoviário, biodiesel, gasolina, etanol e querosene de aviação. O objetivo é tentar reduzir os impactos do aumento internacional do preço do petróleo. A nova lei prevê que se os impostos sobre combustíveis fósseis, como a gasolina, forem reduzidos, a vantagem competitiva dos biocombustíveis terá que ser mantida. Assim, caso o imposto federal sobre a gasolina caia 30% ou mais em relação ao período anterior ao conflito no Oriente Médio, a cobrança sobre o etanol será zerada. Além disso, estão previstos até R$1,2 bilhão em auxílio para produtores e cooperativas de etanol hidratado. O projeto aprovado no Senado que deu origem à lei foi relatado pela senadora Tereza Leitão, do PT de Pernambuco, que apontou outros setores beneficiados.
11: Benefícios tributários relacionados à Política Nacional de Minerais Críticos e Estratégicos, ao Programa de Desenvolvimento da Indústria de Fertilizantes e à realização da Copa Feminina.
10: A lei ainda facilita a compra compra com suspensão de impostos de produtos agropecuários destinados à industrialização e à exportação.
2: Com edição de Paula Groba e trabalhos técnicos de Eliseu Caires, o Jornal do Senado fica por aqui. Acompanhe agora as notícias da Câmara dos Deputados. Boa noite.
1: Boa noite e até amanhã.
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13: Plenário da Câmara pode votar aposentadoria especial de várias categorias.
14: Avança projeto de lei que prevê punição maior para agressor de advogadas.
13: Deputados defendem melhorias na infraestrutura rodoviária e ferroviária.
14: Boa noite. Retomamos hoje o projeto de gravação de edições do jornal Câmara dos Deputados em emissoras da rede Câmara de Rádio. Este programa está sendo produzido diretamente da cidade de Salvador, com a participação do colega Samuel Barbosa, da Rádio Câmara Salvador. Eu sou Márcio Aquilissardi, bem-vindo, Samuel.
15: Boa noite, obrigado, Márcio. É uma honra profissional participar da apresentação desta edição do jornal Câmara dos Deputados, dentro da Voz do Brasil. Vamos agora às notícias da Câmara dos Deputados.
13: Coronel Crisóstomo, do PL de Rondônia, cobra a revisão dos valores de pedágio cobrados na BR-364 e a realização de obras na rodovia. Ele afirma que a situação precária da estrada prejudica o transporte de cargas, comprometendo a logística e repassando custos para a população.
16: Hoje, não se pensa em tirar a concessão, mas que seja uma concessão adequada. É caro do jeito que está. Portanto, é uma luta dos parlamentares, é uma luta do povo, porque a rodovia, que nenhuma obra foi executada, a empresa entrou, já entrou cobrando, sem fazer nenhuma obra estruturante. O que queremos? Que haja obras imediatamente, obras de duplicação, obras que sejam estruturantes, que possa facilitar o acesso das cidades para a BR ou da BR para a cidade. Então, isso é necessário.
14: Coronel Crisóstomo ressalta que a BR-364 é a principal rota de escoamento da produção agrícola de Rondônia e de estados vizinhos. O deputado destaca também a importância das obras para a segurança das famílias que passam pela estrada.
13: Beto Preto, do PSD do Paraná, sugere a criação de uma subcomissão para avaliar a concessão da Malha Ferroviária Sul, já que o contrato atual vence no início de 2027. Ele defende uma parceria entre órgãos de controle, trabalhadores e concessionárias para definir o novo modelo de operação.
17: Nós temos diversos pontos para serem debatidos e estamos já no final da concessão e não temos ainda um modelo que foi colocado às claras para o entendimento de todos. Veja, eu fui prefeito de um município ferroviário, que é o município de Apucarana, no norte do Paraná. Lá nós temos 12 quilômetros do perímetro urbano cortado por linhas férreas. Isso nós podemos transferir para outros municípios. Curitiba, por exemplo, tem várias linhas passando pelo perímetro urbano. Ponta Grossa, também no Paraná. Isso tudo tem que ser discutido, porque nós temos que entender qual é o projeto, modelo de concessão para os próximos anos.
14: Beto Preto alerta para os riscos diários da passagem de composições de carga dentro de grandes centros urbanos. O parlamentar acredita que a subcomissão vai colaborar para garantir transparência nos prazos contratuais e propor contornos ferroviários que reduzam acidentes nas cidades.
12: Justiça.
13: Projeto que prevê punição maior para agressor de advogadas avança na Câmara. A repórter Maria Neves tem os detalhes.
18: A Comissão de Defesa dos Direitos da Mulher da Câmara dos Deputados aprovou o projeto que aumenta as penas para crimes cometidos contra advogadas. Pelo texto da deputada Dandara, do PT Mineiro, a punição será maior quando o motivo da agressão envolver a condição de mulher da vítima ou a atuação dela na defesa de outra mulher. A proposta aprovada aumenta de um terço até a metade a punição prevista no Código Penal para o crime de coação no curso do processo. Hoje, a pena para o delito é de 1 a 4 anos de reclusão e multa. Com a mudança, quando houver agressão ou ameaça a advogadas, poderá variar de 1 ano e 4 meses a 6 anos mais a multa. De acordo com a relatora na comissão, deputada Jaque Rocha, do PT do Espírito Santo, é comum que advogadas também recebam ameaças dos agressores como forma de intimidação, principalmente quando defendem vítimas de violência doméstica.
19: Quando uma profissional é ameaçada por defender uma mulher, a mensagem que o agressor tenta passar é de que ninguém está seguro para enfrentar a violência. Dificultar o trabalho da defesa ou até mesmo desestimular outras mulheres a denunciar os seus agressores. É isso que a gente visa coibir nesse projeto. Por isso, combater a intimidação, garantir que as vítimas tenham acesso à justiça e à proteção dos seus direitos, estendendo também às advogadas.
18: Ainda de acordo com Jaque Rocha, pesquisa da Universidade Federal de Alagoas aponta que 80% das advogadas já foram ameaçadas ao defenderem vítimas do sexo feminino, sobretudo em casos de violência doméstica e direito de família. O projeto aprovado também aumenta a pena para os crimes de feminicídio cometidos contra uma advogada pelo fato de estar defendendo outra mulher. Hoje, a condenação para feminicídio é de 20 a 40 anos de prisão. O texto prevê que a reclusão poderá variar entre 26 anos e meio e 60 anos. A proposta altera ainda a Lei Maria da Penha para garantir a concessão de medidas protetivas de urgência à advogada que sofrer violência ou ameaças ao defender outra mulher. Caso seja intimidada pelo agressor de sua cliente ou por representante dele, a profissional poderá solicitar à justiça o distanciamento físico obrigatório e a proibição imediata de qualquer contato por parte do acusado. O projeto que aumenta penas para agressores de advogadas ainda será analisado pela Comissão de Constituição e Justiça. Se aprovado, terá de ser votado também pelo plenário da Câmara antes de seguir para análise do Senado. Da Rádio Câmara de Brasília, Maria Neves.
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21: Educação.
22: Maurício Neves, do PP de São Paulo, apresentou o projeto que reserva uma parcela dos recursos da educação para fortalecer a inclusão escolar de alunos com deficiência e autismo. Ele explica que a ideia é investir em profissionais de apoio, acessibilidade e salas de atendimento especializado.
23: Para Maurício Neves, a proposta também reforça a transparência na aplicação dos recursos e prevê formação continuada para professores da rede pública. O deputado acrescenta que a medida busca garantir que a inclusão escolar tenha estrutura adequada e acompanhamento permanente.
21: Agricultura.
22: Fabricantes de produtos derivados de cacau terão até 8 de maio de 2027 para se adaptar às novas regras para a produção e comercialização de chocolates e derivados no país. Daniel Almeida, do PCdoB da Bahia, destaca a importância da matéria aprovada na Câmara e no Senado este ano.
24: Hoje nós temos no mercado muito produto que se apresenta como chocolate e que não tem cacau. Então a regulamentação busca exatamente corrigir isso. Então quais são os principais beneficiários disso? Primeiro, o produtor de cacau, que está vivendo uma situação de preço baixo, exatamente porque estão substituindo o cacau com outras coisas na formulação desses produtos. Esses produtores vão se beneficiar. Na Bahia nós temos muitos produtores de cacau. E o consumidor, que terá, a lei também estabeleceu, no rótulo de cada produto, um espaço de pelo menos 15% daquele rótulo, com as informações precisas sobre a composição desse produto.
23: Daniel Almeida explica que para ser denominado chocolate, o produto deve ter pelo menos 35% de cacau em sua formulação e 25% para a versão ao leite. Ainda segundo o parlamentar, a nova lei prevê sanções para quem descumprir o padrão exigido.
0: Meio Ambiente.
3: Padre João, do PT de Minas Gerais, alerta para os impactos das mudanças climáticas sobre populações vulneráveis. O deputado apresentou o projeto que insere na Política Nacional de Recursos Hídricos o programa Barraginhas e outras ecotécnicas para a recuperação hídrica.
5: O mundo passa por uma mudança e as pessoas não estão percebendo. E quem é mais prejudicado são os mais pobres, os vulneráveis, que às vezes estão em área de risco. Então, a iniciativa nossa tem sido um pouco na contenção de enchentes. Tem um projeto de lei nosso que cria o programa de barraginhas e as ecotécnicas. Ou seja, tanto evita as enchentes, porque segura a água de chuva, e ao mesmo tempo ela vai infiltrar durante dias ou até meses, e perenizando as nascentes e recuperando nascentes. Então, é uma ação de duplo efeito, e que tramita e que já é reconhecida da sua importância.
23: Padre João também é autor de projeto que proíbe a pulverização foliar de agrotóxico que contenha o ingrediente ativo fipronil, para evitar a morte de abelhas. Ele explica que a medida busca proteger os polinizadores, preservar a produção de alimentos e fortalecer a agricultura familiar.
0: Economia.
3: O Congresso Nacional aprovou em 2025 a ampliação da faixa de isenção do imposto de renda para trabalhadores que recebem até R$5.000 por mês. Para Reginaldo Lopes, do PT de Minas Gerais, a medida representa mais justiça tributária e redução das desigualdades.
23: Reginaldo Lopes reitera que a mudança vai reforçar o orçamento das famílias. O deputado acrescenta que o aumento da renda disponível pode se traduzir em mais qualidade de vida e em estímulo à economia com fortalecimento do consumo doméstico.
6: Tive a alegria de participar ativamente do projeto de reforma tributária sobre a renda, do imposto de renda. O que significa na prática? É como se nós tivéssemos criado o 14º salário, essa renda disponível, que não será pago para o governo, vai transformar em qualidade de vida para as pessoas e para as famílias brasileiras. Portanto, um grande avanço na luta, no combate à desigualdade e na luta pela justiça social e justiça tributária.
3: Rodrigo Hollenberg, do PSB do Distrito Federal, defende a atualização do limite de faturamento anual do microempreendedor individual, que hoje é de R$ 81.000. Autor de proposta que eleva o teto para R$ 120.000, ele afirma que a medida traz mais segurança jurídica aos pequenos empreendedores.
23: Rodrigo Hollenberg comemora o anúncio da criação de uma comissão na Câmara para discutir o tema e diz que está confiante na aprovação da mudança. Na avaliação do deputado, a atualização do limite é necessária após anos sem reajuste no valor permitido para o MEI.
21: Isso será extremamente importante para dar segurança jurídica e para garantir que aquelas pessoas que batalham e batalham muito, utilizando de toda a sua capacidade de empreender, mas que são pequenos, que possam ali estar numa faixa de pagamento de imposto que seja correta, que não seja abusiva. Nós já estamos há muitos anos com esse limite de R$ 81.000 por ano e, portanto, nós precisamos atualizar esse limite.
3: Dal Barreto, do União da Bahia, apoia a lei complementar que ajusta as regras fiscais para viabilizar despesas com a ampliação da licença paternidade. A norma permite que os gastos com o benefício fiquem fora de uma das limitações previstas no arcabouço fiscal.
23: Dal Barreto avalia que a medida amplia a proteção aos pais, permitindo a licença paternidade de até 20 dias, com pagamento durante o afastamento. O benefício dá maior participação nos cuidados com os filhos nos primeiros dias após o nascimento ou a adoção.
0: Votação.
3: A Câmara pode votar um projeto que reduz tempo de contribuição para a aposentadoria especial de diversas categorias. O repórter Antônio Vital tem os detalhes.
25: O plenário da Câmara pode votar projeto que reduz o tempo de contribuição para a aposentadoria especial de diversas categorias de trabalhadores expostos a riscos. A proposta já recebeu parecer favorável da Comissão de Previdência, Assistência Social, Infância, Adolescência e Família da Câmara. Nessa comissão, o texto apresentado pelo relator, deputado Pastor Eurico, do PSDB de Pernambuco, definiu o tempo de exposição a agentes nocivos que dá direito à aposentadoria especial de acordo com a profissão. Para trabalhadores que operam no interior de Minas, esse tempo de serviço passa a ser de 15 anos. Já para aeronautas, técnicos radiológicos e fiscais agropecuários expostos a agentes biológicos, o tempo é de 25 anos. também ganham direito à aposentadoria especial depois de 25 anos de serviço, vigilantes patrimoniais, encarregados de transporte de valores, guardas municipais, fiscais do trânsito, trabalhadores que operam geradores e linhas de transmissão elétricas, bem como aqueles que transportam pacientes, órgãos e insumos hospitalares. O projeto ganhou regime de urgência, o que permite que seja votado diretamente no plenário, sem passar pela análise das comissões permanentes da Câmara. O autor da proposta, deputado Alberto Fraga, do PL do Distrito Federal, explicou que diversas categorias perderam direito à aposentadoria especial com a reforma da Previdência em 2019. Ele pediu apoio do governo para aprovação da proposta.
4: O governo vai ter que entrar nessa negociação porque é um projeto que visa tirar algumas injustiças que foram cometidas. Não se admite que alguém que exerce a sua profissão com risco de vida, ele não tenha uma aposentadoria especial. Não se admite que aquele que exerce a sua profissão sofrendo os riscos de uma grave doença, ele não tenha o amparo do governo federal ou da nossa legislação.
25: O regime de urgência foi aprovado de maneira simbólica pelo plenário, com voto contrário apenas do Novo. Deputados da base do governo também defenderam urgência para análise da proposta, mesmo sem se comprometer em manter o texto original. Foi o que disse a deputada Jandira Fegali, do PCdoB do Rio de Janeiro.
7: Ele trata dos trabalhadores de transporte de valores, cujo risco é a vida, a integridade física, para além de outros agentes nocivos à vida e à saúde. Portanto, é muito importante que a gente consiga recuperar essa dificuldade desses trabalhadores que perderam a sua aposentadoria especial, que já tinham, e que perderam por conta da reforma da Previdência do ano de 2019. Com a reforma da Previdência, a situação deles piorou muito.
25: Ainda não há data.

0: Para que você tenha uma ideia, hoje o teto da aposentadoria é R$ 8.475,55. Daqui a 5 anos, esse aposentado ele vai estar recebendo 60% só do que ele recebe hoje. Ou seja, ele vai ter uma diminuição de quase 40%, ou mais de 40% do que ele recebe hoje. Então, para que não haja tanta perda do poder de compra, que nós estamos estabelecendo em lei que o Índice Nacional de Preço ao Consumidor, o INPC, seja adotado anualmente para o reajuste das aposentadorias.
1: E o do Rocha garante que a proposta não compromete o equilíbrio da Previdência, uma vez que há mais contribuintes do que beneficiários. Ele acredita que o combate às fraudes e às aposentadorias irregulares também é fundamental para evitar prejuízos ao sistema previdenciário.
2: Eunice Oliveira, do MDB do Ceará, apoia a votação do projeto que regulamenta a aposentadoria especial para os agentes comunitários de saúde e de combate às endemias. Pelo texto, mulheres poderão se aposentar aos 50 anos e homens aos 52, desde que comprovem no mínimo 20 anos de atuação.
1: Eunice Oliveira explica que a votação é necessária para dar efetividade a um direito já previsto na Constituição, mas que ainda depende de lei complementar para valer. De acordo com o parlamentar, a medida faz justiça a profissionais que atuam na linha de frente da saúde pública.
2: Termina agora esta edição especial do Jornal Câmara dos Deputados, produzida e apresentada pela Rádio Câmara de Brasília, em parceria com a Rádio Câmara Salvador, integrante da Rede Câmara de Rádio.
1: Eu agradeço ao Samuel e a toda a equipe da Câmara de Vereadores de Salvador pelo excelente trabalho conjunto.
2: Obrigado à Câmara dos Deputados por esta oportunidade. Este programa teve trabalhos técnicos de Wellington Teles e apresentação de Samuel Barbosa e Márcio Aquiles Sardi. Boa noite.
1: Muito boa noite. O Jornal Câmara dos Deputados volta amanhã. Você fica agora com o Minuto do TCU.
3: Minuto do TCU.
4: O Tribunal de Contas da União vai ouvir povos indígenas da Amazônia para conhecer os principais desafios enfrentados pelas comunidades e avaliar como o poder público tem respondido às demandas. O levantamento vai considerar temas como proteção dos territórios, saúde, educação, segurança, acesso a políticas públicas e preservação cultural. Para entender a realidade dessa população, o TCU vai realizar reuniões, entrevistas...
5: 20 horas em ponto.
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Muito bem, tô chegando por aqui com o meu conselho, com o nosso Manda e Bem de hoje, segunda-feira. Eu, Vanessa Medeiros, fico com você a partir de agora. Fique comigo então, fique ligado, combinado, coração? E você pode mandar mensagem, fique à vontade. Bora mandar na nave? Tá no ar mais uma edição do Manda e Bem. Antes de mais nada, eu desejo pra você uma ótima segunda, uma semana maravilhosa pra nós, certo? Certíssimo. Aumenta o volume, vem comigo. Eu, Vanessa Medeiros, tenho imenso prazer em ficar com você.

Muito bem, tô chegando aqui na nossa rádio. É o Mandei Bem, a partir de agora, eu e você. Vamos juntos com a melhor programação do seu rádio. Com você, onde você for, tá no ar o Mandei Bem de hoje, aqui na nossa rádio. Mandei Bem! E a gente começa o programa de hoje mandando um super abraço pro Marcos. Ele disse assim: oi Vanessa, não perca o seu programa, gostaria de ouvir a música Pingos de Amor com Papas da Língua e Bochecha. Ofereço para quem gostar da música e para vocês da rádio. Obrigada, Marcos. Ótima segunda, uma semana maravilhosa para nós. Obrigada pelo carinho e pela sintonia de sempre. Aumenta o volume aí. Tá no ar o nosso

0: Matando Saudades por aqui, DJ Bobo. Bacana, eu curti demais. Quem mandou nesta sequência foi o Marcos. Mandou super bem, diga-se de passagem. Eu vou ali pra voltar já já, é rapidinho, segura.
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0: Tô de volta por aqui com você e pra você. Estamos apresentando o Mandei Bem de hoje. Desejo de coração uma segunda maravilhosa, uma semana incrível, abençoada e produtiva.
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0: Deixa eu mandar um beijo para a Mariana. Ela mandou mensagem: oi, Vanessa. Tô no trabalho, sempre curtindo a rádio. Gostaria de ouvir Coldplay, My Universe. Ofereço pra vocês do Mandei Bem e pra todos os ouvintes da rádio. Obrigada pelo carinho, Mariana. Beijos, obrigada pela participação. Aumenta o volume aí, seu sucesso.

0: Don't Lie, Black Eyed Peas, animando a nossa segundona. E já já eu volto com muito, muito mais. Segura aí.
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5: Deixa eu mandar um beijo pra Poliana. Ela disse: oi Vanessa, tô sempre curtindo seu programa, gostaria de ouvir a música Milionário com Wesley Safadão. Certo, um beijo pra você também, obrigada pela participação. E essa música, inclusive, tem a participação do Guilherme Benuto, certo? Aumenta o volume aí, o seu sucesso sertanejo aqui no Mandei Bem. Ótima segunda pra nós.
7: Imagina, gente!

0: pouco. E eu vou ali pra voltar já já com muito, muito mais. Segura!
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0: Já tô de volta por aqui, eu e você e o nosso Mandei Bem. Te desejo uma ótima segunda-feira, uma semana maravilhosa pra nós.
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0: E agora, tá chegando por aqui Sucesso Sertanejo. Vai especialmente para a Renata. Ela disse assim: oi Vanessa, gostaria de ouvir alguns defeitos. Eu não sei quem canta, mas eu sei que você vai descobrir. Ofereço pra quem gostar da música. Tá bom então, Rê, um beijo. Claro que eu sei quem canta: Léo Foguete, com a participação do Panda. Aumenta o volume, bora curtir o seu Sucesso Sertanejo por aqui no Mandei Bem. Alguns defeitos. Ótima segunda.
6: Será que sou eu quem não presto? Ou é você que já perdeu?